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4: Boa noite pra você. Boa noite pra você, ouvinte e telespectador da 93 FM que está nos acompanhando. Já viu aqui uma mão por aqui? Daqui a pouco eu te conto. Que mãozinha é essa? Ele já está se entregando. Mas boa noite para você que está nos acompanhando no YouTube. Eu sou a Marcela Bastos, estou chegando por aqui. Já estava por aqui fora. Mas que alegria poder estar aqui com você nessa transmissão. Nem que seja um pouquinho. Você quer ver um pouquinho do que está acontecendo lá fora? Vamos lá. Marcos Caetano está no meio da galera. Cadê você, Marcos?
5: E seguimos aqui na cobertura do Louvorzão 93 FM, direto da Quinta da Boa Vista. E eu tô com um casal aqui, que é a Dani e o Vitor. Eles são moradores aqui de São Cristóvão. Mas, gente, acredite, essa mulher aqui está grávida de 9 meses e está aqui no Louvorzão. É isso mesmo, Dani? Fala pra gente.
6: Isso mesmo, eu não ia perder por nada, gente. A minha filha esperou esse momento, então eu tive que aproveitar. Tô com 39 semanas aqui pulando desde o começo, mas tá maravilhoso.
5: E pai, não tem medo dessa criança nascer aqui na Quinta da Boa Vista, não?
7: Então, o lugar, eu já tava ali do lado já da ambulância, ali já preparado, mas aí eu falei, não, vai vir hoje não, Deus tá provendo, vai segurar essa criança. Né? E a gente veio no ano passado, ela ainda não tava, esse ano tá grávida, no próximo já vai estar com ela no colo de novo.
5: É isso aí, gente, muito obrigado, hein, ótimo show pra vocês. É isso aí, pessoal, esse aí é o Louvorzão 93 para todas as idades, até pra quem ainda não nasceu, né? De volta com vocês aí no estúdio.
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4: Impressionante. 39 semanas com a gente no Louvorzão. Porque Louvorzão é família. Por verdade. Isso que a gente tá com o William Nascimento.
8: Meu Deus, que honra estar aqui com você.
4: Com todos os coraçõezinhos, William.
8: Você viu a multidão cantando?
4: Você viu coisa linda?
8: O que a gente tava... Ô, meu Deus do céu. Eu fico...
4: Ele tá dando tchau, gente. Tem a galera aqui perto. Ele vai aí daqui a pouquinho.
8: Eu fico pensando, porque essa música tem mais de 15 anos. E hoje parece que viralizou no TikTok novamente. E o povo pede novamente. E tem que cantar todas as vezes que eu tô em algum lugar, eu tenho que cantar ela, viu? Pode ser em qualquer
4: lugar. Não tem jeito, porque você é o cantor.
8: Ficou marcada, né?
4: Ficou marcado.
8: E muitas histórias, viu, Marcela?
4: Muitas histórias. Olha só. Te dou 10 segundos pra falar uma história que marcou você no Louvorzão aí de amor.
8: Meu Deus do céu, a história... a história que eu quero, relatar aqui é da canção que surgiu no Louvorzão. A canção que fala de duas pessoas. Não é isso aí, ó. Não foi na balada, viu? Foi aqui no Louvorzão. No Louvorzão acontece coisa boa.
4: Acontece coisa boa, tem muita coisa boa acontecendo ainda pra acontecer. Olha só, Luciana da Silva tá ali. Olha lá, Sara Farias, a Jarlana dizendo... Teria... Ah, bom, vamos lá. Parabéns, Deus é fiel, muito lindo, Janaína. Sara Farias chegou, gente, chegou mesmo. E a gente vai pro palco.
8: Vamos lá. Louvorzão 93. Deus abençoe!

0: Tem algum médico aqui? Faz assim com a mão. Tem algum médico? Tem médico aqui? Tem algum advogado aqui? Levanta a mão assim. Ó, oh, tem muito advogado aqui no Louvozão, hein? Tem algum juiz? Tem algum juiz? Sabe, uma vez eu visitei uma pessoa que sempre foi profeta de Deus na minha vida, durante anos. E o ano passado visitei aquela pessoa que sempre foi profeta. E ela estava passando um momento difícil. E eu olhei para ela e disse: Senhor, como eu vou ajudar alguém, se foi ela que sempre me ajudou? Como eu vou fortalecer alguém que sempre foi ela que me fortaleceu? Se eu fosse uma médica, cirurgiã, eu tirava esse negócio de dentro dela. Talvez, em alguns casos, se você fosse o juiz, você seria, faria justiça na vida de alguém. Talvez, se você fosse advogado, defenderia alguém com todo amor. Mas mesmo não sendo médico, mesmo não sendo juiz, mesmo não sendo advogado, você pode orar. Toca nessa pessoa que está perto de você e diga: você pode orar. Todos podem orar. Todos podem orar.
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estenda as suas mãos na direção da sua casa agora. A sua mão tem autoridade. E eu tenho uma notícia, um lembrete de Deus para você. Tristeza não tira autoridade. Cansaço não tira autoridade. Depressão não tira autoridade. Desânimo não tira autoridade. Só quem tira autoridade é quem deu autoridade. E Jesus disse: eu vos dou poder para pisar em serpentes e escorpiões. Estenda as suas mãos na direção da sua casa e diga: tem coisa boa chegando.

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1: Esse é o Louvorzão 93 ao vivo. Tô aqui, tava pra lá e pra cá, né? No palco, nos bastidores, e agora tô aqui no estúdio. A gente vai chegando já já o encerramento, os momentos finais. A produção tá aqui me dando as dicas, mas você já viu passar por aqui Juliane Souza, agora Sara Farias, que tá aí se apresentando. Já já teremos o encerramento com Nair Nani fechando aqui o Louvorzão 93. Mas dentro de instantes, você que tá aí assistindo a gente no YouTube, você que acompanhou todos esses momentos do Louvorzão 93, já já a gente vai encerrar a nossa transmissão, tá? E ano que vem eu quero te ver aqui no Louvorzão 93. Eu sei que você ficou com medo da chuva, achou que ia cair chuva para tudo quanto ela não. Foi pingando chuva para outros lados e não choveu mais aqui em São Cristóvão. Então não perca, ano que vem esteja conosco no Louvorzão 93 2027, hein? Você já é o meu convidado. Olha, muitas mensagens chegando, Kelly tá mandando beijo, Maria Angélica, graças a Deus não choveu, Louvorzão maravilhoso, Moisés também, César tá com a gente, Leia Guimarães, ó, até os nomes que eu tô conseguindo ler, né, gente, porque eu tô sem óculos, Patrícia Gonçalves também, muita gente ouvindo, ó, Bahia, pessoal de São Gonçalo também, né, Claudinha, eu te amo, obrigada, beijo pra você, ó, quem também tá ouvindo a gente, Santa Catarina, Rio Grande do Sul, Nordeste aqui ligado na 93. Obrigada demais, gente. Já já a gente vai passar pro estúdio. Quem tá lá, daqui a pouquinho, no estúdio da 93, é lá na rua Senador Herói de Oliveira, nosso companheiro que já passou por aqui, Marcelo Machado. Segue aí, Sara Farias.
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3: Aí minha filha disse, mãe, o que é que ele tá dizendo, mãe? Mãe, o que é que ele tá dizendo? Minha filha tem 11 anos, mas ela queria entender além. Ela sabia que tinha algo mais ali. Eu disse, filha, ele tá dizendo que é impossível você sentar na mesa do rei e não comer o que o rei está comendo. Aleluia. Só que o rei da glória, que é o tema do louvorzão, Jesus, o rei da glória, ele chegou aqui antes da primeira pessoa. Ele preparou um banquete aqui nesse lugar. Ele sentou na mesa no lugar de anfitrião. Eu quero saber se você está sentado na mesa prestando atenção aos anjos que
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5: Muito bem, 9 horas e 25 minutinhos, você acompanhou aí direto, né? Direto do Louvorzão da 93 da Quinta da Boa Vista, a transmissão desde cedo, e a partir de agora a gente segue por aqui com a programação normal aqui pela 93 FM. Tem muita coisa boa, louvor, adoração ao nosso Deus. A você que nos acompanhou aí pelo YouTube, você que nos acompanhou aqui a transmissão, Deus abençoe muitíssimo aí então a sua vida. A gente segue com música bonita e a programação linda da 93 FM. Uma ótima noite pra você.

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1: Sejam muito bem-vindos a mais uma edição do Pleno Time. Eu sou Monique Melo e juntos seguiremos aqui com muita análise política, notícia e informação. Você é muito bem-vindo a participar aqui no chat, nos comentários. Nunca é demais dizer que a sua participação, a sua companhia é importantíssima e imprescindível. O primeiro já está disponível aqui para conversar conosco, é o jornalista Luiz Pablo do Maranhão, ele é autor do site blog do Luiz Pablo. Olá, Luiz Pablo, seja bem-vindo novamente ao nosso programa.
2: Boa tarde, Monique, estou voltando aqui novamente por um motivo ainda mais absurdo, né? Que da última vez que conversamos foi sobre a operação que ocorreu em março, em que eu fui alvo de busca e apreensão. Naquele momento, a gente havia dito que a operação seria no intuito de descobrir a minha fonte de informação, onde eu fui acusado de perseguição, de perseguir o ministro Flávio Dino. E essa semana, o ministro, mesmo diante de toda a repercussão que teve na grande imprensa, ainda assim não foi suficiente para barrar a decisão do ministro Alexandre de Moraes, que foi até o final e concretizou em quebrar o sigilo da minha fonte, que é algo primordial para um jornalista, que é ter a prerrogativa de preservar sua fonte. Infelizmente, eu não tive isso. Outro ponto também é que naquele momento eu estava sendo acusado de monitorar o ministro Flávio Dino. A decisão, essa nova decisão agora, foi a prova de que eu nunca monitorei ele. Como foi revelado, a minha fonte me entregou material e eu fiz a apuração, procurei as pessoas para dar os seus devidos esclarecimentos, não me responderam e eu divulguei a informação.
1: Sim, você levantou um ponto interessante, Luiz, porque essa segunda ação comprova realmente que você tendo uma fonte, você não exercia a perseguição, né? De alguma forma, gostaria de saber da parte jurídica, se você está tendo alguma assessoria jurídica, advogado, se isso está sendo usado em seu favor, como é que está essa parte?
2: Eu tenho advogado que me defende, mas desde março a gente não tem nada, não soubemos de nada, não fomos informados de nada nos autos. O que a gente vinha aguardando era o relatório da Polícia Federal, que eu ia saber se eu seria indiciado ou não, e um encaminhamento para a Procuradoria-Geral da República, para saber se eu seria denunciado ou não. Infelizmente, além da gente não saber o resultado do relatório da Polícia Federal, a gente foi surpreendido com mais um

0: mesmo seu próprio advogado, que no caso ele nunca atuou como meu advogado, você procurar seu próprio advogado para você encaminhar só a reportagem para saber se está enquadrada, se está de forma correta, para você não levar processo e esse advogado ser alvo de operação por conta disso. Outro detalhe também importante, estão atribuindo a mim um repasse de R$100 mil que foi feito para um proprietário de uma área rural em que eu adquiri, que eu pedi esse dinheiro emprestado para o advogado, que é meu amigo, e paguei ele no mês de fevereiro deste ano. Primeiro ponto, o dinheiro que o advogado fez, que ele me emprestou, foi no dia 10 de setembro, foi no mês de setembro. No próprio relatório da Polícia Federal está lá escrito que a minha fonte de informação me passou o conteúdo, todo o material, no dia 1º de novembro. Como é que eu recebi o dinheiro para divulgar uma reportagem envolvendo o ministro de algo que eu não tinha nem conhecimento? Então, o próprio relatório da PF desmente a própria Polícia Federal. É algo muito grave que aconteceu. Se não bastasse me imputar como alguém que estava monitorando o ministro, agora querem imputar de uma nova versão, é que eu recebo dinheiro para publicar informação. Então, isso é uma coisa muito grave. Não se diz respeito somente a mim, mas a todos os jornalistas do país todo que estão à mercê de decisões absurdas como essa.
1: E as suas reportagens, Luiz, elas levantaram questionamentos, né, sobre o uso de veículos oficiais do Tribunal de Justiça do Maranhão por familiares de Flávio Dino. Na sua avaliação, a reação do ministro Alexandre de Moraes está relacionada ao conteúdo dessas denúncias e ou ao fato de elas atingirem um integrante do próprio STF?
0: Eu não tenho a menor dúvida que estão relacionadas por atingir um colega dele do Supremo Tribunal Federal. Eu não tenho a menor dúvida. E eu volto a afirmar, a reafirmar, que tudo que eu coloquei não foi com suposição, foi comprovadamente. O ministro estava andando de forma irregular no carro. Por que eu estou reafirmando isso? Porque só após eu colocar a reportagem e pedir os questionamentos, foi que o STF encaminhou uma nova solicitação para o Tribunal de Justiça do Maranhão. Até então, só havia uma solicitação pedindo apoio de segurança para o ministro. Só foi pedido o carro depois do que eu procurei para fazer os questionamentos e que eu publiquei a reportagem. Então, essa é a prova. O STF poderia encaminhar para a imprensa de todo o país o documento que pede para ceder o carro ao ministro. Você vai comparar a data em que pediu o carro para o ministro e o tempo que ele já estava andando no carro. Sem sessão administrativa aprovada pelo Tribunal de Justiça do Maranhão, foi entregue de boca.
1: E Luiz Pablo, o que mais te preocupa é a investigação sobre o conteúdo das suas reportagens, que foi assim que começou toda essa celeuma lá em março, ou o precedente de se buscar a identidade e as comunicações de uma fonte? O que mais te preocupa?
0: Não resta dúvida que não é só uma preocupação minha, como todo o país. Se você observar a repercussão que ocorreu em março para agora, a de agora foi muito maior, porque eu senti que alguns veículos de comunicação falaram de forma cautelosa em relação ao que aconteceu. Só que agora eles viram que concretizou mesmo. Abriu um precedente de que se você divulga uma informação, a pessoa vai atrás para saber quem te deu. Mas só que uma coisa é você ir atrás da fonte, da própria fonte, em descobrir se houve uma violação funcional para ser servidor público. Outra coisa é você ir por meio do jornalista. Isso é crime, não pode violar a fonte do jornalista. O jornalista, ele anda numa linha tênua entre sua fonte de informação e o interesse público. A forma como a fonte de informação extraiu todo esse material não diz respeito ao jornalista. O que diz respeito ao jornalista é se esse material é de interesse público. E é de interesse público, porque vale ressaltar que eu não investigo pessoas, eu investigo fatos. E o fato investigado foi um patrimônio público, que é o carro oficial do Tribunal de Justiça do Maranhão, que está sendo custeado combustível até por meio de cartão corporativo vindo dos cofres públicos do Estado.
1: Você se sente descredibilizado? Você acredita que seja pelo fato de não integrar um grande veículo, uma emissora?
0: Eu vejo do seguinte ponto, eu nunca me importei em divulgar o meu registro como jornalista profissional e nem a carteira de associado, porque eu não via necessidade para isso. Mas diante dessa repercussão nacional de tentar diminuir um jornalista que mantém um blog de notícia, eu fui obrigado a divulgar para as pessoas entenderem realmente o meu trabalho, o trabalho profissional que eu exerço, tendo o registro no Ministério do Trabalho como jornalista profissional, sendo associado pela FINAGE e pelo Sindicato dos Jornalistas do meu estado. Então isso aí por si só já já quebra essa barreira de que eu sou apenas um blogueiro para tentar me diminuir.
1: E ainda assim, tenta te diminuir como blogueiro.

0: mas você recebeu apoio de grandes nomes do jornalismo, né? Como, por exemplo, Malu Gaspar, Gerson Camarote, a despeito de quem gosta ou não gosta, grandes nomes, porque eles são famosos, né? Fazem parte da grande mídia. Como que você vê esse apoio que você está recebendo desses nomes, desses veículos?
1: Eu fiquei muito feliz, porque eu sou um jornalista no estado do Maranhão, e essas pessoas são tipo ícones do jornalismo no nosso país, principalmente a Malu Gaspar, que ontem me ligou, a gente conversou muito sobre tudo o que aconteceu. Ela me perguntou várias coisas que eles disseram na época no estúdio, na Globo News, na primeira operação que ocorreu em massa. Então eu dei várias explicações para ela, ela passou a entender realmente o que aconteceu e tudo aquilo que vinham falando a meu respeito. Como eu disse, eu não vou criticar jornalistas, inclusive jornalista, uma pessoa, uma mulher que é de um grande veículo, que tem me atacado. Eu não vou criticar, nenhum trabalho de jornalista. Eu acho que a consciência da pessoa pesa, porque você falar em verdade, sem apurar, eu só tenho a lamentar, entendeu? Então, eu expliquei pra Malu a respeito de tudo, ela fez uma matéria hoje, agradeci por esse apoio, ela entendeu que, de fato, o que houve em relação a mim foi uma perseguição. Eu falei pra ela também a situação, por exemplo, o que ocorreu com ela, que ela foi a pauta sobre o Banco Master, sobre o Vocário, quem fez foi ela. Imagina só, se ela não fosse de um veículo de grande comunicação como a Globo, o que não poderia ter acontecido com ela? Iam atrás para saber quem deu a informação para ela. Imagina você descobrir a fonte de uma jornalista como a Malu. É um perigo imenso. Se comigo aconteceu isso, então abre precedente para todos os jornalistas do país, entendeu?
0: E essa jornalista que te ataca, ela te ataca em quê, Luiz Pablo? Ela te descredibiliza também?
1: Ela fala a questão do que aconteceu, que eu recebi dinheiro para pagar informação. Ela fala sobre uma operação que ocorreu contra mim em 2017. Ela disse que eu fui preso. Na verdade, eu não fui preso. Eu fui alvo de operação em 2017 sobre a acusação de extorsão. A Polícia Federal esteve na minha casa, eu fui levado, não fui algemado, para a superintendência da Polícia Federal. O próprio delegado responsável pela operação, que pediu meu decreto de prisão, após ouvir meus esclarecimentos, após eu prestar depoimento, ele mesmo pediu, isso está documentado, não tem como mentir, ele mesmo fez o pedido para o juiz federal que havia decretado minha prisão, ele fez o pedido de relaxamento da prisão. Então, no mesmo dia, eu voltei para minha casa. Na época, a imprensa aqui do estado criticou muito, porque poderia ter feito uma condução coercitiva e não chegar ao ponto de decretar a prisão de um jornalista sob uma acusação infundada. Tanto é que esse processo de 2017, só este ano que está sendo julgado na Justiça Federal aqui do estado, há quase 10 anos depois que está sendo julgado. E eu acredito muito que eu serei inocentado, porque, como eu tenho dito, o que tem acontecendo comigo em relação a dois ministros do STF, eu não tenho a quem recorrer, eles são a última instância. A única pessoa que eu vou recorrer é a justiça de Deus, porque a justiça dos homens está provando que está cometendo várias injustiças em relação a mim.
0: Você disse que a Malu Gaspar te ligou ontem. Do jornalismo, assim, apenas ela entrou em contato com você ou alguma outra pessoa?
1: Todos os veículos de comunicação entraram em contato comigo. Inclusive, ontem eu dei entrevista para a própria UOL, da qual a jornalista que vem me atacando faz parte. Dei entrevista no programa da Fabíola. Falei também que estava participando o José de Souza, grandes jornalistas. Enfim, eu não vou criticar a atuação de quem está me criticando em relação a isso. Eu só posso lamentar.
0: E o seu estilo de trabalho, Luiz Pablo, é totalmente independente, né? Se você fosse chamado por uma grande rede, por um grande veículo, você iria?
1: Eu acredito que não, porque quando você segue com o seu site independente, você tem aquela marca que você constrói durante anos. Eu tenho 11 anos com o meu site, que está no ar. Eu estou há muito tempo nisso, então, para mim, não é algo que eu não almejo agora, entendeu?
0: E eu te perguntei se você foi procurado por mais algum jornalista e por algum político. Você foi procurado?
1: Não, por nenhum político. Eu tenho dito nas minhas entrevistas que você não vai ver nenhum registro, nenhum relato de que eu levantei bandeira política, de que eu sou de direita, que eu sou de esquerda, que eu sou de centro. Quem me acompanha aqui no meu estado sabe que desde a época do governo, do grupo Sarney, eu sempre denunciei todos os governos. Todas as minhas reportagens, todos os governos que passaram, Rosana Sarney, Flávio Dino e o atual governo do Carlos Brandão, todos foram denunciados na minha página. Então não há nenhum relato, nenhum histórico de que eu levantei bandeira para algum político, seja de direita, seja de esquerda, seja de centro. Não que eu critique qualquer jornalista que tenha a sua posição política. Eu acho que cada um faz o que bem entender. Mas eu não há nenhum relato. Eu exerço meu jornalismo de forma independente e só baseado no interesse público.
0: Mas você realmente não se enquadra em nenhum espectro político ou você apenas prefere não mencionar?
1: Eu prefiro não me enquadrar, porque a partir do momento que eu levantar uma bandeira, eu acredito que eu perca o público que me lê. O público que lê meu site sabe que eu não tenho amarras. Tanto é que minha marca é expor a verdade, sem ter medo de expor a verdade, tudo aquilo que eu coloco.
0: E Luiz, novamente, algumas entidades como a ABERT, a ANERA, a NJ, a ABRAGE, se solidarizaram com o seu caso e também criticaram a ação de Alexandre de Moraes. Mas eu vi uma mensagem sua sobre que só emitir nota de repúdio não era o suficiente, né? O que você esperaria que essas entidades fizessem?
1: Eu espero que todas as entidades de imprensa do nosso país e até mesmo internacional, como ontem se posicionaram por meio de nota, que se unam em torno disso e está na hora de agir, porque a prova disso foi que todas as notas que foram divulgadas, todos os apoios de manifestações por meio de nota, não adiantou, não foi o suficiente. O ministro continuou até concretizar, que era descobrir quem passava informação a respeito do seu colega de tribuno. Não foi o suficiente. O ministro continuou até concretizar, que era descobrir quem passava informação a respeito do seu colega de tribunal. Então, eu acredito que se as entidades, as associações entrarem com uma representação para arquivar isso que está acontecendo comigo, porque hoje eu estou falando contigo, Monique, amanhã eu não sei se eu posso estar na cadeia. Uma das perguntas que eles fazem para você é se você se sente perseguido por alguém no Brasil. Eu acredito que essa pergunta é feita diante do momento que o nosso país está passando. Então, eu quero dizer que eu não vou sair do meu país. Eu não vou deixar de exercer minha profissão, eu não vou me calar e eu vou continuar escrevendo e denunciando aquilo que eu acho que seja de interesse público.
0: Luiz, parabéns pelo seu trabalho, pela sua coragem, que você continue tendo aí suas forças renovadas. Eu, como uma colega, eu me solidarizo com o seu caso e a gente espera que dê tudo certo. Eu sei que o momento é nebuloso, né? É difícil ver uma luz no fim do túnel, mas ela existe, que a gente nunca para de acreditar que ela existe. Muito obrigada por conversar com a gente de novo.
1: Obrigado, Monique. Eu que agradeço novamente pelo espaço. Eu espero um dia poder participar de novo do programa, mas a gente falando sobre outros temas, né? Que
0: Tomara.
1: Tudo isso passe e eu acreditar em Deus.
0: É isso aí. Obrigada, Luiz Pablo. Até a próxima. Temos aí esse caso lamentável de fonte sendo perseguida pelo STF. A gente falava aqui das entidades, né? Entidades de imprensa, as associações, com suas notas de repúdio contra o que Alexandre de Moraes fez. Mas se Alexandre de Moraes não se coibiu de prender um ex-presidente, quiçá se coibir com mensagem, com nota de repúdio de entidade, né? Isso é um pouco difícil de acreditar. Então, pessoal, chegamos ao fim de mais uma edição do Pleno Time. Você gostou? Eu gostei bastante. Credibilidade não se negocia. Tchau, tchau.
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0: Gurgita.
1: Muito boa noite, esse é o nosso programa Só Pode Ser Deus. Que bom ter você aqui com a gente. Talvez você esteja começando a sua noite trabalhando, dirigindo, cuidando da casa ou simplesmente procurando um lugarzinho para aquietar o seu coração. Então fica por aqui, porque já preparamos uma programação cheia de louvor, palavra, adoração, intercessão pela sua vida. Eu sou pastora Márcia Gurgita, pastora auxiliar da igreja IBMK, Igreja Batista, Ministério Carlos. E hoje, mais uma vez, eu tenho a alegria de estar ao lado da minha pastora presidente, a nossa pastora Silvana Vieira. E você também pode fazer parte desse programa, viu? Anota já aí o nosso WhatsApp, 219-6692-5669. Anota aí de novo, 219-6692-5669. Manda o seu pedido de oração, seu testemunho, manda uma mensagem, divide com a gente aí o que você tá passando, divide o fardo com a gente, viu? A gente tá aqui para isso, para interceder pela sua vida, porque a gente tem certeza que o céu te visita essa noite ainda. E você faz parte de tudo isso que a gente tá vivendo aqui. Minha pastora Silvana, muito boa noite. Seja
2: boa
1: mais
2: noite.
1: Uma vez muito bem-vinda.
2: Glória a Deus, uma boa noite de paz, de salvação, de alegria para todos que estão
1: Glória.
2: Nos ouvindo. E nós queremos desde já compartilhar com você hoje que essa noite é especial e que Deus irá fazer uma coisa nova, porque não há nenhuma palavra que seja emitida desse programa que não venha da direção e do coração do nosso Deus.
1: Aleluia.
2: Né? Eu quero hoje já, desde já, né? Teremos também, fora a nossa pastora Márcia, também uma convidada especial para conversar conosco, né? E nós estamos já, eu vou deixar a pastora Márcia fazer todas as honras, apresentá-la, mas já, eu quero já convidar você a ter essa, parar um instante para participar desse ato, desse momento de conscientização que nós precisamos hoje, né? Estamos enfrentando uma violência que tem sido contra a mulher de uma forma assim, absurda. Eu fui fruto disso, vivi isso e posso dizer para você que esse assunto não pode ser silenciado, mas tem que ser discutido, né?
1: Exatamente.
2: Porque aqui hoje tem duas Márcias, não é isso?
1: Lucy.
2: Não, porque hoje estava aqui um algo surpreendente, sabe por

0: Então, não só guardando cada palavra que está sendo dita, mas usando isso para ter uma mudança de vida. E nessa segunda-feira que passou, nós fomos visitados por uma presença tão sobrenatural que alguém testificou. E assim eu estou dizendo com a Márcia, ouvi, né, essa palavra maravilhosa da boca de um homem que disse assim para mim: eu fui impactado. Porque a Márcia que dirige esse programa se tornou-se duas. Isso ficou no meu coração. E eu disse a ele: assim que eu tiver uma oportunidade de falar na rádio, eu vou falar que realmente só pode ser Deus construir duas mulheres em uma só. Né, Márcia?
1: Amém, amém.
0: Você possa estar apresentando.
1: Engraçado que eu nem... Era o culto de segunda, né?
0: Sim.
1: E eu não tive condições de estar no culto, mas engraçado que quando eu recebi os vídeos, né, do pessoal falando: olha aqui, voltou pra Jesus por conta do programa. Sim. E tal. E aí todo mundo mandando vídeo, e eu comecei a chorar em casa, porque às vezes, né, as pessoas... Quantas pessoas já falaram: pra que um programa como esse? Você acha que tem alguém que ouve? Você acha que tem alguém que se importa com o que vocês estão falando ali? Pra que isso? Tá gastando seu tempo, né? E eu falo: cara, enquanto Deus mandar eu fazer, eu vou fazer. Então, assim, às vezes a gente não tem tempo pra evangelizar, a gente tem uma vida muito corrida, enfim. Eu tenho a minha vida empresarial, além de mãe, né, empresária, pastora, né, a gente tem toda, mas a gente precisa ter um momento que a gente se dedique àquilo que Deus nos chamou, que é o nosso ministério, né? E a rádio faz isso, né? A rádio conecta com pessoas que a gente nem imagina, né? E a gente teve um programa aqui também que foi de mudança de ciclo com a pastora Perri também. Esse programa me marcou muito porque eu respondi mais de 200 mensagens no WhatsApp, porque de mulheres que estão vivendo relacionamentos abusivos. E hoje eu acho que, assim, a nossa amiga que a gente vai trazer aqui, que vocês já vão saber quem é já, ela faz uma extensão a esse programa da Perri também, porque ela vai para as vias de fato, né? Ela é uma pessoa que viveu dentro de casa as vias de fato desse problema da violência da mulher. E isso é tão importante, porque a gente sabe que infelizmente, existe uma religiosidade que faz você ficar num casamento em que você apanha, num casamento em que você tá sofrendo, num casamento em que você já morreu no meio do caminho e as pessoas não conseguem entender que tem alguém pedindo socorro. E por conta, às vezes, de uma religiosidade, elas ficam presas a situações que acabam com a sua vida, né? E hoje a gente vai deixar isso bem claro aqui, que todo mundo tem uma luz no fim do túnel, né, pastor? Todo mundo tem. E Deus, ele não... Eu tenho certeza que esse encontro não é por acaso. Eu conheci a Lucy, que é a menina que vai já estar com a gente aqui, através de um grande amigo meu, Marcelinho. Beijo grande, Marcelinho. E é algo tão, tão surreal, assim, que... Vocês vão ver a história, e é uma coisa que mexeu muito comigo, porque a gente sabe que isso tá nas entrelinhas da própria igreja, né? Infelizmente, não é a igreja que apoia, mas às vezes é a igreja que oculta, né? Sim. É a igreja que, para se manter uma aparência, se mantém em situações como essas. E eu não tô nem aí se você quiser ir lá me botar na internet, porque eu tô falando, não tô falando besteira não, porque a gente fala do que a gente vê, né? A gente tem vida ministerial, a gente tem vida com Deus, né? E existem pessoas vivendo isso, né? Então, que hoje, essa noite, seja uma noite, assim, muito abençoada para você que tá do outro lado, ouvinte, entender que existe uma luz no fim do túnel para você. Amém? Então vamos ouvir Get Your Ship, Sou Grata por Seu Amor.

0: Jesus. Não me importo, não tô nem aí pro que vão pensar. Eu sou grata pelo seu amor, eu não sei você, mas eu já arrepiei aqui. Eita! Essa declaração de gratidão combina tanto naquilo que encontramos no Salmo 103:2, que diz assim: bendiga o Senhor a minha alma, não esqueça de nenhuma das suas bênçãos. Olha que conselho precioso. Não esqueça. Não esqueça. Louvado seja o nome do Senhor, porque quando a dificuldade aperta, é muito fácil somente olhar para aquilo que ainda não aconteceu, né? A gente só consegue concentrar no que não aconteceu sem ser grato por aquilo que a gente já vive, né? Pelo cenário que a gente já vive hoje, pelo que Deus já construiu até aqui. Parece que o cenário do não acontecer nos deixa cego em relação a isso, né? Oh, meu Deus, e que essa noite a gente possa entender que ser grato pelo amor que Ele tem por nós já é o suficiente para nossa história mudar. Amém, minha pastora?
1: Amém, glória a Deus. E talvez quem está ouvindo está pensando, né? Eu ainda estou esperando que Ele possa nos responder, nos dar uma resposta. E tem gente que acredita que a gratidão só acontece quando o fato já foi realizado, o milagre já foi respondido. Mas enquanto a resposta não chega, a Bíblia diz que ao grato Deus acrescenta.
0: Aleluia.
1: E é por isso que eu quero convidar você hoje a reconhecer que mesmo que você esteja na espera, existe um Deus que tem sustentado a tua vida.
0: Aleluia.
1: E essa gratidão não significa ignorar a dor, né? Isso é uma coisa muito séria. Significa dizer, né? Mesmo vivendo esse momento difícil, eu sei que eu tenho colocado a minha vida diante de Deus.
0: Aleluia.
1: Isso é muito importante, né, Márcia?
0: É a gratidão, né, pastora? E assim, gratidão eu tenho hoje por essa mesa aqui, porque a nossa noite está só começando. E eu quero convidar desde já para nossa mesa agora uma pessoa muito especial. Ela tem um trabalho muito bonito, que fez da história que ela viveu, em vez de transformar em angústia, se entregar para dor, não. Ela está mudando a vida de muitas mulheres, né? Eu queria convidar para nossa mesa a nossa amiga diaconisa do Ministério Madureira, pastor Wellington Carvalho, nossa amiga Lucy Rodrigues. Seja muito bem-vinda, minha amiga.
1: Seja bem-vinda.
0: A gente vai falar de um movimento que ela tem, que é chamado Apitaço, que é Enfrentando a Violência contra a Mulher. E eu acho que, assim, é um debate. A gente abre um debate aqui hoje na presença do Senhor, mas seja muito bem-vinda, minha querida. Boa noite. Seja bem-vinda e toma este lugar que é teu.
2: Boa noite, a paz do Senhor. Que verdadeiramente o Senhor venha conduzir, né, toda a nossa troca, a nossa conversa. Que verdadeiramente todas as pessoas, principalmente as mulheres que vão estar nos ouvindo, que venha pegar tudo que vai ser liberado aqui e venha aplicar na sua vida.
0: Amém.
2: Quem era a Lucy Rodrigues? Lucy Rodrigues é uma mulher com 55 anos, mãe, esposa, e eu posso dizer que eu fui uma árvore cortada.
0: Aleluia.
2: Mas essa árvore voltou a brotar.
1: Amém.
0: Então, Lucy, a gente quer conhecer um pouquinho por trás desse movimento Apitaço. Antes da gente chegar lá, conta pra gente da sua história, como é que veio essa ideia, o que que aconteceu pra desencadear um movimento.
2: Esse movimento, ele surgiu de uma dor silenciosa da mulher, que é justamente a dor da violência, a dor do abandono. E estamos aí no mês, que é justamente o Agosto Lilás, é um mês do combate à violência à mulher. Então eu já me sinto super honrada de fazer parte dessa mesa, de Sim. poder contribuir com esse assunto, que é um conteúdo muito relevante e muito potente. Mas o melhor de tudo, eu não venho trazendo uma história de um livro de interessante, que eu gostei muito da história. Eu venho trazendo uma história da Lucy, uma história de superação, uma história que já existe um legado que já foi deixado para a minha família com a perda das minhas duas irmãs, né? Então, o movimento Apitaço, ele é filho, é o bebezinho do resgate do meu eu. E para todas as mulheres que estão nos ouvindo, é necessário se resgatar. Eu estou dizendo isso como uma mulher cristã.
0: Sim.
2: Sou cristã há muito tempo, mas por muito tempo eu estive dentro da igreja perdida, sem saber quem eu era. E tão pouco para onde eu queria ir. Então, o resgate do meu eu, ele surgiu em primeiro lugar para resgatar a Lucy.
0: Aleluia.
2: Porque ao surgir o movimento Apitaço, que está ganhando vida, está ganhando luz, porque ele vem com uma força muito forte para alcançar vidas e alcançar mulheres. Mas atrás de tudo isso aí existe um pano de fundo, que é uma dor que foi o processo que a Lucia atravessou, um processo muito doloroso, um processo onde eu fui abandonada, e dentro desse abandono veio o quê? A humilhação, veio a chacota, e por você ser uma mulher cristã, muitas das vezes você é abandonada até mesmo dentro da igreja.
0: Porque dentro de casa, inclusive,
2: dentro,
0: né?
2: De casa, com pelos certeza. Seus amigos, pelas pessoas que frequentavam a sua casa, que estavam na sua mesa. Então, quando eu venho trazer dessa dor, hoje eu falo bem tranquila dessa dor, porque não me dói mais, porque o único meio hoje de eu ajudar mulheres, de eu ajudar mulheres a se curar, primeiro eu fui buscar a minha cura. Primeiro eu fui entender por que que eu passei por aquilo tudo, por que que eu permiti. Porque, como eu vim até conversando dentro do carro, e muita coisa é permissão nossa.
0: Sim.
2: Entendeu?
0: As pessoas só fazem com a gente o que a gente permite.
2: Permite.
0: Né?
2: É isso
0: a
2: aí.
0: Gente é que a gente perde a mão do limite, né? Então, assim, a gente dá limite demais pra alguém, né? E se anula.
2: E se anula.
0: A gente acaba se anulando em prol de manter uma relação que já nos faz mal. Né? E isso é muito importante, porque eu lembro quando a pastora Perri esteve aqui, foi o final de semana que eu mais respondi mensagens. Como é que uma pastora pega num telefone para dizer, tá na hora de você se separar? É muito difícil.
2: Muito difícil.
0: É muito difícil. É muito difícil como ministério você falar isso para uma ovelha. Mas será que eu posso dizer para essa ovelha assim, continua apanhando? Continua, sabe, tomando uma surra todo dia, não tem problema nenhum, Deus vai libertar. Enquanto Deus não liberta, você apanha. É esse o Deus que eu conheço?
2: Não.
0: Não pode
2: não,
0: ser.
2: Não pode
0: não
2: ser.
0: Pode ser.
2: Até
0: não
2: porque
0: ser.
2: Já teve quem morreu por nós na cruz.
0: Exatamente.
2: Então nós somos livres, mas eu entendo que muitas das vezes aceitamos por falta de conhecimento, por falta de entender quem é o Deus que verdadeiramente servimos. Então, enquanto estamos à margem de ouvir dizer, eu não saio daquele lugar. Até mesmo dentro do meu processo, eu atravessei um momento da minha vida, eu frequentava muito gabinete, eu estava sempre em gabinete pedindo direção, porque eu não queria realmente sair daquela situação.
0: Deixa eu te fazer uma pergunta, Lacy. Quando você começou a perceber que você estava dentro de um relacionamento abusivo? Como foi isso? Porque assim, eu acho que no início a gente é meio cega, né? Depois cai a nossa ficha assim, você fala, ah, eu tenho que sair daqui, né? É uma coisa muito louca isso.
2: Então, hoje eu falo pra muitas mulheres, mas veja bem, no meu namoro eu já vivi abuso, só que não tem a paixão. Eu estava apaixonada. E o que que eu pensava? Eu não reconhecia aquilo como abuso. Tá entendendo? Uhum. Então as coisas no namoro já foi dando sinais. E eu fui simplesmente fazendo vista grossa para os sinais.
0: É isso. Você pode me dar um exemplo pra gente de que sinais são esses? Porque eu tenho certeza que tem alguém ouvindo a gente que tá namorando.
2: Com certeza.
0: Que se dispensar alguém hoje.
2: Então vamos lá. No meu namoro, quando ele vinha me buscar a roupa que eu estava, você vai com essa roupa? Essa roupa tá horrível. Não, assim comigo você não vai. E na mesma hora que não me dá, poxa, mas eu tô bem vestida. Não, essa roupa não tá legal, essa roupa não tá boa. E eu ia trocar. Isso já é um abuso. Mas já eu achei que o quê? Ai, ele não gostou, essa roupa de repente não tá legal pra onde ele vai me levar. E aí eu trocava de roupa.
0: Reparou que a gente tem mania de justificar a ação do próximo para continuar na situação.
2: É
0: uma loucura. A gente que se permite.
2: Sim.
0: Né? É uma loucura isso.
2: E os abusos, eles foram vindo de uma forma muito sutil. Aonde, olha, esse cabelo não tá legal, esse cabelo não é bacana. Então, eu tava sempre alisando o cabelo. Então, esse cabelo não é legal, essa cor de roupa não é boa, essa roupa não tá legal. Olha, eu não quero que você faça isso. Um empurrão. Mas aquilo tudo, eu achava...
0: Já no namoro, tomava
2: no
0: empurrão.
2: No namoro. No meu namoro. Meu Só que Deus. Eu falava assim, ele tá estressado, ele não tá legal. Mas eu também não tô mole.
0: Gente,
2: porque você começa
0: isso.
2: A achar... Que a culpa
0: é sua.
2: É minha.
0: Verdade.
2: Então, quando casar vai ser legal, porque vai ser bom, a gente vai ter a nossa casa, vai ser maravilhoso, vai ser isso. E aí me casei.
0: Só piora, né?
2: Foi horrível. E foram 26 anos.
0: Meu Deus.
2: E é muito difícil falar.
3: Meu
2: hoje
3: caso
2: eu
3: foi 11 anos.
2: 26 anos. E eu vou ser bem sincera, eu nem tive força pra sair. Eu fui expulsa. Porque talvez... Eu estaria lá até hoje.
3: Eu, cara, eu fiquei viúva.
0: Meu Deus.
3: Pra poder sair.
2: Eu estava lá 26 anos.
0: Na verdade, foi ele que te deixou?
2: Foi ele que me deixou.
0: Glória a Deus
2: foi
0: por
2: ele.
0: Isso.
2: E ele tentou me deixar várias vezes. E eu falava assim, não, olha nossas filhas,
0: a gente fica
2: eu
0: doente,
2: vou melhorar.
0: Né?
2: Porque eu começava a cobrar. Como é que chega essa hora? Como é que vai trabalhar e não volta? Como é que chega assim? Como é que chega com isso? Mas cadê isso? E aí ele, eu vou, tá vendo aí? É isso que eu não aguento, eu vou te largar. Aí quando eu via que realmente ele arrumava tudo pra ir embora, que geralmente os narcisistas são isso que eles fazem. Sim. Ele começa o quê? Ele já sabe que você tá na mão dele.
0: E ele começa a querer fazer que você pense que você tá doente.
2: Doente.
0: Ele fala o tempo todo louca. Pra você, você é louca, você tá doente, você tá surtando. Doente. Olha aí, você tá maluca, você tá maluca, eu vou te internar, chama o SAMU.
2: É isso.
0: É assim que ele faz.
2: Eu acho que você precisa de um acompanhamento.
0: É.
2: E ele começou realmente a colocar isso, e na minha codependência emocional, eu comecei a realmente acreditar. E aí eu comecei a pedir perdão pelas coisas que ele me fazia. Olha, me perdoa, eu vou melhorar. Olha, eu pode deixar que eu não vou mais cobrar nisso aqui. Eu sei que você tem a tua necessidade de sair pra beber, pra ficar com seus amigos. Mas, poxa, pelo menos me avisa, porque eu não atendi o telefone. E eu ficava horas, amanhã, a noite toda ligando e não atendia. E quando chegava, eu chegava na mão cara dura. Entendeu? Mas eu ainda me sentia culpada. Eu ainda me sentia frágil. Eu sentia medo.
0: E dentro desse cenário, ele ainda te agredia?
2: Ainda me agredia. Porque tinha momentos, a Lucy, até eu chegar nesse ponto dessa intimidade com o Senhor, eu lutava muito com a força dos meus braços. Então tinha coisa que eu não suportava. E eu partia pra cima, eu ia pra cima dele. Porque ele começava a falar, eu via que era mentira. E eu, é mentira sua! E quando eu ia, então, aí ele vinha. Então, quer dizer, ele é um homem grande. Então, ele vinha realmente, partia com tudo. E chegou um momento que aí o medo, eu fui fazendo o quê? Vou deixar ele fazer o que ele quer. E não falava mais nada. Eu via tudo e não falava mais nada. Aí, realmente, eu adoeci. Porque eu via tudo. E o que que eu fiz? Eu protegi as minhas filhas para que elas realmente não enxergassem. Eu tenho duas, são gêmeas minhas filhas. Eu tenho duas meninas, também sou gêmeas. Então eu fiz tudo para proteger as minhas filhas. E chegou num momento da minha vida que eu me vi como se eu estivesse protegendo ela e minhas costas cheias de facas. E era isso que eu vivia.
0: Meu Deus.
2: Literalmente era isso.
0: Meu Deus, que loucura.
2: É.
0: E em que momento, assim, você teve o ápice que você, tipo, cara, eu preciso reagir. Até aí você se calou e continuava dentro do mesmo cenário.
2: Do mesmo cenário, cada vez mais ele ganhando força, cada vez mais ele operando, porque aí eu fui morar em Brasília, nessa minha ida a Brasília, eu perdi toda a minha rede de acolhimento, que era minha família, minhas irmãs, minha mãe. Então eu fui pra Brasília, e em Brasília, ali realmente o caldo entornou, porque ele...
0: Tá longe, né?
2: É longe, distante
0: sozinho.
2: De todo mundo, eu fiquei muito vulnerável, mas ali eu me firmei em Deus. Ali, em Brasília, que eu me firmei realmente em Deus. E ali eu conheci Deus verdadeiramente. Eu comecei a me posicionar em Deus e fui buscando mesmo Deus em oração. Fui pedindo ao Senhor para que resolvesse aquela situação, porque eu não tinha força para resolver. Eu estava verdadeiramente mergulhada naquela vida. Entendeu? Que era uma vida o quê? De abandono, era uma vida de escassez, falta de amor, falta de carinho, falta de respeito, tudo. E ali então eu fui só orando ao Senhor, me firmei numa igreja, e nessa igreja onde eu me firmei foi aonde eu vi o meu ministério, que era ministério com mulheres. Eu ajudava muitas mulheres precisando de ajuda.
0: Coisa linda,
2: muitas,
0: né?
2: Muitas mulheres
0: coisa
2: precisando
0: linda.
2: De ajuda.
0: Mas é isso, né? É o que eu falo. Basta você viver pra ter força.
2: Pra ter força.
0: Pra ajudar.
2: Sim.
0: Você vive a dor de alguém, você vai ter força pra ajudar.
2: Sim.
0: É impressionante. A sua dor serve como suporte pra dor do outro. Impressionante.
2: Sim.
0: Pastora, não quer perguntar alguma coisa a ela, não?
1: Eu tô aqui me lembrando, porque o contexto que você falou é algo muito semelhante ao que eu vivi, né? Eu passei dentro de uma relação 11 anos, e essa relação minha foi com um pastor, né? E dentro dessa situação, uma coisa aconteceu que eu queria saber se você viveu isso. Eu ganhei a minha primeira Bíblia de estudo, uma Bíblia chamada Aplicação Pessoal, dele. Ele era seminarista na época. E eu lembro que ele escondeu a Bíblia, porque eu gosto muito de aniversário. E ele escondeu essa Bíblia. E eu achei antes dele me entregar. E nesse dia, nessa hora, eu quebrei, né, um protocolo dele. E ali eu estava ainda noiva. E ali eu fui xingada, quase agredida. E foram os sinais, não é? Que a gente acredita que serão melhorados como relacionamento. Mas eu fui uma pessoa que até uma identidade nova me foi oferecida pela justiça para ficar no abrigo de mulheres. E você trazendo essa situação, em que momento você se pronunciou em relação a denunciá-lo? Ou você sempre, até ele te retirar da situação, você nunca procurou a polícia?
2: Nunca procurei. Nunca procurei a polícia porque eu sempre tive muito medo. Fui tomada pelo medo, pela vergonha. E até mesmo numa noite do dia 24 de dezembro,
0: Natal,
2: que foi uma noite que mais me marcou, foi eu estava recebendo a minha família em casa, minha mãe preparando Lachester, pernil, e eu desci para montar a mesa, e como ele já estava bebendo, e eu fui questionar que quando chegasse meia-noite, talvez ele não iria estar ali com a gente, já está dormindo, e iria estar minhas irmãs, minha mãe e as filhas. Então eu queria que ele parasse de beber, né? E como eu fui muito firme na minha fala ali com ele, uhum. E aí quando eu virei as costas, ele veio e me deu um soco por trás, e estourou toda a minha boca. Sabe quando você se vê sem chão? E eu entendi quando a minha irmã fala, minha irmã que era gêmeas comigo, falava pra minha mãe, não, mãe, minha mãe falava, ele vai acabar te matando. E ela falou, não, mãe, ele não tem coragem de fazer isso. Eles têm.
1: Eles têm.
2: Só que na nossa cabeça, a gente acha que ele não vai fazer isso.
1: Não vai machucar.
2: Que não vai machucar. E quando ele me deu esse soco, ele me deu um soco e ele me empurrou e eu fui catando o cavaco e bati a cara na parede.
0: Meu Deus.
2: Imagina, minha mãe, e ali veio. Eu fiquei em choque, eu paralisei. E ele simplesmente saiu, bateu o portão e voltou pro bar. E quando eu botei a mão na minha boca, estava sangrando.
0: E a sua família toda lá vendo isso?
2: Minhas irmãs estavam chegando, tinha um meu irmão que estava com a namorada no meu terraço, minha mãe na cozinha.
0: Podendo, né, ocasionar uma coisa muito maior.
2: Muito,
0: né?
2: Maior. E eu simplesmente subi, minha mãe na cozinha, e eu peguei as roupas da corda, joguei no meu ombro e passei com o rosto virado, entrei pra dentro do meu quarto e comecei a chorar e tentando secar, entrei no meu banheiro lavando a boca e liguei pra polícia. E quando eu liguei, na hora uma policial feminina, eu muito nervosa e falando que meu marido havia me agredido, e ela perguntou onde ele estava e tal, e eu falei, ele voltou pro bar, e ela falou, ele vai tá bebendo? Tá bebendo. Então ele vai voltar e vai te matar. Eu falei, não, só que eu não sei o que fazer. Aí ela falou pra mim, nós estamos mandando agora uma patrulha pra ir. O que eu fiz? Desliguei o telefone. Porque na hora veio na minha cabeça, minha mãe já tinha perdido as minhas duas irmãs, a polícia vai parar aqui, o vexame da vizinhança, a vergonha, o que vão pensar, pra onde eu vou com as minhas filhas, se eu tiver que sair. É um pavor, é um pânico. E sim, simplesmente eu desliguei o telefone e eu não denunciei.
0: E as suas duas irmãs foram a mesma coisa?
2: As minhas duas irmãs, a Ana Lúcia e a Luciene, todas duas, antes de morrer, veio justamente com o foco de sendo agredidas, sendo humilhadas, mas não conseguiram sair daquela situação.
0: Elas foram assassinadas pelos maridos?
2: Todas duas. Uma assassinada, a Luciene, que era gêmeas comigo, foi assassinada facada.
0: Meu Deus.
2: E a Ana Lúcia foi assassinada com um tiro na nuca.
0: Meu Deus.
2: A Ana Lúcia.
0: Por isso o desespero dela, de fazer a mãe passar por isso, né?
2: De novo.
1: Saber que tinha mais
2: saber.
1: Uma.
2: Saber.
1: Né?
0: Olha que loucura, né?
2: Entendeu?
0: Que assim, a nossa cabeça, a gente quer proteger tanto alguém, né? Daquele cenário de poupar a sua mãe, de ver aquilo de novo. Já tinha acabado de perder duas filhas, mas o que a gente não pensa é que poderia ter perdido a terceira também.
2: A terceira.
0: É isso.
2: Sim.
0: Não é?
2: Então, a minha família me via como um para-raio de, pô, Lucia é uma mulher forte, Lucia é uma mulher determinada, tudo eu queria levar pra minha casa, acolher minhas irmãs na minha casa, minha mãe. Então, como que naquela noite de Natal, onde eu tava proporcionando à minha família uma noite alegre, uma noite feliz, e aí me traz uma briga de casal, aonde, no caso, uma briga doméstica, onde, no caso, eu fui agredida. Falei, não, eu segurei.
0: Meu Deus.
2: Eu segurei, ele continuou bebendo. Quando foi 10 e pouco, ele voltou pra casa, tomou um banho, deitou. E quando foi 10 pra meia-noite, o mudou de roupa, desceu, como se nada tivesse acontecido. E meia-noite,
0: feliz
2: Natal.
0: Natal.
2: Sim.
0: Meu Deus.
1: Os agressores da sua irmã foram presos?
2: Não. O da Luciene chegou a ser preso. Ele foi preso porque na facada que ele deu na minha irmã, Ele esfaqueou ela e no momento que ele esfaqueou, entrou talvez o desespero por ela ter caído. Ela ainda conseguiu se levantar e foi e saiu. Só que ele saiu e eles moravam no quintal da família dele. Então o pessoal foi acudi-lo. E ela então saiu para pedir socorro na rua. O corpo dela ficou, metade do corpo dela do lado de dentro do quintal e outro do lado de fora. Ali ela, quando caiu, já caiu o cadáver. E todo mundo socorrendo ele. E quando, mãe, eu esfaqueei as irmãs, ele era o filho único, filho homem, e juntou, botaram a minha irmã no carro e levaram pro hospital. Quando chegou lá, ela já era cadáver. E como ele estava no carro, ele já ficou preso ali. Ele ficou preso um mês.
0: Gente.
2: Um mês. Porque ele era réu confesso, moradia fixa, tinha emprego, foi pra casa e ele nunca foi julgado.
0: Nunca foi julgado
2: até o dia de hoje.
1: Gente, ele tinha um filho.
2: Tinha uma filha, Mariene. Uma única filha. Entendeu?
0: Mas nesse processo, como é. Gente, que loucura é essa?
2: É isso que acontece. Eu conheço mulheres que eu acompanho. Mediante ao apitaço, são muitas mulheres que vão trazendo relatos de, matou uma amiga minha e não está preso, fugiu, ou fez, aconteceu. A Lei Maria da Penha é uma lei muito eficaz, não tem o que dizer, é muito eficaz. Mas temos poucas pessoas realmente fazendo a lei acontecer.
0: Sim. Sim.
2: Entendeu? Fazendo a lei acontecer.
0: Gente, que loucura, né? Que loucura. Eu vou chamar um louvor.
2: Chama.
0: Porque é um mistério muito forte isso aqui hoje. Mas assim, eu quero você que tá aí do outro lado, ouvinte, não vai embora não, porque eu tenho certeza que essa noite de hoje vai falar com você e certamente você conhece alguém que tá vivendo o que a pastora Silvana já viveu, o que a nossa diaconisa aqui, Lucy, também já viveu. Existem mulheres presas em situações porque de verdade existe uma religiosidade prendendo essas mulheres nessa situação. Mas também existe, né, o medo de falar, de resolver algo e que acaba prejudicando alguém, né? E a gente acaba perdendo os limites de limites que a gente tem que dar a pessoas, né? Então, que essa noite você fique aí coladinho na gente. Vamos ouvir um louvor agora. Mas a nossa amiga Lucy já volta terminando de contar aqui, porque hoje a noite promete. Vamos ouvir Sara Farias, Se Eu Não Te

0: Eu vivo. Eita. Então, caro ouvinte que tá aí do outro lado, ouça o que a voz de Deus aqui hoje nesse lugar, porque você tá vivo. Você tá vivo, você tá viva. Ainda tem tempo de você sair dessa situação de abuso. E hoje a gente tá aqui só para mexer com você aí do outro lado. O casamento que você vive, como é que tá? A situação que você vive dentro de casa, como é que tá? Às vezes é só marido, não, às vezes é padrasto, é filho, né? Então, vamos lá? Vamos continuar aqui com a nossa amiga Lucy? Eita glória, Lucy. Isso vai despertando uma curiosidade na gente, né? Porque a gente fica pensando em tudo que você passou, porque não foi pouca coisa, né? O momento que despertou, que você fala assim, preciso de ajuda, preciso de um tratamento. Quem apareceu nessa história para te ajudar? Quem acreditou em você sem achar que você estava surtando, ficando louca, maluca? Deus sempre levanta alguém, né? Por isso que eu pergunto quem, porque Deus levanta.
1: Deus sempre levanta. Nesse processo todo aí, nessa minha ida para Brasília, eu ainda acreditando, porque na verdade eu aceitei ir para lá achando que iria recuperar o casamento, né? Mas algo que já estava perdido.
0: Meu Deus.
1: E lá a coisa realmente, o barco naufragou em Brasília. E a todo momento, nas minhas palestras, nos meus eventos, nas minhas imersões, quando eu vou pregar, eu não saí do casamento, eu fui expulsa, mas eu vi literalmente a mão do Senhor me tirando desse casamento.
0: Aleluia.
1: Então, quando ele declarou que não queria mais ficar no casamento, a única certeza que eu tinha é que eu não iria olhar para trás, eu iria deixar ele ir. E ele realmente saiu. E nessa saída dele, eu já estava doente, precisando realmente de um apoio, precisando de acolhimento, precisando de médicos. E eu fui buscar. Eu sempre tive uma defesa, a Lucy tem algo dentro dela, que o tempo todo eu vou para uma cadeira vazia. Hoje, como profissional da área, mas eu sempre tive isso comigo de sentar e me colocar de frente para a Lucy. E eu falei, Lucy, da onde você está agora é no fundo do poço. E o fundo do poço, ele é um lugar gelado e ele é escuro. Mas aí não significa que você simplesmente acabou aqui. Ganha fôlego para subir. E aí então eu fui em busca. Primeira coisa, eu tô doente, eu preciso de ajuda. Eu estava com síndrome de ansiedade compulsiva.
0: Ei.
1: Busquei então psiquiatra, busquei psicólogo, comecei a me tratar. E nessa época da igreja que eu estava, eu não era da Assembleia de Deus. Eu me converti na Assembleia de Deus. Mas quando eu fui para Brasília, eu fui para uma outra igreja. E nessa igreja eu aprendi a respeitar os meus líderes, respeitar a minha liderança. Eu aprendi a realmente quem era Lucy, aprendi a servir.
0: Aleluia.
1: Então, nesse lugar, eu também fui tratada. E eu tive uma pastora, que ela era uma pastora, ao mesmo tempo ela não era muito aceita, porque ela era contra a violência à mulher. Só que naquela época, nem eu entendi quando ela falou, você tem que largar esse homem. Aí eu falei, mas...
0: Acabei de falar isso aqui, né? A gente é julgado por isso, tá? Eu, mano, além que largar, sim. Nem tem que apanhar,
1: aí
0: não.
1: Eu falei pra ela na época, mas ele que me largou, pastor. Foi a melhor coisa. E você não
0: Glória
1: vai
0: a Deus.
1: Voltar. Mas aí o marido dela, o pai, que era o meu pastor, falou, não fala isso pra ela. Calma, ela não pode sair desse apartamento. Aí veio trazendo o lado, né?
0: Uhum.
1: E aí eu falei, pastor, mas eu não sei o que fazer. E ele falou, fique lá nesse lugar, não saia de Lodebar. Falou pra mim, eu lembro disso como se fosse hoje dentro do gabinete. E a minha pastora segurou na minha mão e falou, se você precisar sair...
0: Mas deixa eu entender, esse não saia, ele já tinha saído?
1: Não, na verdade ele não saiu, ele se separou.
0: Vocês porque estavam separados dentro de casa.
1: Porque é muito cômodo, porque o narcisista, na verdade, ele não quer separar.
0: É isso.
1: Ele não quer separar.
0: Meu Deus.
1: Tá? Ele usou a artimanha de eu não quero mais, tirou
0: ter
1: tudo
0: o controle
1: do quarto,
0: de novo, mas
1: colocou
0: tá
1: no outro quarto, mas ele continuou ali no território, comandando tudo, chegando ao que ele queria. Ele queria, na verdade, lá fora era uma vida de margarina, né? Porque ele era um cara muito respeitado, era um cara, entendeu, muito qualificado na área dele. E ali foi o quê? A família, uma família linda, e por dentro de casa ele massacrando as filhas e massacrando, me massacrando. Mas ele continuou
0: Jesus.
1: Ali. E aí, quando eu falei, mas como é que eu vou tirar ele? E aí, então, meu pastor falou. Essa fala, eu tenho certeza que ele foi muito infeliz. Dele vendo meu sofrimento, eu definhando. As minhas meninas, por sua vez, o tempo todo, cada uma nos seus quartos, não saíam mais do quarto para fazer nenhuma refeição, entendeu? E ele sendo dono da casa, comandando tudo, saindo, chegando de madrugada.
0: Fazendo o que queria.
1: Fazendo o que ele queria. Entendeu? E cada vez mais adoecendo, tanto a esposa como as filhas. E aí o pastor falou para mim: olha, não saia, porque ele que é o responsável pelo apartamento, ele que é isso, que é aquilo, não saia, nem tenta tirar ele. Fique em Lodebar. E aí eu falei: mas eu vou ficar no apartamento da maneira como ele está? Ele falou: sim, você vai orar. Aí eu falei: então tá. E realmente, eu só orar.
0: Era o que restava, né?
1: Era o que me restava. E eu fui orar. Eu fui, passei pelo psiquiatra, comecei a tomar uma medicação, comecei a passar pro psicólogo e fui indo. Só que foi só piorando.
0: Conta pra gente aquela parte que você contou pra mim do psiquiatra que te levou
1: então,
0: uma experiência.
1: Dentro desse processo, foi essa experiência que me trouxe pra cá hoje. Aleluia. Foi essa experiência que me forjou a ser essa mulher hoje, determinada, forte, reconhecendo quem é Deus na minha vida. Foi quando ele passou a medicação e eu chorava muito e ele falou pra mim assim: Dona Lucy, se levante. Eu vou levar a senhora lá no último andar, o psiquiatra. Uhum. E aí eu me levantei, isso era lá em Brasília, no HFA, e ele me levou lá no último andar. Quando eu cheguei lá no último andar, ele falou para a enfermeira: está na hora do almoço? Ela falou: sim. Traga então todas elas até, eu não tô sabendo do que se trata. Daqui a pouco se abre uma porta e vem aproximadamente de 9 a 10 mulheres, uma amarrada na outra. Uma com bebê, balançando o bebê, perguntando se ele tinha vindo buscar ela.
0: Mas tinha um bebê na
1: casa? Não, era uma boneca, era uma boneca. A outra se maquiando, dizendo: ele já veio me buscar. E a outra toda apavorada: ai meu Deus, eu tenho que me arrumar. Ficaram loucas. Essas 9 ou 10 mulheres, não lembro exatamente, mas não passava de 10, todas elas estavam loucas, internadas. E ali ele olhou para mim e falou: Dona Lucy, eu não vou permitir que a senhora venha passar por isso aqui. Sabe, porque eu tô entendendo que tudo que a senhora tá passando...
0: Todas eram esposas de militares?
1: Todas elas. Todas elas. E ali ele veio falando para mim: são mulheres que não conseguiram engravidar. E aí o marido arrumou outra, largou, ficaram loucas.
0: Meu Deus,
1: aquela ali,
0: vivi.
1: Ó, marido. E foi trazendo o relato de cada uma delas. E eu entrei em pânico. E ao ver aquela situação, foi um choque de realidade que eu seria a próxima. Porque eu já estava com uma síndrome que eu não conseguia mais dirigir, eu não conseguia mais sair sozinha de carro, não entrava mais dentro do elevador. Então o pânico foi tomando conta de mim. E na minha cabeça, eu criei uma ilusão. Tá? Que ele iria ser super feliz, ia ver outra família, ia ter filhos, e eu iria ser abandonada e ele ainda ia tirar minhas filhas. Eu criei isso na minha cabeça e isso começou a me enlouquecer. E ali então, quando eu fui embora pra casa, eu falei pra esse médico assim: olha, a única certeza que eu tenho é que eu vou superar tudo isso. E ele falou: vai superar e eu vou te ajudar. E aí eu fui pra casa e eu falei pro Senhor, com todos os remédios que eu tomava, eu joguei tudo na minha cama, eu estendi as minhas mãos e me ajoelhei e eu falei pro Senhor: Senhor, há tempo para todas as coisas.
0: Aleluia.
1: Há o tempo de plantar e há o tempo de colher. A única coisa que eu quero pedir ao Senhor, se o Senhor me tirar dessa situação que eu tô vivendo hoje, o Senhor me levantar, eu vou ajudar outras mulheres. Eu vou buscar mulheres, Senhor, mas mulheres para entender quem é o Senhor. E Deus fez. E Deus fez. Deus me tirou das cinzas. A palavra em Jó 14:7, ele fala de uma árvore cortada.
0: Glória a Deus.
1: E eu fui uma árvore cortada, mas quem me cortou não conhecia minha raiz, que era uma raiz profunda. E Deus me levantou para um novo tempo.
0: Aleluia.
1: Para guiar mulheres perdidas. Para guiar mulheres que estão sem esperança, de dizer para elas que quando Deus entra, ele muda o cenário. E ele mudou o meu cenário.
0: Aleluia.
1: Tomei medicação por 6 meses, me tratei, me curei. E com 3 meses o Senhor falou para mim, eu dentro do supermercado: hoje ele sai. Hoje ele sai. E quando eu cheguei em casa, arrumei tudo que é dele, botei tudo na mala, tranquei o quarto. E quando ele chegou, que ele olhou as malas, ele falou: de quem é essas malas? Eu falei: pra quem sabe ler um pingueleta. Ele: então eu não sei ler. Eu falei: pois então eu vou te ensinar. Essas malas são suas. Você sai daqui hoje, aqui dentro fica eu e minhas filhas.
0: Aleluia.
1: E ele saiu. Eu ainda fiquei 2 anos nesse apartamento, só eu e minhas filhas, estudando, me preparando, fechei as minhas lojas e falei pro Senhor, eu vou viver para ti, a partir de hoje o Senhor é meu patrão.
2: Aleluia.
1: E hoje eu vivo do meu projeto Resgate do Meu Eu, e Deus me confiou aí o movimento Apitaço. E é isso.
2: Não tem como a gente se emocionar,
1: desculpa.
2: Né? Deixa eu te falar uma coisa curiosa, você falando. Eu vivi e vi outras pessoas, vejo mulheres passar por isso. Após a decisão que você tomou em Deus, né? Porque essa decisão não foi só sua.
1: Não.
2: Né? Eu sei, porque eu posso dizer para você, eu entrei dentro de um presídio após 8 horas numa fila, e dentro estava a amante. Né? E ali Deus usou uma pessoa e disse assim para mim, é a última vez que ele te vê, te agride, e eu vou fazer ele te repudiar. Tem repúdio que vem da parte de Deus.
1: Glória a Deus.
2: E foram 6 anos fugindo após o repúdio, porque ele abandonou, ele me mandou embora, mas nunca quis sair da minha vida. E a minha pergunta para você é essa: em algum momento desses 2 anos ele ficou tentando se reconciliar, ou Deus fez, né? Porque eu creio que foi o Senhor, ele realmente te repudiar?
1: Ele realmente me repudiou.
2: Glória.
1: Realmente ele me repudiou. Eu percebi nele, um certo momento, quando ele saiu, que ele se arrependeu. Só que o tipo de arrependimento dele não era voltar a pedir perdão. Era chegar e o que você precisa, o que você precisar pode contar comigo, eu tô aqui. E ali o Espírito Santo só falou pra mim assim, filha, acabou. Eu tenho uma história nova pra você. E eu, a todo momento, eu só me posicionei, porque nós mulheres só precisamos nos posicionar.
2: É isso.
1: Se posicionar. Deus falou, então eu me posicionei e não olhei mais pra trás.
2: Isso me surpreende, porque o mais difícil hoje que eu vejo e escuto em gabinetes é as mulheres se permitir que Deus, ele vire o personagem principal da vida dela,
3: é,
2: né?
3: Isso. Eu queria fazer até diferente aqui, eu ia chamar um louvor, mas eu preciso te convidar para estar no nosso próximo sábado aqui, porque você falou da sua história, mas a gente precisa conhecer o movimento da Apitaço.
2: Sim.
3: Mas agora eu queria convidar você, ouvinte, que tá aí do outro lado, a gente vai, você que pode, dobra o seu joelho. Você que pode, eleva o seu pensamento ao céu. Agora a gente vai entrar em oração, mas eu quero orar de uma forma diferente. Eu preciso que você seja canal para quem tá do seu lado, seja canal para você mesmo, porque às vezes a gente se coloca em situações que a gente não se permite sair, né? E a gente cria fantasias e cria histórias para se manter em situações que nos destroem. Então, se falta respeito, teu lugar não é mais lá. Se falta lealdade, seu lugar não é mais lá. A agressão, ela não é só um soco, não é um empurrão, não é uma surra. A agressão é psicológica. A agressão é um empurrão. A agressão é o grito. A agressão é o xingar, é a falta de respeito. Se começou, para pensar se vale continuar dentro dessa história. Porque a gente precisa reconhecer que tem um Deus que nos ama tão intensamente que o mínimo que ele quer pra gente é respeito. Então, que nessa noite você possa dobrar o seu joelho aí conosco.
2: Aleluia.
3: Essa oração vai mexer muito com a gente agora, porque eu sinto o céu aqui nesse lugar de uma forma tão sobrenatural, Deus. Você que pode, dobrar o seu joelho agora. Fecha seus olhos e começa a apresentar a Deus aquilo que tem afligido o seu coração. Soberano Deus e eterno Pai, Deus, nós somos gratos por tudo que nós ouvimos aqui essa noite, Pai, porque apesar de uma história que marcou uma vida, que marcou uma família inteira, Pai, o Senhor criou disso uma força, um projeto que salva outras vidas, Deus. Então, Senhor, que em nome de Jesus, vidas estejam sendo alcançadas essa noite, pessoas que estão passando pelo mesmo problema, por essa situação, Pai, por essa prisão domiciliar, Pai, que é uma prisão, Deus, uma prisão espiritual, uma prisão da alma, onde a gente não se conhece mais, para deixar que o nosso desespero tome conta daquilo que a gente vive hoje. Então, Pai, em nome de Jesus, toma cada ouvinte nas tuas mãos, Senhor amado, visita cada lar agora. Senhor, transforma a nossa vida, a nossa mente, o nosso coração. Deus, que os nossos ouvidos estejam sensíveis à presença do teu Espírito e a tudo aquilo que o Senhor falou até aqui. Deus, eu creio que o Senhor é o Deus que cuida, que guarda, mas o Senhor também é o Deus que liberta, que cria novas histórias e que nos dá novos começos a uma história que, porventura, muitos dizem assim, ela não tem mais jeito, acabou para ela. Mas o Senhor é o Deus que chega quando todo mundo vai embora, Pai. Então, em nome de Jesus, Senhor, que essa noite, Pai, seja uma noite que fique marcada para o início de um novo tempo na vida das tuas filhas, na vida daqueles que têm passado por essa situação, Senhor. Deus, entra com providência, Pai querido, porque nós cremos que diante da tua graça nós somos fortalecidos. Que a tua graça, Senhor amado, transforma a nossa vida. Mas o Senhor escreve uma nova história essa noite, Deus. Alcança cada lar aqui representado, Senhor, assim como cada ouvinte começa a fazer um rebuliço, Pai. E que haja sinais, Pai querido, de que o Senhor entrou. Deus, entra na causa dos teus filhos essa noite e dá vitória. Pai, fica conosco, seja bem-vindo em nosso meio, Espírito Santo. E que nada, nem ninguém, seja capaz de impedir o teu agir nas nossas vidas, Pai. É o que te pedimos essa noite. E te agradecemos para a honra e a glória do Senhor. Amém.

0: falo, ouvinte, se tu tivesse aqui nessa mesa, tu ia sentir a presença do céu aqui nesse lugar. Meu Deus, meu Deus, meu Deus. É o nosso último bloco. Pastora Silvana, a gente precisa falar da agenda da igreja, a gente precisa falar do
1: hoje,
0: povo do
1: hoje
0: WhatsApp.
1: Tá diferente.
0: Esse relógio desconvertido que faz esse tempo correr.
1: Eu já quero convidar você, aproveitando este clima, essa unção que está aqui dentro, já quero convidar você para amanhã estar conosco. Nesse domingo, às 19h30, teremos um culto especial de adoração com a palavra poderosa. Eu já vou me organizar para receber a Lucy lá, né? Também marcar uma segunda-feira para estar conosco. Sim. E no nosso congresso de mulheres também.
0: Sim. Glória!
1: Porque ela defende a bandeira que eu vivi, que eu vivo e que a pastora Márcia acredita. Então, nessa segunda-feira, nós vamos estar já com a nossa tenda de oração. Então, você é o nosso convidado para estar na quarta, na segunda, às 19h30 e os sábados às 9h30 conosco na consagração.
0: Aleluia! Nossa igreja fica onde? Rua Camaraípe, 180, Taquara. Cultos segunda, quarta e domingo às 19h30. E sábado consagração às 9h30. Louvado seja
1: nossa
0: o nome do Senhor.
1: Nossa página ibmk.kadosh.
0: Pastora Silvana Vieira, lá no Instagram, Márcia Gurgita, nossa amiga Lucy
2: Rodrigues
0: e o movimento?
2: Movimento Apitaço.
0: Movimento Apitaço. Glória a Deus. E olha só, sábado que vem aqui de novo para contar a história do nosso movimento Apitaço. Infelizmente o relógio não é convertido. A gente agradece a sua audiência. Muito obrigada por tudo. Que Deus abençoe sua vida. Vejam que Deus está fazendo uma coisa nova. Até sábado que vem. Beijo grande e não se esqueçam, o seu milagre.

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2: Olá, ovelhas, meu amigo, minha amiga, está entrando no ar o programa O Clamor da Minha Noite, um programa da Igreja Evangélica Palavra Viva, que fica aqui na Estrada Pós 3027 em Campo Grande, e esse que vos fala, seu pastor amigo, pastor Luciano Costa, e neste fim de noite, início de madrugada, Deus tem uma palavra do céu para o seu coração e para a sua família. Eu já convido você para estar conosco nas redes sociais, me procure lá no Instagram, no Facebook, será um prazer compartilhar com você momentos especiais de nossas vidas e ministério. E ainda, eu convido você para diariamente estar conosco, nesta mesma emissora e nesse mesmo horário, sempre levando uma palavra de fé, uma palavra amiga para o seu coração e para a sua família. Fique com essa chamada toda especial, Rio de Janeiro, eu aguardo você aqui.
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0: Olá você, do Rio de Janeiro, o pastor Luciano Costa e a pastora Ana Costa convidam você e toda a sua família para estarem em um de nossos cultos, aos domingos, às 9 da manhã, Escola Bíblica Dominical, e às 18 horas, culto de celebração ao Senhor. Terça, às 8 da manhã, consagração. Quarta-feira, às 19h30, culto da família. E sexta, às 19h30, a sexta-feira forte.
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0: Sejam todos bem-vindos ao Aprisco IAPV, que fica na Estrada da Posse 3027, no Parque São Pedro, em Campo Grande, próximo ao West Shopping. 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
4: E o que, que o senhor está falando? Tem que conversar, tem que conhecer, tem que colocar o cônjuge, até então noivo, namorado, namorada, à prova. Tem que fazer teste som, tem que provar, tem que conversar, tem que confrontar, cheio de amor, os dois, o casal, não é só ela não, o casal, um ou outro, falar a Vera. Dá pena, eu tive uma ovelha aqui muitos anos, um casal de ovelha maravilhoso, mas só que não foi muito claro isso. O sonho dele é ser pai, e a decisão dela é não ser mãe. O tempo que esteve conosco, mas lutamos a nível, quando digo lutar, é conversar, é brincar, é profetizar. Em gabinete, ela chorava no gabinete comigo, com a pastora, mas eu não quero ser mãe. E tanto foi que isso aí foi um gatilho para outros problemas, outras brigas, se separaram, os dois saíram da igreja, e passou um certo tempo, ele casou de novo, e a primeira coisa que foi, fez um filho, é pai de uma menina, está enorme, eu vejo na rede social, está grande, e ele todo feliz. Por que não falou isso no namoro? Pastor, talvez ela tenha falado sim, e ele não levou a sério. Tem que apurar. Não, tu tá falando sério? Tô. Tem que falar, tem que confrontar. Porque fica aquela cegueira da paixão, ninguém pergunta nada. A mulher não gosta de cozinhar, a mulher não frita um ovo. Aí quando casa, reclama. Não reclame. Eu pensei que ela fosse mudar. Que esperança cega. Você quer comer um mocotó, você quer comer um feijão com carne seca, paio, você não tem que ir na mãe. Mas não pode na manhã, porque se falar que feijão da manhã é melhor, tu tá frito. Fica em greve. Quem tá ouvindo, ovelha? Então tudo tem que ser conver? Vai ter um filho? Quantos filhos? Não quero filho? Quer ter filho? Tem que ter isso. Tu gosta de quê? Tu gosta de lugar chique? Gosta de esbanjar? Tu gosta de gastar? Ou tu vive conforme tem a realidade? Tem pé no chão? Com rede social, então, as pessoas estão alucinadas. Ovelha, as pessoas estão alucinadas. Para ser chique. Para ostentar. O que é ostentar? Ostentar é tirar foto? Jet ski? É tirar foto em restaurante caro? Iate? É isso? Não. Ostentar é mostrar o que não tem. Se você tem, mostre. É teu? Tu tem? Mostre. Roupas, passeios e etc. Ostentar é mostrar o que não tem. Quem tá ouvindo, ovelha? E tem muita gente mostrando o que não tem. O nível tá aqui, ó. Mas mostra que tá aqui. Tu casa com uma mulher dessa? Ou com um homem desse? Tadinho. Tadinho de você. Foi falado aqui as criancinhas que são puras, né? São tudo puras. Não sei o que lá, não sei o que lá. E as finanças, né? O pai cuida das finanças. Cuida. Eu conheço um monte de pai que cuida. Bota a família na mão do agiota. Tem um monte de pai que cuida. Que põe a família na mão de agiota. Isso é cuidar das finanças? Não. É afundar a família. Quem está ouvindo, ovelha? E por que o senhor está falando isso tudo? Está aqui, ó. Edifica a sua casa sobre a rocha. Veja onde você vai botar o seu pé para casar. Veja quem vai trabalhar com você. Veja tudo. Porque isso é importante. Para você ter um fundamento. Para você crescer e se manter grande. Findando. Mateus 16, 18. Ouça, por favor. Pois também eu te digo que tu és Pedro. E sobre esta pedra edificarei a minha igreja, e as portas do inferno não prevalecerão contra ela. Olhe para cá. Aí diz a Bíblia: sobre esta pedra, Pedro, sobre esta pedra edificarei a minha igreja. Só que tem duas palavras aqui. Pedro é pequenas pedras, fragmento de pedra. E a outra pedra que Jesus fala é ele, a rocha. Então quem é? Edificaria a minha igreja. O que eles acham? Edificaria a minha igreja sobre Pedro. Pedro é peros, pequenas pedras. Enquanto a rocha é a pedra que ele fala aqui, é a rocha grande, uma rocha fiel. Então Jesus está dizendo: Pedro, tu é uma pequena pedra, tu é um farelo de pedra, tu é um fragmento de pedra. Mas sobre esta pedra, quem está ouvindo? Jesus, é esta pedra edificarei a minha igreja. Ou seja, a igreja não está edificada em homens, a igreja está edificada em Jesus. Jesus, ele é a rocha fiel, a pedra angular, a pedra de esquina que os homens rejeitaram, mas você não rejeitou. Quem tem essa pedra? Quem tem essa rocha? Abre a boca e glorifica a rocha fiel. Verso 19: e eu te digo, eu te darei a chave dos reinos dos céus, e tudo, Pedro, que tu ligar na terra, tu ligará no céu, e tudo, Pedro, que tu desligar na terra, será desligado no céu. Deus está dando autoridade para Pedro liderar, para Pedro conduzir a igreja, mas a igreja não estava sobre ele, a igreja estava sobre Jesus. Hoje é dia dos pais. Tema na mensagem: famílias edificadas. Falei hoje pela manhã, não é culto do dia dos pais, não. É culto a Deus, com homenagem que foi feita pelos pais. E eu vou orar pelos pais depois. Mas a palavra hoje é famílias alicerçadas. Em quem? Na areia? Em coisas fúteis? Não. Alicerçada na rocha, que é Cristo. Quer ter uma vida com Deus? Quer ter uma vida firmada, alicerçada? Tem a sua vida alicerçada em Deus, na pessoa de Jesus. Você é pai? Se você é pai, você é sacerdote da tua casa. você é sacerdote do teu lar. Sobre esta pedra edificarei a minha igreja. Tudo que tu ligar na terra será ligado no céu. Homem, marido, pai, tu é um profeta da tua casa. Levanta a mão e ora a tua casa, ora a tua esposa, ora teu filho. Profetiza. Profetiza na sua casa. Liga, Senhor Deus, toma meu filho em tuas mãos. Toma essa situação. Ora. O sacerdote paga preço pelo povo. E você é o sacerdote do lar. Efésios capítulo 4 vai falar isso. Capítulo 5 vai falar isso. Que o homem deve se sacrificar pela mulher, assim como Cristo se sacrificou pela igreja. Você é um sacerdote. Tua esposa precisa ver em você. Não é você falar, eu sou o sacerdote. Não, não, não é você falar. É você viver o sacerdócio. Quem está ouvindo, ovelha? Para que a sua esposa olhe para você e fale assim: você é minha referência de homem de Deus. Você é minha referência de intercessor. Você é minha referência de cuidador. Quem está ouvindo, ovelha? Seus filhos precisam disso. Ontem eu ministrei para os pais e eu falei muito sobre isso. Referência. Pai é referência. Pai é referência. Você precisa. Olha para cá, baixinho o instrumento. Pai é referência, seja qual for, você sempre vai ser uma referência. Não entendi, vou explicar. Referência boa ou ruim. Sempre você vai ser uma referência. Porém, boa ou ruim para o seu filho. Falei ontem lá para os pais. Ensinar que homem não bate mulher. Abriu um olhão, os olhões. Homem não bate em mulher. N coisas. Só estou falando só o básico. Porque o homem protege. O homem cuida. Quem está ouvindo, ouvir?
2: Louvado seja Deus e para sempre seja louvado. Você está ouvindo o Clamor da Minha Noite, um programa da Igreja Evangélica Palavra Viva, e esse que vos fala, seu pastor amigo, pastor Luciano Costa. Você ficou aí com a porção da poderosa palavra de Deus, que alimenta, que transforma e que abençoa a sua vida e a sua família. Nesse instante, eu quero levantar minha voz de oração por sua vida, por sua família e pela nossa nação. É momento de oração. Vamos falar com Deus.
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2: Soberano Deus e eterno Pai, Pai de nosso Senhor e Salvador Jesus Cristo, uma vez mais, ó Pai, nesta noite, início de madrugada, nós levantamos a nossa voz de oração no clamor da minha noite, intercedendo e clamando pela cidade do Rio de Janeiro, pelo estado do Rio de Janeiro e por nossa nação. Toma o Brasil em tuas mãos, as famílias, os lares, os casais, ó Pai querido, esta pessoa especial que comigo está nesta hora, orando, Senhor, clamando, ó Deus, por uma causa que para ele é impossível, mas há um Deus onipotente que pode todas as coisas, e a esse Deus estamos orando. Ó Pai, estende a tua mão, sustenta, renova, abençoa, restaura a fé do teu filho, levanta o caído, fortalece o fraco, liberta o oprimido. Ah, Deus querido, faz, Senhor, a reviravolta, exalta o teu filho nesta noite. Pai querido, Pai amado, eu levanto a minha voz de oração e declaro sobre cada ouvinte a vitória total para a glória de Deus, em nome de Jesus Cristo. Amém e amém, Senhor Jesus. Louvado seja Deus e para sempre seja louvado. Deus abençoe sua vida, ovelha. O nosso horário já está avançado. Que Deus te abençoe. Amanhã, no mesmo horário, estaremos com todos vocês aqui, declarando vitória no clamor da minha noite. E esse que vos fala, seu pastor amigo, pastor Luciano Costa. Um grande abraço a todos. Fiquem todos com Deus. Fiquem todos na paz.
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8: Prezados ouvintes, estamos na madrugada deste domingo, primeiro dia da semana, iniciando o nosso encontro com Deus, primeira alimentação espiritual do dia. A nossa oração é que Deus abençoe profundamente a sua vida com as partes deste programa. Esta é a razão da existência deste programa.

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1: O texto que escolhemos para a nossa meditação nessa noite está na epístola do apóstolo Paulo aos Colossenses, capítulo 1, a partir do verso 9. Por esta razão, nós também, desde o dia em que o ouvimos, não cessamos de orar por vós e de pedir que sejais cheios e pleno do conhecimento da sua vontade, em toda sabedoria e entendimento espiritual, para que possais andar de maneira digna do Senhor, agradando-lhe em tudo, frutificando em toda boa obra e crescendo do conhecimento de Deus, corroborados com toda a fortaleza, segundo o poder da sua glória, para toda perseverança e longanimidade no gozo, dando graças ao Pai que vos fez idôneos para participar da herança dos santos na luz, e que nos tirou do poder das trevas e nos transportou para o reino de seu Filho amado, em quem temos a redenção, a saber, a remissão dos pecados, o qual é a imagem do Deus invisível, o primogênito de toda a criação, porque nele foram criadas todas as coisas nos céus e na terra, as visíveis e as invisíveis, sejam tronos, sejam dominações, sejam principados, sejam potestades, tudo foi criado por ele e para ele, e antes de todas as coisas, e nele subsistem todas as coisas. Também ele é a cabeça do corpo, da igreja, é o princípio, o primogênito dentre os mortos, para que em tudo tenha a preeminência. O título da nossa meditação nesta noite é o seguinte: quem é Jesus? E eu quero formular 5 perguntas repetidas. Quem é Jesus? Quem é Jesus? Quem é Jesus? Quem é Jesus? E quem é Jesus? Para cada uma dessas perguntas, tentarei estar sintetizando aquilo que é muito importante para a compreensão dos nossos ouvintes. Na carta do apóstolo Paulo aos Colossenses, encontramos uma resposta clara à pergunta desta noite. Paulo encontrava problemas com as igrejas no Vale do Lico, devido a alguns falsos mestres que estavam se introduzindo na igreja e ensinando conceitos errados sobre a pessoa do Divino Mestre. As ideias, por exemplo, do gnosticismo e do arianismo sobre a pessoa de Jesus, que hoje tem pleno apoio em algumas seitas. O problema ensejou também a visita de Epáfras a Paulo em Roma para lhe relatar os problemas e pedir conselhos a Paulo como resolver esses problemas. O gnosticismo, meus irmãos, tendia para uma erudição especulativa e repudiava a revelação externa e pretendia alcançar pelo mero raciocínio o conhecimento das coisas. Esta era a tese. E todos nós sabemos que é impossível alguém conhecer Deus pela razão, pelo raciocínio. O resultado de tal doutrina era ofuscar ou mesmo negar a divindade de Cristo, negar a natureza do pecado e a redenção pela cruz. Tais problemas deram a Paulo a oportunidade de fazer uma exposição da grandeza e da glória da divindade Jesus. Foi uma grande oportunidade em que Paulo pôde doutrinar a igreja e fazer esse estudo sobre a grandeza e a glória de Cristo. Quem é Jesus? Como Messias que é, Jesus é chamado Filho de Deus. O Salmo 2, por exemplo, contempla o Messias como Filho de Deus e toda a sua majestade. Já o profeta Isaías vaticina: porque a nós é dado um filho, o governo está sobre os seus ombros, e ele tem por nome Maravilhoso Conselheiro, Poderoso Deus, Eterno Pai e Príncipe da Paz. O profeta Isaías, vivendo 700 anos antes de Cristo, já estava profetizando e dizendo as qualidades, o conteúdo do Messias, a profundidade da mensagem de Jesus Cristo. Quem era Jesus? Maravilhoso Conselheiro, Poderoso Deus, Eterno Pai e Príncipe da Paz. Jesus era tudo isso. Os judeus, por exemplo, compreendiam bem que o Mestre devia ser o Filho de Deus, igual a Deus. Tanto assim que, não admitindo a divindade de Jesus, achavam que ele blasfemava grandemente quando dizia ser o Filho de Deus. Todo o Novo Testamento é uma afirmação ser Jesus o Filho de Deus. Quem é Jesus? Jesus é a imagem do Deus vivo. É imagem e não inimigo. Imagem e não concorrente, imagem e não competidor. Tudo que Deus é, o é igualmente Jesus. Quem me vê a mim, vê o Pai, diz Jesus. É uma grande afirmação de Jesus. Cristianismo é Cristo, é Deus na revelação aos homens para salvá-los. João, no início do seu evangelho, diz-nos: o Verbo se fez carne e habitou entre nós, cheio de graça e de verdade, e vimos a sua glória como a glória do unigênito do Pai. Não saberíamos as verdades que sabemos hoje a respeito de Deus se não fosse Jesus Cristo. Não conheceríamos a plenitude dos poderes de Deus se não fosse a revelação de Deus em Cristo Jesus. Sem exceção, todos os homens em todos os tempos e lugares têm tido alguma concepção sobre Deus, acerca da sua forma e acerca do seu caráter. Os pagãos criaram deuses à semelhança humana e até com as mesmas paixões. Esculpiram imagens para representar a divindade. Os filósofos, principalmente Sócrates, tiveram ideias mais acertadas sobre Deus, mas as suas concepções, mesmo assim, estavam muito longe da realidade. Mas Jesus revelou o verdadeiro Deus. Seu caráter, sua glória, seu propósito em relação ao homem. Quem quiser hoje saber quem é Deus, olhe para Jesus Cristo. E é isso, meu prezado rádio ouvinte, que nesta noite, nesta madrugada, eu quero deixar bem claro na sua mente, para você conhecer toda essa profundidade que Isaías fala sobre Jesus Cristo. Você precisa, se quer conhecer Deus em profundidade, olhe para Jesus. Ele é a imagem do Deus invisível. Mas a outra pergunta repetida: quem é Jesus? ele é o primogênito? E o termo aqui primogênito não denota simplesmente sua ordem cronológica, mas sim posição. A expressão primogênito de toda a criação não quer dizer que Cristo foi criado, mas é antes uma referência a ele como cabeça de toda a criação, o início de toda a criação, a base cimentar de toda a criação. No Velho Testamento, o primogênito não queria apenas dizer que era o primeiro, mas incluía também a ideia de herdeiro e do representante da família. E é exatamente na conexão do contexto imediato que se pode alcançar a mais clara interpretação do pensamento do apóstolo quando chama Jesus de primogênito de toda a criação. Ele é o criador de todas as coisas, ele é eterno, ele é o sustentador de tudo. E o contexto esclarece que ele criou tudo e por quem todo o programa de Deus foi executado, e é com razão o cabeça de toda a criação. Ele não ocupa um lugar secundário, mas Jesus Cristo é co-igual com o Pai e com o Espírito Santo. Não há ordem hierárquica na doutrina da Trindade, são iguais. É co com o Pai e com o Espírito Santo. Quem é Jesus? Ele é a cabeça do corpo da igreja. Três relações do bendito Filho de Deus são aludidas nessa profunda passagem que estudamos o apóstolo Paulo aos Colossenses. Primeira, sua relação com a divindade. Jesus Cristo é a imagem do Deus invisível. Segundo, sua relação com a criação. Jesus Cristo é o primogênito de toda a criação. Terceiro, sua relação com a igreja. Ele é a cabeça do corpo. A igreja é o corpo. E finalmente, a nossa última pergunta: quem é Jesus? Ele é pré-eminente para que em todas as coisas tenha primazia na sua vida. Sendo ele a imagem do Deus invisível, o primogênito de toda a criação, ele é preeminente na criação e na redenção. Deve ser, sobretudo, preeminente na vida humana e na sua vida. Ele é o Redentor no qual temos a salvação. Cristo, meus irmãos e amigos, é o representante visível do Deus invisível, o primogênito e Senhor de toda a criação, o Criador, conservador e consumador de todas as coisas. Teve como missão libertar e salvar os homens do pecado, reconciliando os homens com Deus pela sua morte e o seu sangue derramado na cruz do Calvário. Isto é maravilhoso, isto é fantástico. Jesus é Deus.

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1: A crônica dessa noite foi extraída do Mensageiro com um texto cristão, João Apolônio. Cristão é todo aquele que aceita o sacrifício de Jesus Cristo da cruz como exclusivo e suficiente para perdoar seus pecados e salvá-lo, e vive de modo condizente com isso. Há atualmente evangélicos crendo e ensinando que o cristão está sujeito a maldições dos tipos mais variados. Tudo está indo bem e de repente as coisas começam a dar errado. Os negócios regridem, aparecem doenças graves, desavenças na família, perda de emprego, solidão, separação conjugal e etc. O diagnóstico: há uma maldição sobre sua vida que pode ser até mesmo hereditária. A solução: a maldição deve ser quebrada no nome de Jesus. Porém, o que a Bíblia fala sobre o assunto? Por um lado, maldição sempre está associada à mais grave consequência da não observância da vontade de Deus. Maldita é a terra por tua causa. Gênesis 3:17. Maldita serás tu dentre todos os animais. Gênesis 3:14. Maldito aquele que não confirma as palavras dessa lei para cumprir. Deuteronômio 27:26. Inclusive está muito clara a ideia da maldição hereditária, porque eu, Senhor teu Deus, sou Deus zeloso que visito a iniquidade dos pais, dos filhos, até a terceira e quarta geração daqueles que me aborrecem. Êxodo 25. No Novo Testamento a ideia também está presente. O que porém se mantém rebelde contra o filho não verá a vida, mas sobre ele permanece a ira de Deus. Jó 3:36. Todos quantos são das obras da lei estão debaixo da maldição. Gênesis 3:11. Esses dois textos mostram que o homem está permanentemente em discordância com vontade divina devido à sua natureza pecaminosa, e que é inútil qualquer tentativa de corrigir essa falha através do esforço próprio, porque ninguém há que consiga cumprir os mandamentos integralmente. Portanto, a maldição bíblica está associada ao estado espiritual de condenação devido à natureza humana que não aceita o sacrifício de Cristo como única forma de salvação e perdão.

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1: Estamos concluindo o encontro desse domingo. Como foi agradável poder falar das maravilhas divinas. Agradecemos a sua atenção. Você que nos ouviu em sua casa, ou no seu trabalho como taxista, vigia, médico, militar, ou em viagem no seu carro.
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1: E agora quero orar por você. Senhor Deus e nosso Pai eterno, agradecemos-te pelo privilégio de podermos meditar na tua palavra. E sabemos que só podemos conhecer e adentrar aos mistérios que tu desejas nos revelar através da fé. Queremos, Senhor, colocar em tuas mãos santas e poderosas todos que nos ouviram nesta madrugada, para serem abençoados, para serem libertados, para terem os seus problemas resolvidos, mas sobretudo para receberem a salvação gratuita em Cristo Jesus. Que todos sejam abençoados pelo teu Santo Espírito. Amém.
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7: Sejam muito bem-vindos a mais uma edição do Pleno Time. Eu sou Monique Melo e juntos seguiremos aqui com muita análise política, notícia e informação. Você é muito bem-vindo a participar aqui no chat, nos comentários. Nunca é demais dizer que a sua participação, a sua companhia é importantíssima e imprescindível. Talvez a companhia, a participação mais importante é a sua. Então, nos siga nas redes sociais, nos acompanhe aqui. Nós estamos em todas as principais plataformas digitais. A gente está no Instagram, por lá já passamos de 1.300.000 inscritos. Nos ajude a aumentar aí esse número de seguidores. Nós estamos no Facebook, lá por lá também já somos mais de 1.000.000. Estamos no YouTube. No YouTube a gente está aí numa campanha para atingir os 200.000 inscritos. Estamos no X, antigo Twitter. Estamos também no TikTok e também temos canais e grupos no WhatsApp e no Telegram. E se inscreva também no nosso canal do YouTube. Se você nos assiste, esquece de se inscreva, verifique se você já é inscrito, dê um like, comente, compartilha, faz todo o dever de casa para nos ajudar, para o YouTube entender que o nosso conteúdo é relevante e espalhar, propagar aí para mais pessoas, para mais usuários, combinado? E falando de redes sociais, antes de dar seguimento aqui à nossa edição do dia que está recheadíssima, falando em convidado, o primeiro já está disponível aqui para conversar conosco. Ele é candidato ao governo do Paraná, mas certamente você conhece ele como um ex-juiz da Lava Jato e senador da República. Eu vou falar agora com o Sérgio Moro. Olá, senador, muito obrigada por aceitar nosso convite.
8: Tudo bem, Monique, um prazer estar falando com vocês aí do Pleno Times, Pleno News. É sempre importante, principalmente nesse momento que se aproxima o período eleitoral, a gente poder falar, esclarecer a população, nos ouvir o que a gente pensa.
7: Sim, e justamente falando de eleições, senador, nos fale sobre essa guinada, né? Porque o senhor foi do judiciário para o legislativo como senador e agora está tentando o executivo. O senhor já passou pelo executivo sendo ministro de Jair Bolsonaro, mas naquele caso o senhor não foi um político eleito, né? Então agora o senhor está aí querendo se enveredar ao executivo do Paraná. Nos conta como foi essa decisão.
8: Bem, eu fui ministro da Justiça e Segurança Pública e naquele ano, Monique, o crime estava na defensiva. Tivemos queda dos principais indicadores, o crime organizado, isolamos as lideranças do PCC, fizemos uma mudança de rumo na segurança pública do nosso país. E com a caneta do Poder Executivo, com planejamento, com políticas públicas, nós conseguimos atingir bons resultados. Essa experiência que a gente quer levar para o governo do estado do Paraná e a mesma intensidade com a qual a gente combateu a corrupção na Lava Jato, a mesma coragem e determinação que usamos para enfrentar o crime organizado, nós vamos levar para resolver os problemas cotidianos do seu João, da dona Maria, com saúde, com educação, com infraestrutura de transporte viário aqui dentro do nosso estado, além de retomar essas pautas importantes para o país, que são objeto do debate nacional, que é a segurança pública e a agenda anticorrupção.
7: Sim, o senhor, justamente como ex-ministro da Justiça e Segurança Pública, o senhor conhece de perto a expansão das organizações criminosas. Eu queria saber se o senhor já tem aí em mente, já tem a primeira medida mais importante, caso seja eleito, para adotar contra o PCC, o Comando Vermelho e outras facções que atuam no Paraná. Inclusive, eu quero mencionar também na pergunta que o presidente dos Estados Unidos, Donald Trump, ele assinou nesta quarta-feira um memorando que cria um programa para permitir que as empresas privadas americanas participem de operações cibernéticas contra organizações criminosas. Isso inclui o PCC e o CV, porque o campo político do entorno do presidente Lula se queixa, vê isso como uma interferência nos Estados Unidos nas questões brasileiras. Como é que o senhor vê isso?
8: Nós vamos trabalhar para erradicar essas organizações do nosso território, com lei e com ordem. A primeira medida vai ser criar forças-tarefas integradas da Polícia Civil, junto com a Polícia Militar, junto com a Polícia Penal, convidar a participação também das forças

0: duro, sem visita íntima, contatos com o mundo exterior monitorados 100%. É isso que nós vamos construir para deixar esses criminosos com medo de praticar crimes aqui no nosso estado. Quer praticar crimes, violar a lei? Vá para outro lugar ou mude de profissão. Essa atuação dos Estados Unidos, eu acho importante, porque dificulta a lavagem de dinheiro dessas organizações. E eles têm um alcance internacional de influência para os bancos, instituições financeiras do mundo, muito maior do que o Brasil. Não tem que ter nenhum medo de perder soberania, isso não faz o menor sentido, já que os efeitos são praticamente dificultar a vida desse pessoal a nível internacional. Então é bem-vindo a toda ajuda, sem a ilusão, Monique, de que nós podemos abdicar de nossas responsabilidades. Não, é papel nosso erradicar essas organizações ou tornar a vida delas difícil. Mas ter uma ajudinha norte-americana não é um problema.
1: O senhor disse até mais uma vez na sua resposta que quer que as organizações criminosas tenham medo de atuar. O senhor vê que as organizações criminosas estão muito livres hoje, elas se sentem à vontade em atuar hoje aqui no Brasil?
0: A principal liderança do país, digo o presidente Lula, ele é pró-crime. O discurso dele é ruim. Ele minimiza furto de celular, ele é contra a designação dessas organizações como terroristas. A todo momento, a gente chama de gafe, mas no fundo não é gafe, é o que ele pensa. Nunca foi bandeira do PT ou do Lula ao combate ao crime. Alguém que foi condenado, aliás, por corrupção em mais de uma instância, depois beneficiado por anulações sem ser declarado inocente por tecnicismo, mas a gente sabe que no fundo foi uma reviravolta política. Então esse indivíduo não tem condições de comandar a segurança pública no Brasil. E a liderança é que acaba imprimindo o tom, Monique. Por isso que a gente precisa uma mudança de rumos por completo dentro aqui do nosso país, senão a gente vai ver continuamente o crescimento do crime organizado. Veja que o governo Lula foi apresentar o primeiro projeto de segurança pública do governo dele no terceiro ano de governo, e apenas porque virou uma pauta eleitoral. Então, sempre correndo atrás do prejuízo. E lá no Congresso, eu como senador, fui autor e relator de diversos projetos de lei, alguns que viraram lei, teve 3 ano passado em especial, que viraram leis que foram importantes. E eu sempre observei a base do governo pró-crime, sempre dificultando o combate ao crime organizado ou outras formas de criminalidade. Por isso que a gente precisa da liderança, porque a liderança é que imprime o tom. Se a liderança é pró-crime, é evidente que o crime organizado vai avançar no nosso país.
1: Provavelmente o senhor apoia Flávio Bolsonaro, né, na presidência da República. Sendo Flávio Bolsonaro eleito, certamente o trabalho poderia até ser mais facilitado, mas num cenário de Lula ser reeleito, o senhor também vai até o fim com suas propostas na segurança pública, né? Mesmo indo de contra aí a liderança nacional.
0: Olha, eu confio que o Flávio Bolsonaro vai derrotar o Lula, vamos virar essa página, ele é o único candidato com potencial de derrotar o Lula no momento de hoje, e eu acompanhei o trabalho dele na presidência da Comissão de Segurança Pública do Senado, aliás, sou vice-presidente lá, e a cabeça dele é completamente diferente da do Lula nesse assunto. Então teremos mais lei e ordem no enfrentamento da criminalidade. De todo modo, a gente vai fazer o nosso papel aqui no Paraná. Eu tenho utilizado muito a expressão, vamos fazer do Paraná nossa fortaleza. Não em sentido de segurança pública propriamente dito. É para preservar nossas liberdades, o direito de propriedade, as garantias dos paranaenses, buscar a excelência que o paranaense merece. Mas no âmbito da segurança pública também. Nós vamos querer transformar o Paraná no estado mais seguro da federação. E aí, se o Flávio estiver na presidência, o que é que eu acredito que acontecerá, nosso trabalho será facilitado. Mas se não tiver, ainda assim nosso trabalho vai ser muito importante, porque se a gente tiver um governador alinhado com o Lula, e meus adversários são todos alinhados com o Lula, é o PSD e é o PT, nós vamos ter aqui um quadro de deterioração, como a gente vê no Ceará e como a gente vê na Bahia, hoje completamente dominados pelo crime organizado, porque tem governadores petistas ou alinhados ao PT.
1: Senador, o senhor tocou no PSD, eu gostaria de falar justamente sobre isso com o senhor também, que o PSD do Paraná pediu um indeferimento da sua candidatura sob o argumento que não haveria um plano de governo apresentado de forma adequada. Gostaria de saber como que o senhor responde isso, se seria uma questão jurídica legítima ou uma tentativa, né, de minar a candidatura do líder nas pesquisas.
0: É um factoide, na verdade o candidato do PSD que faz base do governo Lula, nesses últimos 4 anos, ele tá na lanterna, tá em último lugar ali nas pesquisas. Como ele não tem o que apresentar, ele fica inventando aí factoide, a campanha dele. Todo mundo sabe que o plano de governo pode ser apresentado até o último dia do registro de candidatura. Nós apresentamos o nosso registro de candidatura para ir adiantando as coisas que têm que ser adiantadas nas eleições, e estamos com o nosso plano praticamente pronto. Agora, Estávamos esperando algumas sugestões, estávamos fazendo algumas revisões e vamos apresentar no prazo. Isso é absurdo.

0: absolutamente normal e corriqueiro. No fundo aqui são aqueles factórios que tentam se lançar na campanha. É triste isso ver, já que a pessoa não tem luz própria e tem que tentar desconstruir os outros. Mas a gente está muito seguro, Monique, em relação à robustez do nosso plano, que vai colocar o Paraná num outro patamar de desenvolvimento. Nós já temos orgulho de ser paranaense, por evidente, mas a gente sabe que o nosso Paraná tem um potencial a ser desenvolvido e que existem diversos pontos de estrangulamento econômico que acabam impedindo. E aí a gente tem projeto para segurança pública, a gente tem projeto para saúde, como a tabela SUS paranaense, a gente tem um projeto para educação, da gente avançar no ensino integral, que hoje aqui no Paraná é um percentual ínfimo ainda, menos de cerca de 7% nos anos finais do ensino médio que a gente tem, no ensino médio que a gente tem o ensino integral. Então a gente tem muito a avançar para a gente realmente colocar o Paraná no primeiro lugar que ele merece.
1: Certo, senador. O Paraná, ainda falando da questão do PSD, porque o Paraná era governado por Ratinho Júnior, que não é de um espectro político oposto ao do senhor, né? Ele pode ser considerado ali um político de centro-direita, e o candidato dele, Sandro Alex, é na mesma linha. Eu gostaria de entender o eleitor de direita do Paraná, o que ele precisa entender que haveria de diferente no governo do senhor e do governo que teve até agora, que não é um governo de esquerda, né? Inclusive, o senhor falou sobre o PSD e o PT, o Jeffrey Chiquini, que é candidato a deputado federal, ele compartilhou um vídeo esta semana falando que o PSD e o PT são do mesmo balaio, porque tem 3 ministérios no PT, e o senhor corroborou com essa opinião, porque o post está em colaboração no seu Instagram também. Gostaria de ouvir do senhor sobre isso. A diferença principal da sua candidatura para o governo que o Paraná teve até agora?
0: Olha, nós vamos dar continuidade aos bons projetos do atual governo, Ratinho Júnior, mas nós queremos colocar o Paraná num outro nível de excelência. Eu acho que minha história como juiz Lava Jato, como ministro, como senador, nos dá credibilidade para tanto. Agora, do ponto de vista ideológico, é claro que a minha candidatura é a candidatura de direita e centro-direita. Nós temos posicionamento. Veja que o PSD faz parte da base do governo. Hoje o PSD e o MDB estão unidos aqui no Paraná, mas eles fazem exatamente a sustentação do governo Lula em Brasília. O candidato desse grupo, ele não fala nada sobre o Lula, ele não faz uma crítica. Ele passou 4 anos sem falar PT e Lula. Eu acho que as pessoas hoje, o cidadão, ele quer pessoas com posicionamentos claros. Nós representamos a oposição ao governo Lula dentro do estado do Paraná. E vamos fazer o contrário do que faz o governo federal. Vamos apostar, por exemplo, na iniciativa privada. Queremos fazer o Paraná o estado mais competitivo da região sul. Hoje a gente tem um problema, Monique, por exemplo, nossa alíquota geral de ICMS é de 19,5%. No Santa Catarina, nosso vizinho, é 17%. Isso nos tira aí atratividade para investimentos e para negócios. Eu visitei, por exemplo, para te dar um exemplo, pescadores lá em Guaratuba, que fica no litoral, mais próximo de Santa Catarina, eles falam para nós: eu pesco em águas paranaenses, mas desembarco em Santa Catarina, porque a tributação é menor. Nós temos um problema de infraestrutura nas nossas rodovias, que pouco evoluíram nos últimos 30 anos. Nós temos hoje um problema de energia, que tem falhado, principalmente aí no interior. Então tem uma série de coisas que a gente tem que retomar. E um dos nossos marcos, e isso ninguém tem, é um compromisso firme de prevenção e combate à corrupção. Nós vamos criar uma agência anticorrupção no âmbito do governo estadual, uma espécie de supercontroladoria, com um diretor com um mandato, para que ele possa fazer o seu trabalho. Mas é claro que a gente sabe que o cidadão na ponta, ele quer saúde, educação, e por isso que a gente tem projetos para essa área. Como mencionei, tabela SUS paranaense, para tirar a nossa saúde pública aqui do subfinanciamento. Você sabia, Monique, que o Paraná está em 26º lugar em matéria de percentual do orçamento investido na saúde? As pessoas sofrem, evidentemente, com essa falta de cuidado. Como mencionei há pouco, nosso ensino médio, 7% apenas dos nossos alunos estão matriculados no ensino médio, estão matriculados em período integral. Nós precisamos aprofundar isso. Estados como Pernambuco ou Piauí, que são menos ricos do que nós, têm um percentual muito mais elevado de alunos no ensino integral. Quanto mais horas na escola, desde que com qualidade, nós temos aí um melhor aprendizado. Então, nossa proposta de governo respeita as conquistas que foram feitas no atual governo, no governos anteriores, mas tem o nosso caráter, né? Tem a nossa impressão pessoal que a gente pode mais e pode melhor no Paraná. Agora, jamais nos aliaríamos ao PT em qualquer circunstância, enquanto que o PSD e o MDB são partidos da base do governo e, aliás, já conversam entre eles, caso haja um segundo turno, aqui no Paraná, eles vão estar juntos, um apoiando o outro contra nós, embora a gente tenha a chance, pelas pesquisas, de ganhar até mesmo no primeiro turno.
1: Agora eu gostaria de falar com o senhor sobre a sua ausência do debate promovido pela Band no último domingo. Existem dois tipos de candidatos que mais levam pedradas em debates, né? Um é o candidato à reeleição, porque ele é o alvo a ser combatido ali, então todos, ele vira o alvo de todos os outros, e o outro alvo também é o que lidera as pesquisas, que é o seu caso. Gostaria que o senhor falasse sobre isso, se o senhor não acha importante, tanto quanto o périplo, né, que os candidatos fazem dando entrevistas, mas também participar de debates. O senhor ficou conhecido justamente por enfrentar adversários e não recuar, né?
0: Exatamente, Monique. Quem prendeu o Lula, quem isolou as lideranças do PCC, quem foi perseguido politicamente nesses últimos 4 anos, eu, no caso, não tenho qualquer receio de enfrentar debate ou enfrentar esses adversários que não têm credibilidade, que não têm história. Um deles é candidato porque é filho de um governador e o outro ninguém sabe quem é. É só porque foi aí, está sendo apoiado pelo atual governo que se apresenta nesse ano eleitoral. Então a gente tem uma história e tem uma credibilidade. Essa questão foi uma discussão de estratégia política e foi, na verdade, uma decisão difícil de ser tomada, mas o que nós percebemos é que havia uma aliança já entre o PSD e o MDB, que fazem parte da base do governo Lula, junto com o PT, não para debater, mas para ficar nos ofendendo lá durante o debate. Então nós optamos nesse momento por não ir, mas nós estamos apresentando nossas propostas. E veja, eu tenho participado de todas as sabatinas, entrevistas, para a qual sou convidado, não tenho nenhum receio de debater, até porque o nosso projeto, nosso plano de governo é o melhor de todos o que estão sendo apresentados. Agora vamos deixar o debate para o momento próprio, tá? Então isso não é nenhuma dificuldade em enfrentar os debatedores, e a gente já provou pela nossa história, decretando a prisão do Lula, daqueles bandidos na época da Lava Jato, enfrentando o crime organizado com o ministro, que a gente não tem medo de nada.
1: O senhor vai avaliar, então, os futuros debates, né? Não é taxativo de que o senhor não estará nos debates, né?
0: Não, certamente não foi uma decisão tomada em relação a esse debate por conta desse conluio entre os adversários e por conta também, como disse para você, de uma preocupação em ir lá e ficar sendo ofendido em vez da gente debater as propostas. Mas hoje mesmo aqui a gente está conversando, você pergunta o que você quiser, eu respondo, né, o que a gente tem para apresentar, não tem nenhum problema.
1: Então, falando nisso, senador, já vou liberar o senhor, mas a gente está aqui na época de declarações de patrimônio dos candidatos, né? Alguns chamam atenção, outros chamam mais ainda, e o seu patrimônio declarado caiu de 1,5 milhão para pouco mais de 1 milhão desde 2022. O que explicaria essa redução, para quem fica curioso?
0: Prática da política honesta. Se você for um político honesto, não necessariamente você vai enriquecer na política, e a gente sempre primou pela integridade na condução da nossa história. E dentro dessa perspectiva, algumas flutuações patrimoniais acabam sendo corriqueiras, todas as pessoas acabam sofrendo, seja uma maior ou seja menor, uma redução do patrimônio dentro de faixas razoáveis. Então não tem nada de extraordinário. É tão extraordinário, né, que a pessoa não se enriqueceu na política que vira notícia nacional. E essa mesma honestidade, essa mesma integridade, a gente quer levar na condução do governo do estado do Paraná. Eu acho que o pressuposto de um governo eficiente é um governo honesto. Claro que precisa mais honestidade, mais do que honestidade para ser eficiente, mas acho que essa competência a gente também já demonstrou, seja como juiz, como ministro, agora como senador.
1: E o Sérgio Moro de 2026 é o mesmo que entrou na política em 2018? Ou há uma diferença além de o senhor ter ganhado mais experiência, né? A gente não fica mais velho, a gente ganha mais experiência. Qual seria a principal diferença dos dois Sérgio Moro?
0: Os cabelos brancos vão se acumulando, Monique, mas fora isso, existe também, veja, eu tenho falado assim, juiz é diferente de ministro e é diferente de senador, assim como de governador, a forma de trabalhar é diferente, tá? Mas aquilo que eu carrego, que eu aprendi com meus pais, com o professor Dalton Moro, que era professor de geografia lá em Maringá, com a minha mãe, Odete, que é professora aposentada do ensino público, os valores e os princípios que eu aprendi com eles lá na minha cidade de Maringá, eu carrego para minha vida. São esses valores de determinação, são esses valores de integridade, honestidade, e que a gente vai levar para onde a gente for. Então a forma de atuação é diferente, mas a essência permanece a mesma.
1: Perfeito, senador. Muito obrigada por ter aceitado o nosso convite e boa sorte na sua campanha.
0: Muito obrigado, Monique. Monique. Tenha um bom dia aí.
1: Bom dia, tchau, tchau. Conversamos com o senador Sérgio Moro, ele que é candidato ao governo do Paraná. Nosso próximo convidado já está online aqui para falar conosco, então eu vou convidá-lo. É o senador Eduardo Girão, do Partido Novo, ele que é vice na chapa com Romeu Zema. Olá, senador, muito obrigada por aceitar nosso convite.
2: Paz e bem, Monique, paz e bem todos vocês aí do Pleno. Uma honra muito grande estar aqui novamente com vocês.
1: Senador, o senhor acaba de se licenciar, né, do Senado para se dedicar aí à campanha, mas o senhor não fez isso antes de protocolar algumas coisas interessantes, assim, o senhor trabalhou bem antes de pedir a licença, andei acompanhando, então quero perguntar isso pro senhor, algumas delas, começando, o senhor protocolou, junto com o senador Magno Malta, o pedido de impeachment do ministro Gilmar Mendes do Supremo Tribunal Federal. Alexandre de Moraes, ele é o grande campeão, né, ele é o protagonista desses pedidos. Agora explica pra gente por que o Gilmar Mendes.
2: Monique, vamos lá. Primeiro lugar, é uma licença não remunerada, né? Eu nunca tinha feito isso, mas como eu vou rodar o Brasil com o Romeu Zema, né, fazendo aí essa campanha presidencial, eu não acho justo, né, que o pagador de impostos continuasse pagando meu salário, as despesas e tudo. Então, deixei o Senado para o meu suplente, que vai ficar lá combatendo o bom combate. Ontem mesmo, o sargento Reginaldo, que é do Ceará, só tiveram dois votos contra essa MP dos combustíveis, que abria, escancarava a porta para renúncias fiscais aí, até da Copa do Mundo Feminina, que vai acontecer no ano que vem, para setores, outros tipos de setores que nada tem a ver, de fertilizante, enfim. E aí, os dois únicos votos contra, um foi nosso, do nosso gabinete, e eu fico muito orgulhoso por isso, que eu posso viajar tranquilo. E antes de entrar de licença, eu entrei com várias iniciativas. Uma delas com relação à censura, que está comendo solta no Brasil. A gente está vendo aí, por exemplo, e você acabou de falar o nome do censor da República hoje, que é o ministro Alexandre de Moraes, que eu já entrei com o pedido de impeachment dele algumas vezes, e nós tivemos a censura super estranha de uma entrevista que foi feita sobre o caso Maria da Penha, né? O caso que inclusive é do Ceará, do estado que eu nasci, e começa a me deixar muito intrigado com isso tudo, porque já tinha um documentário do Brasil Paralelo que foi censurado no ano passado, né? Foi retirado do ar, né? Inclusive a AGU entrou cobrando aí R$500 mil de multa, de uma série de situações aí. E agora a Justiça do Ceará mandou prender o marido da Maria da Penha, que já tinha cumprido pena, né? Mas estava dando a sua versão dos fatos. E sem entrar no mérito, né? Mas é muito estranho os advogados não terem acesso a esses autos. Esse assunto está me cheirando alguma coisa preocupante, por causa do que estão querendo tapar o sol com a peneira. E não é por aí. Então, tivemos uma entrevista para o Roberto Cabrini ontem, nesse final de semana, do ex-marido da Maria da Penha, e ele foi preso porque deu uma entrevista. Então, eu não sabia que no Brasil dar entrevista é crime, né? Então a gente está vendo isso acontecer. Entramos com o pedido do Gilmar Mendes também, do impeachment dele, baseado em atividade político-partidária. Ele está inclusive fazendo lançamento de estradas. O caso da CBF, por exemplo, que ele, o Instituto da Família dele, recebeu aí quase 10 milhões de reais em contratos da CBF, o Instituto IDP, e fundado pelo Gilmar Mendes, e o Gilmar Mendes dá uma liminar pro ex-presidente da CBF reassumir um tempo atrás, né? Então, assim, devia ter sido declarado suspeito, impedido, porque se isso não é conflito de interesse, eu não sei, Monique, o que é. Então, a gente entrou com esse pedido de impeachment já faz um tempinho, né? Com muitos requerimentos, né? E a gente espera que o Brasil volte à normalidade democrática, porque hoje nós temos uma ditadura instalada no Brasil, dos poderosos de plantão, especialmente aí dos ministros do Supremo, os intocáveis, como o Romeu Zema, que é praticamente é o único que tem criticado o Gilmar Mendes, não é praticamente, é o único que tem criticado o Gilmar Mendes, que tem falado dessa farra dos intocáveis no Brasil, e a gente precisa ter um presidente da República que chegue a nossa presidência em 2027, que não tenha ninguém para pegar na munheca dele, para não ser chantageado por quem quer que seja, para que faça o que precisa ser feito no Brasil. E a gente tá nessa chapa rodando o país, mostrando que nós enfrentamos essa turma, não é de hoje não. Ele no governo de Minas, resolvendo os problemas lá do estado quebrado pelo PT, que foi deixado arrasado pelo PT, e eu no Senado Federal, que estou fazendo esse trabalho, inclusive defendendo pautas pró-vida, pró-família, pela ética, pela liberdade. Eu acho que a gente se complementa e eu espero que o brasileiro perceba isso nesses próximos dias.
1: E o senhor mencionou que, se somados aos apoios, o senhor já pediu mais de 10 pedidos de destituição contra ministros da corte desde o início de seu mandato. E o pedido de impeachment de ministros é praticamente a principal bandeira dos candidatos de direita ao Senado. O senhor, já estando no Senado, já tentou se movimentar em relação a isso, mas nunca foi para frente. Ao que o senhor atribui isso?
2: Monique, é o fim do foro privilegiado que trava esse mecanismo de contra a impunidade, né? E, infelizmente, a corrupção, ela voltou com toda a força, né? Você tá vendo aí, como você citou há pouco, a farra do INSS, que chegou no Lulinha, e aí acabaram com a CPMI, que eu era titular dela, e a gente quebrou o sigilo de muita gente importante, prendemos muita gente importante, mas quando atingiu aí pessoas próximas lá do Planalto, né? Do Palácio do Planalto, aí acabou, né? Também o Banco Master, que a gente tá vendo aí, ministros que precisam dar explicações para os brasileiros, não apenas políticos, também congressistas, mas o próprio presidente Lula, que fez uma reunião de portas fechadas, fora da agenda, com o Vorcaro, com o seu indicado para o Banco Central, né, com ministros de Estado, com o Guido Mantega, que é o lobista do Banco Master, fez, né? Então precisa explicação. Agora, os três ministros do STF, né, e eu vou citar aqui nominalmente, precisam urgentemente dar explicações. E o meu requerimento para abertura da CPI do Master, assim como os impeachments de ministros do Supremo, continuam engavetados na mesa do Davi Alcolumbre, que tem conflito de interesse com isso, né? Tá muito claro com os 400 milhões de reais que foram enviados lá da Amprev do Amapá, que inclusive o presidente foi o chefe de campanha dele, né? O tesoureiro da campanha do Davi Alcolumbre. Olha que loucura que tá acontecendo no Brasil. O irmão do Davi Alcolumbre é o conselheiro fiscal da Amprev e, mesmo diante de alertas, mandou essa dinheirama toda, 400 milhões de reais, para o Banco Master a fundo perdido, né? Então, ele não abre a CPI. Por isso que eu tive que acionar o Supremo Tribunal Federal para mandar o Davi Alcolumbre abrir a CPI. Nós estamos vivendo esse caos institucional, essa insegurança jurídica, por causa desses personagens no país. E o STF se cala, né? Não manda abrir. Quando era na pandemia lá do Bolsonaro, na época da presidência da República em 2021, 2020, mandou abrir, né? O Supremo mandou abrir. Então, eles têm dois pesos e duas medidas. Sobre o Banco Master, são três ministros que precisam dar explicação. Um é o Alexandre de Moraes, com um contrato de 129 milhões da sua esposa, dona Viviane Bass, né? Que injustificável, né? Tudo isso. E a gente, o Brasil assiste atônito a inércia dos poderes investigar isso, né? Por isso que a gente precisa passar o país a limpo no próximo pleito eleitoral. Outro é o Toffoli, dos 35 milhões de reais aí da sua família, com fundos ligados ao Banco Master, passando essa ruma de dinheiro, como a gente diz, no Nordeste. Ele que era o relator do caso, mas foi pressionado a se afastar. E outro é o próprio Gilmar Mendes, né? Que tem aí andado de avião, do Vorcaro, e feito seminários patrocinados pelo Banco Master lá em Lisboa. Então isso é muito estranho o que está acontecendo no Brasil. Sem deixar de falar também o Nunes Marques, né? Que o seu filho recebeu dinheiro da JBS e também do Banco Master, né? De forma indireta, para o seu escritório de advocacia. Então, nós precisamos muito de um Senado forte a partir do ano que vem. Precisamos trocar praticamente todo o Senado e trocar a presidência da República, né? O Lula, o Brasil não aguenta mais 4 anos de Lula. E o primeiro turno é para isso. O primeiro turno é para todas as candidaturas de direita colocarem o seu posicionamento, as pessoas procurarem se alinhar com essas pautas, né? Porque no segundo turno todo mundo vai estar junto com quem chega lá. Isso não tenha dúvida. Nós não podemos é ter mais 4 anos desses desmandos, desse regime que a gente está tendo no Brasil, que censura, que persegue, que tem aí a volta da corrupção nas barbas de todos eles e não se faz nada no Brasil. Nós vamos continuar cobrando firmemente isso, porque a gente quer um Brasil diferente para os nossos filhos, para os nossos netos. Você sabe, Monique, e quem nos assiste aqui no pleno sabe que o Brasil ele está quebrado financeiramente também, né? A partir de 2027 você vai faltar dinheiro, inclusive para a parte de educação e saúde. E o Zema lá em Minas Gerais pegou o estado arruinado pelo PT, com funcionalismo público atrasado, cheio de mordomias. É muito parecido, e ele já tem expertise nisso, não é um político profissional, isso é muito bom que se diga, né? É missionário e vai pegar, né? Se Deus quiser, mas infelizmente o estado em ruínas, o Brasil em ruínas. Então ele já sabe o caminho para resgatar isso, cortando esses privilégios de políticos, trazendo investimentos, como trouxe aí mais de 500 milhões para Minas Gerais, e também ele conseguiu, nesse meio tempo, com pandemia no meio, fazer aí a geração de 1 milhão de empregos para o povo mineiro que voltou à sua terra, muitos vindo de outros países, de outros estados, voltando, que não é comum isso acontecer, mas porque acreditam realmente no estado organizado. Nós precisamos disso. Precisamos de um estado enxuto, mas eficiente e que não tenha rabo preso para enfrentar quem quer que seja. Seja Vorcaro, seja Sicário, seja qualquer um dos malfeitores que aí pintam no Brasil e que estão aí nadando de braçadas nessa realidade triste que nós vivemos hoje de impunidade e de corrupção. E eu, qualquer coisa, em qualquer lugar desse país, eu entro para quando vocês me convidarem, estarmos de novo juntos debatendo sobre o futuro do nosso país. Um grande abraço.
1: Conversamos aí com o senador agora licenciado, ele deixou bem claro que é uma licença não remunerada para se dedicar aí à chapa com Romeu Zema, ele que foi escolhido vice na chapa com Romeu Zema. Então, pessoal, chegamos ao fim de mais uma edição do Pleno Time. Você gostou? Eu gostei bastante. Credibilidade não se negocia. Tchau, tchau.
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2: 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Música.

0: Oceano está entrando no ar, o programa Senhor da Oceano, o programa da Assembleia de Deus Nova Cana para sua sua sede aqui na rua Vida Ramos, número 160, o bairro é Vila Valqueira, mas nós estamos com a nossa estaca firmada lá em Santa Cruz da Serra, Parque Eldorado, rua Josias de Freitas, quadra 29, lote 69, nosso culto aqui, meu irmão, meu 20, terça-feira, nosso culto de libertação, quinta-feira é o quinto de ensino da palavra, onde você come do maná escondido e Deus desvenda nossos olhos para que nós possamos ver as maravilhas da palavra de Deus. Venha fazer uma visita, com certeza você vai não se arrepender. E nós mandamos a paz do Senhor para o nosso pastor José Paulo, evangelista Everaldo, missionária Massa, missionária Geraci, a nossa mascote Ana Julinha, a nossa matriarca Judite, uma varoa abençoada, e o pastor Roberto e o pastor Salvador, missionários por excelência lá em Alicante, na Espanha, fazendo um trabalho de missões glorioso. O Roberto, inclusive, entra na nossa programação aqui na 93, trazendo uma palavra abençoada lá da Espanha diretamente, né? Eu quero te convidar, se você tem Bíblia, como diz em Apocalipse capítulo 2, versículo 7, 11, 17 e 29, quem tem ouvidos para ouvir, ouça, quero ler contigo aqui no Evangelho de Lucas, capítulo de número 5, que tem com o título A Pesca Maravilhosa e os primeiros discípulos. Lembra, eu quero ler dois versos, por favor, me acompanhe. É o verso de número 4, 5 e 6. E quando acabou de falar, disse a Simão: faze ao mar alto e lançai as vossas redes para pescar. E respondeu Simão, disse: mestre, havendo trabalhado toda noite, nada apanhamos, porque mandas, lançarei a rede. E fazendo assim, colheram uma grande quantidade de peixe e rompia-se as redes. E rompia-se aí, meu irmão, como nós falamos, nós abrimos a nossa programação no sábado, falando da pesca que tem com o título maravilhosa, mas, meu irmão, quando nós olhamos o texto, ela chegou a maravilhosa no final, mas no começo foi uma pesca de fracasso, apesar de ter homens ali perito, conhecedores do mar, da terra, com certeza eles estavam acostumados com o mar, estavam acostumados com a pescaria, mas, meu irmão, quero chamar a sua atenção que esse barco saiu vazio, esse barco voltou vazio, e nós até na nossa programação de abertura falamos de uma maneira clara por que que aquela pesca deu em fracasso, e hoje na nossa programação nós vamos falar por que que aquela pesca mudou, se transfigurou de fracasso para pesca maravilhosa. E você talvez não acompanhe a nossa programação no sábado, eu quero rapidamente sobrevoar, não vai dar para pousar, porque aqui nós queremos que você venha comer do maná escondido. Nós temos uma visão na nossa, nessa programação, desvenda os meus olhos para que eu possa ver as maravilhas da lei. Então nós falamos que aquela pesca deu origem a um fracasso, porque, meu irmão, guarde uma grande verdade, como diz lá no Salmo de número 127, se o Senhor não edificar a casa, se o Senhor não guardar a cidade, em vão trabalha a sentinela. E os discípulos saíram, Deus, sem Jesus ter edificado a casa, meu irmão, eles saíram. Não adianta eu e você querer tentar, se Deus não abençoar o projeto, se Deus não abençoar a missão, meu irmão, se chama fracasso. Com certeza eles saíram, mas a sentinela não guardou a cidade, a pescaria foi em vão. E falamos também, em segundo lugar, além de Deus não edificar a casa, quero chamar a sua atenção, como nós falamos, quando Satanás foi falar com Deus a respeito de Jó, ele chegou, quando Deus falou assim: tem visto meu servo Jó? E Satanás falou assim: a obra das suas mãos tu tem abençoado, e o seu gado cresce na terra. Ou seja, meu irmão, é muito importante quando eu e você colocamos a mão numa obra, numa casa. Eu não sei, meu irmão, o que que você faz com as tuas mãos, mas a minha mão, a tua mão, precisa estar debaixo da bênção de Deus. Há um salmo na Bíblia que diz: Senhor, confirma a obra de nossas mãos. Confirma a obra de nossas mãos, irmão. É muito importante. Infelizmente, Pedro saiu para jogar a rede, mas não houve confirmação das mãos de Deus sobre a mão dele, que ele praticamente caminhou em vão. Quero também chamar a sua atenção que eles também, há um versículo na Bíblia, como nós falamos, a Bíblia diz, no dia da adversidade, Eclesiastes 7, que fala, no dia da prosperidade goza, mas no dia da adversidade considera, meu irmão, eles realmente saíram para pescar e aquele dia era um dia de adversidade. Salomão diz que tudo há um tempo, há tempo de cantar, há tempo de sorrir, há tempo de... Meu irmão, eles encontraram um tempo que não era tempo de sorrir, era tempo de chorar, era tempo de gemer. Quero também chamar a sua atenção que lá em Deuteronômio capítulo 8, versículo 3, fala que Deus humilhou, Deus te fez passar necessidade para que você e eu possamos entender que nem só de pão viverá o homem, mas de toda a palavra que provém do lábio. Meu irmão, eles saíram para buscar um pão, para buscar um alimento, meu irmão, mas o que Deus tinha para eles antes do pão, antes do alimento, era a palavra. Eu não sei nesta manhã, quando você acorda, quando você dorme, eu sei que muitos acordam sem ler palavra, vai dormir sem ler palavra, mas a Bíblia diz que nem só de pão viverá o homem, mas de toda a palavra que provém do lábio de Deus. Infelizmente, eles deram primeiro lugar, né? Eles foram buscar em primeiro lugar, as demais coisas tomou o primeiro lugar, meu irmão, e o reino de Deus e sua justiça, que deveria ficar em primeiro, ficou por último, por segundo, meu irmão. Infelizmente, eles não foram felizes naquela caminhada, Deus teve que humilhar, Deus teve que abater para que eles pudessem, meu irmão, serem felizes. E eu também quero chamar a sua atenção que eles também faltou a presença de Jesus com eles naquele barco para fazer, meu irmão, aquele quadro hostil mudar, meu irmão. Salmo de número 125 diz, se não for o Senhor que estivesse ao nosso lado, 124, se não for o Senhor que estivesse ao nosso lado, ora diga esse cara, meu irmão, o Senhor infelizmente não estava do lado deles. A Bíblia diz num outro versículo lá em João capítulo 15, sem mim nada podereis fazer. Meu irmão, eu quero também chamar a sua atenção dentro desse texto, meu irmão, que eles, quando foram pescar, quem estava comandando, quem estava na direção, meu irmão, era o pai de Pedro. Ele tinha um mentor, e o mentor não era Jesus. E, infelizmente, a direção de Pedro, do seu pai, meu irmão, fez eles ficarem a noite toda, meu irmão, praticamente numa área minada, numa área que não tinha peixe. Eu quero chamar a sua atenção que Jesus, quando entra no barco, isso aí está na pesca de fracasso, Jesus fez questão de, primeiro, Jesus, quando entrou naquele barco, ele entrou no barco, aquele barco que era utilizado para pescaria, foi utilizado como altar, como igreja, meu irmão. Aquele barco, ele entrou em outro ofício, ele virou uma escola. Eu sei que muitos empresários, muitas pessoas que têm casa, têm posse, é só para a área material, ele não pode parar para fazer um trabalho ali para Deus, um culto. Eu me lembro que lá em Portugal, o professor que eu tive na Jocum, aquele professor, ele ministrava estudo só nas firmas de grandes empresários. Eu falei, professor, o senhor ministra para os empresários? Ele falou, não, os empresários que eu vou nas suas empresas, eles na hora do almoço, eles param, reúnem todos os empregados para fazer um culto, ora-se pelos enfermos, ora por aqueles que estão fazendo aniversário. Meu irmão, o patrão tem uma visão que se ele orar pelos empregados, se os empregados trabalhar unidos, quem vai ser abençoado vai ser ele, vai ser os empregados. E ele falou que tudo que é dele tem que ser consagrado ao Senhor, tem que estar na mão do Senhor. E eu confesso a você, meu irmão, que ele falou que naqueles local que o patrão e os empregados paravam para meditar na palavra, não tinha doente, a firma nunca estava embaixo, estava sempre crescendo, meu irmão, ali o patrão colocava o reino de Deus em primeiro lugar, e depois as demais coisas iam ser acrescentadas. Você vê que Jesus entra no barco, Jesus praticamente muda a direção do barco. A Bíblia diz que Jesus entrou e sentou, meu irmão, ou seja, ele pairou sobre aquele barco, meu irmão. Eu tenho certeza que o barco, para sair vazio, voltar vazio, meu irmão, devia ter algum principado, alguma potestade que acampou naquele barco. Mas com a chegada de Jesus, com a presença de Jesus, ele quebrou o arco, cortou a lança, ele queimou os carros no fogo, e ele fez aquele barco ir ao encontro do rio, cujas correntes se alegram, do santuário da morada do Altíssimo. E eu quero chamar a sua atenção que Jesus não estava naquele barco, aquele barco não estava consagrado ao Senhor, né? E praticamente Jesus não se assentou sobre ele, mas ele entra entra, se assenta, meu irmão. E apesar de Pedro, como nós falamos, ter o seu pai como mentor, ficou ali a noite toda, por lado pra lá, por lado pra cá, e era a rede vazia, voltando vazia, meu irmão. Você veja que quando eles voltaram, meu irmão, graças a Deus, meu irmão, você veja que Jesus estava em terra, ensinando a multidão, mas Jesus, quando entrou naquele barco, oh, glória, ali ele terminou o que começou na terra, no mar, no barco. Você veja que aquele barco ali foi utilizado como um canal para ser usado por Jesus, meu irmão. Eu quero dizer para você nesta manhã, eu e você temos que ser canal, eu e você, muitas das vezes, temos que entrar na brecha. Jesus estava sendo apertado, aquele discípulo, apesar de terem chegado vazio, eles entraram na brecha, e quando você entra na brecha, com certeza, Papai do Céu vai te abençoar. E uma coisa também interessante, irmão, eles saíram, mas não saíram com fé, crendo que Deus poderia fazer o impossível, crendo que Deus poderia mudar o quadro, meu irmão. A grande verdade, meu irmão, é que a rede saiu vazia, a rede voltou vazia, e eles poderiam estar destinados ao fracasso, que é uma coisa terrível. Mas eu quero chamar a sua atenção que nesta manhã, eu até tomei 10 minutos falando do fracasso, mas meu assunto nesta manhã, fracasso, nós falamos no sábado, e hoje é domingo, é o dia do Senhor, e hoje eu quero falar o que levou aquela pesca de fracasso virar uma pesca maravilhosa. Em primeiro lugar, eu quero chamar a sua atenção que um dos nomes de Jesus, lá no livro do profeta Isaías, o seu nome será Maravilhoso, Conselheiro, Deus Forte, Pai da Eternidade e Príncipe da Paz. Meu irmão, aquele barco que estava em fracasso, eles precisavam ter um encontro com um maravilhoso, e o maravilhoso estava ali na praia, no mesmo lago, com a multidão em volta dele para ouvir a palavra, e graças a Deus o mestre entrou naquele barco. Eu quero também chamar a sua atenção que aquele barco, a Bíblia diz, o Senhor não edificará a casa, né? Em vão trabalha a sentinela. Mas Jesus, ao entrar naquele barco, o clima mudou. Ele realmente entrou para arrumar a casa, para mudar a posição, apesar daqueles homens serem peritos, não estavam fazendo jus àquilo que, ao título que eles tinham, mas entrou ali o mestre dos mestres, o Senhor dos Senhores. Quero também chamar a sua atenção que Jesus fez aquela pesca que parecia um fracasso para maravilha, que aquele barco, do jeito que estava, eles estavam numa condição primordial para Deus operar milagre, para Deus operar maravilha, porque a Bíblia diz que lá no princípio, quando Deus criou o céu, quando Deus criou a terra era sem forma e vazia, mas o Espírito de Deus pairava sobre a face daquela terra que estava no abismo, e esse barco realmente estava vazio, estava pairando. Mas Jesus, quando entrou e sentou, quando Jesus pairou, meu irmão, sobre aquele barco, oh, meu irmão, aquela situação de barco vazio, ela ia mudar. Você veja que eles praticamente ficaram a noite toda trabalhando e nada apanhou, mas Jesus entrou naquele barco e fez algo que eu e você devemos fazer. Ele botou o reino de Deus e a sua justiça em primeiro lugar, porque Pedro tinha botado primeiro as demais coisas e o reino tinha ficado em segundo. Jesus ali, meu irmão, ele resolveu acender a luz, ele resolveu arrumar a casa, e o mestre, quando entrou no barco, se assentou. A Bíblia diz que do barco ele fez ali um altar, uma escola, e aproveitou para ensinar a multidão, meu irmão. Eu quero dizer para você que a Bíblia tem um verso: à medida que você medir com Deus, ele vai medir contigo, meu irmão. Já que eles resolveram ajudar Jesus a continuar, né, a obra que ele estava casando, Jesus também, eu vou ajudar vocês a não perderem uma noite em vão. Que coisa maravilhosa é o nosso Senhor Jesus, que quando ele resolve operar, a Bíblia diz que operando Deus, quem impedirá? E eu quero também chamar a sua atenção que com a chegada de Jesus, botando o reino de Deus em primeiro lugar, as demais coisas, irmão, passaram para o seu lugar devido, né? E uma coisa também interessante dentro desse texto, né? A pesca ficou maravilhosa porque Jesus, ao entrar, ele tomou a frente, ele priorizou o reino. Jesus passou a ser o mentor daqueles discípulos que estavam sob o comando do pai de Pedro. Enfim, meu irmão, a grande realidade é que Jesus, ao chegar, ele resolveu assumir o comando do barco, e com certeza aquela terra jamais poderia ter vazio, ainda mais que Jesus, meu irmão, ele era o carpinteiro de Nazaré, meu irmão, ele estava acostumado, meu irmão, a fazer barco, quem sabe, né? Mas eu quero chamar a sua atenção que Jesus, como carpinteiro, meu irmão, ele senta no barco, pede o barco emprestado. Pedro pensa: Senhor, com todo o respeito, o senhor é carpinteiro, eu sou pescador, mas, meu irmão, o mestre não é, ele não só sabe vestir a camisa de carpinteiro, de pescador, de engenheiro, meu irmão, não sei nesta manhã, porque o nosso Deus é o Deus que criou todas as coisas, meu irmão, e por ele ser o Deus que é responsável por todas as coisas, ele tem condições de mudar qualquer quadro, por mais hostil que esteja. E a chegada de Jesus naquele barco, ela tinha uma missão: eu vou fazer esse barco que está algemado ao fracasso a ficar um barco com a pesca maravilhosa. E Jesus encontrou ali elementos importantíssimos para fazer aquele quadro mudar, porque o barco estava sem forma, o barco estava vazio, mas Jesus opera no vazio. Ele é o Deus que faz maravilha, meu irmão. Graças a Deus, eu creio que nesta manhã ele vai fazer a mesma coisa na minha vida e na tua vida. Ele está pronto para fazer mudar um quadro de fracasso para um quadro de coisas maravilhosas. E nós vamos refletir nesta manhã, nessa programação, o que levou aquela pesca que parecia pesca de fracasso virar pesca maravilhosa. E graças a Deus, meu irmão, você fica nesta manhã ligado na nossa programação, porque Deus, ele aproveitou aquele vazio. Você veja que Deus ali, realmente, Jesus ia abençoar o trabalho daquelas mãos, meu irmão. Graças a Deus, Deus ia também, Jesus, através da entrada naquele barco, ele ia mudar uma nova direção, meu irmão, porque de acordo com a tradição, você sabe que todo pescador, quando vai pescar, meu irmão, ele sai durante a noite, meu irmão, porque à noite é que o peixe vem para pregar. Mas Jesus ali, ele resolveu quebrar a tradição, resolveu quebrar a doutrina. A Bíblia diz que uma coisa nova Jesus resolveu fazer naquele barco. Jesus resolveu trabalhar com eles. Foi pela manhã, foi durante o dia. A palavra de Deus diz que o choro pode durar uma noite, mas a alegria vem pela manhã. Nós vamos orar, porque está no ar o programa Senhor da Seara. Eu não sei, meu irmão, como é que está o mês de agosto. Você olha para o mundo, para o Brasil, para as nações, é terremoto que caiu lá na Colômbia, é lá na Foz do Iguaçu, a tempestade praticamente está tomando conta das cataratas, né? O Rio Grande do Sul enchente, meu irmão, os dias têm sido mal, mas existe um Deus que diz lá no livro do profeta Isaías que ele do céu está sentado sobre o globo da terra. Os moradores são como gafanhoto, mas, meu irmão, apesar de estar no globo da terra, a Bíblia diz que o Senhor conhece os que são seu, e ele deixa bem claro na sua palavra: clama a mim, responder-te-ia, anunciar-te-ia coisas grandes e firmes que tu não sabe, mas eu te mostrarei. Vamos orar nesse momento. Senhor, meu Deus, meu eterno Pai, quero entregar nas tuas mãos os ouvintes do programa Senhor da Seara, Pai. Eu sei, Pai, que diante da nossa programação, só tu sabes quem ouve, como é que está cada ouvinte da nossa programação, mas eu tenho certeza que muitos se encontram, quem sabe, desorientados, muitos, quem sabe, têm trabalhado e não têm visto retorno. Mas nesta manhã, Pai, nós sabemos que o teu nome, ele é adorado no céu, o teu nome é respeitado no inferno, o teu nome é torre forte. Entra no meu 20 pedido nesta manhã, Pai, entra com providência, entra fazendo milagre, entra fazendo maravilha, Senhor. Muda o quadro nesta manhã, Pai, e acima de tudo, nos ensina, Pai, em tudo que nós fomos fazer, Pai, nos ensina a colocar em primeiro lugar o teu reino e a tua justiça, Pai, para que todas as demais coisas possam ser acrescentadas. Eu quero te agradecer, Senhor, pela programação que teve sábado, ontem, ali na Quinta da Boa Vista, através da Rádio do Povo de Deus. Senhor, não temos dúvida não que o teu nome foi edificado, que almas foram salvas, porque a tua palavra diz que não a nós, mas ao teu nome dá glória. Senhora, eu quero te pedir nesta manhã, Pai, por esse domingo, dia 16, Pai, por toda a programação que está sendo realizada nesta rádio, Pai, toma nas tuas mãos, move as águas, Pai, toma cada pastor que faz uso da rádio do povo de Deus para pregar, para ensinar, Pai, como diz na tua palavra, que a palavra não volte vazia, Pai. Eu venho te pedir nesta manhã, nos dê graça, levanta homens e mulheres que amam a obra de Deus, que possam ser o Aranhu para abençoar a nossa programação, Pai. Nós te oramos, te agradecemos em nome do meu irmão. Fica ligado, vamos ouvir o louvor, porque está no ar o programa Senhor da Seara, e você já começou a comer do maná escondido. Vamos ouvir o louvor, porque quem tem ouvidos para ouvir, ouça. Amém. Vamos ouvir o louvor.
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2: Olá, queridos ouvintes da Rádio 93.3 FM, a paz do Senhor Jesus esteja com todos. Aqui quem vos fala é a missionária Geraci, da Igreja Assembleia de Deus, Nova Canaã para as Nações, pastor presidente S. Tomás Rodrigues, pastor dirigente José Paulo da Silva. E o nosso endereço está na rua Dr. José de Freitas, lote 29, quadra 69, bairro Parque Dourado, Duque de Caxias. E lembrando que nós temos uma consagração sábado sim e outro não. É uma alegria entrar em seu lar para compartilhar a poderosa palavra de Deus e que o Espírito Santo fale ao seu coração e fortaleça a sua fé. Leitura da palavra bíblica, Apocalipse 21, do 4 ao 7. Tema: a esperança eterna preparada por Deus. Apocalipse 21, 4. E Deus limpará dos seus olhos toda lágrima. João viu a Nova Jerusalém, onde não haverá mais dor, tristeza, morte, choro ou sofrimento. Tudo aquilo que marcou a humanidade por causa do pecado ficará para trás. Deus mesmo enxugará as lágrimas dos seus filhos. Isso revela o cuidado, o amor e a consolação eterna do Senhor Jesus. Apocalipse 21, 5. Eis que faço novas todas as coisas. Deus declara que está restaurando completamente a criação. Não será apenas uma melhora, mas uma transformação perfeita. O Senhor é especialista em fazer novas todas as coisas. Assim como Ele transforma vidas hoje, um dia renovará todas as coisas para sempre. Apocalipse 21, 6. Está cumprindo: eu sou Alfa e Ômega. Jesus é o princípio, o fim de todas as coisas. Tudo está debaixo do seu controle. Ele promete dar gratuitamente da água da vida a todo aquele que tem sede. Essa água representa a salvação, a vida eterna e a satisfação espiritual que somente Cristo pode oferecer. Apocalipse 21, 7. Quem vencer herdará todas as coisas. A promessa é para aqueles que permanecem fiéis ao Senhor até o fim. O vencedor não é aquele que nunca enfrentou lutas, mas aquele que permaneceu firme na fé. Deus promete uma herança eterna e declara: eu serei seu Deus e ele será meu filho. Amados, esse versículo nos lembra que existe uma esperança muito maior do que neste mundo pode oferecer. As dores de hoje não serão eternas. Jesus prepara um novo céu, uma nova terra para aqueles que permanecem fiéis. Continue caminhando com Cristo, porque a vitória final permanece aos que perseveram. Oramos ao nosso Deus. Senhor nosso Deus, nosso Pai, nós te agradecemos pela tua palavra. Obrigado porque a nossa esperança não está nas coisas passageiras deste mundo, mas nas tuas promessas eternas. Fortalece cada ouvinte que está passando por momentos difíceis, consola os aflitos, cura os enfermos, fortalece as famílias, salva aqueles que ainda não te conhecem e renova a fé de teus filhos. Que cada coração permaneça firme até o dia da volta de Cristo, para receber a herança prometida aos vencedores. Abençoa esta emissora da rádio, cada colaborador, os nossos pastores, evangelistas, missionários. Nós oramos em nome de Jesus. Amém. Muito obrigado pela sua audiência. Continue firme na presença de Deus, porque as promessas do Senhor jamais falham. Se Deus nos permitir, estaremos de volta na próxima programação do programa O Senhor da Seara. Que a graça do nosso Senhor Jesus Cristo, o amor de Deus Pai e a comunhão do Espírito Santo seja com todos. Amém.

Jerusalém estavam habitando judeus, varões, religiosos de todas as nações que estão debaixo do céu. E correndo aquela voz, ajuntou-se uma multidão que estava confusa, porque cada um os ouvia falar na sua própria língua. E todos pasmavam e se maravilhavam, dizendo uns aos outros: pois que não são todos galileus esses homens que estão falando? Como, pois, ouvimos cada um na nossa própria língua que somos nascidos? 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
1: Saúdo a todos, irmãos, na graça, na paz que há em Cristo Jesus, mais uma vez aqui junto com o pastor Thomas, nesse programa qual tem atingido muitos, Senhor da Seara. Que Deus abençoe a todos os ouvintes desta rádio, que Deus abençoe a todos que estão ao alcance da nossa voz, que Deus contemple e veja as aflições e entre com bálsamo de Gileade. Tal como um colibri consegue ver de longe a flor e assim se aproximar do néctar, assim possamos nós nos aproximarmos da palavra que é o mel, que é verdadeiramente a vida. 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A todos, a paz e a graça do Senhor.
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1: Ô, meu Deus do céu, que coisa linda, a paz do Senhor Jesus Cristo, povão santo, povo de Deus, quem vos fala sou eu mesmo, pastor Jander Silva, e pela misericórdia, estamos aqui para guerrear, para bendizer, para louvar o rei que vive e reina para todo sempre, o nosso Senhor Jesus Cristo, que és digno de toda honra, que és digno de toda glória, que és digno de todo louvor e de toda a nossa adoração. Queridos, vamos orar, porque acho que esta é a parte mais gostosa e maravilhosa desta programação. Amém? Vamos orar. Soberano, maravilhoso, eterno e glorioso rei, amado de Israel, Senhor dos exércitos, Criador dos céus, da terra, de todo o universo, de tudo que neles há, que seria do homem se não estivesse a tua presença? Que seria de mim se o Senhor não fosse o meu Deus? Que seria desta serva, deste servo, desta família aí, que está agora orando junto comigo, se o Senhor não fosse nosso Deus? Se o Senhor não fosse o nosso Pai, que seria de nós? Como iríamos viver? Como daríamos sequência a uma caminhada tão grande, tão poderosa, se a tua mão não estivesse conosco? Se o teu Espírito não conduzisse nossa vida, que seria de nós, Senhor? Ah, mas eu te agradeço, porque a tua mão, Pai Santo, a tua mão nos conduziu até aqui, e nós cremos que ela continuará nos conduzindo até o último dia da nossa vida, até o momento em que precisarmos partir deste lugar para estar com o Senhor em eternidade. O Senhor é aquele que vai conduzir a nossa vida. O Senhor é aquele que vai tomar as nossas causas, e não há peleja, não há causa que não venha a ser abençoada quando a tua mão está sobre a nossa vida. E eu venho hoje, Pai da Glória, colocar este lar, colocar este servo, colocar esta família sob teus cuidados. Pedir ao Senhor que seja glorificado sobre ele, sobre ela. Que nada e ninguém impeça o teu amor sobre ele, sobre ela. Que o teu Espírito Santo, Pai querido, seja o consolador em todo momento, em toda instância de vida desse teu filho e dessa tua filha. Não é importante a situação a qual eles se encontrem, mas sim olhando para a tua bondade, para o teu amor que é infinito, eu te peço, visita e dá vitória. Que as bênçãos do teu Espírito Santo façam, Pai querido, sobre esse coração, sobre esse ser, em nome de Jesus Cristo. Em nome de Jesus. Queridos, endereço, anota aí: Rua Clarimundo de Melo, número 720, Quintino Bocaiúva. Vou repetir: Rua Clarimundo de Melo, número 720, Quintino Bocaiúva. Pastor, onde fica isso? Próximo de Madureira, Cascadura, Praça Seca. Tá tudo pertinho ali. Vem pra cá, Meier. Tá tudo pertinho, vem pra cá. Vem glorificar o nome do Senhor com a gente. Você é do Meia, você é de Madureira, você é de Cascadura. Vem pra cá. Que Deus tem vitória pra tua vida. Em nome de Jesus, tá bom? As terças-feiras, reunião da família, tem sido uma glória, né? Estamos com um projeto lindo de família. Deus tem abençoado muitas famílias. Então vem pra cá. Inclusive, quero mandar um abraço para os irmãos que têm ligado pra nossa produção, né? Contando testemunhos de restauração de vida, restauração de família, Isso é maravilhoso, tá? E é para isso que estamos aqui. Então, quando a gente ouve esses testemunhos, a gente sente ainda mais de Deus, que é nesse lugar que devemos estar. Essa semana estivemos com o pastor Wagner Nascimento, um dos colaboradores dessa obra, ali da desentupidora Albuquerque. Que Deus abençoe o pessoal da desentupidora Albuquerque, tá? Albuquerque Siqueira, que Deus abençoe vocês, em nome de Jesus. Ele nos falara que estava pregando em uma igreja, em Sepetiba, se eu não me engano. Isso, acho que é por aí, Sepetiba, né? E lá encontrou servos e servas do Senhor, que são ouvintes. Então vai um abraço aí para Sepetiba, Santa Cruz, Pendotiba. Que Deus abençoe vocês aí, tá? Rica e poderosamente, Campo Grande. Pessoal que sempre nos liga, Niterói, Barra da Tijuca, né? Inclusive Flórida, pessoal que nos liga da Flórida, que Deus abençoe vocês, para a glória do nome do Senhor. Pessoal da Bahia também nos liga muito, que Deus abençoe, gente, poderosamente a vida de vocês. Não sabíamos do tamanho da importância, mas quando essas pessoas nos ligam, mostra para nós o tamanho da importância de estarmos aqui ministrando a palavra de Deus. E eu sei que muitos não ligam, não é porque não querem, mas porque às vezes as condições não são propícias. Mas ainda assim eu sou grato a Deus por vocês que não conseguem ligar, mas que Deus tem uma obra e que está trabalhando em nome de Jesus, tá bom? Queridos, vou trazer aqui uma porção rápida da mensagem, tá? Gênesis capítulo 22, Gênesis 22, e o versículo 9, olha o que diz. E chegaram ao lugar que Deus lhe dissera, e edificou Abraão ali um altar, e pôs em ordem a lenha, e amarrou a Isaque, seu filho, e deitou-o sobre o altar, em cima da lenha. Você sabia que família, ela é o projeto em que mais Deus ama? E quando se trata de problema em família, é uma parte que muito demanda sensibilidade para o homem, para o ser humano. Porque quando falamos de família, falamos de coisas sensíveis, coisas que estão dentro do sentimento. Todo pai preza por seu filho, todo filho por seus pais, e assim sucessivamente. Mas até onde esse laço entre família está ou é grande nos dias atuais? Vivemos numa era que é uma era da internet, ou da internet das coisas, aonde os laços, os verdadeiros sentimentos têm sido quebrados. Em vez de ser potencializado, eles têm se diminuído em todo o tempo. Isso tem sido difícil exatamente na distribuição da visão de como isso precisa ser estreito. Um pai precisa sentir pelo filho que é devido por um pai. E o que é devido por um pai sentir por um filho? É que não importa qual seja o problema, é que o filho viva. Aquele pai, sendo família, precisa estar disposto a viver, a morrer, ou coisas desse tipo, pelo seu filho. Se ele não está pronto a isso, então ele não considera o seu filho como um pai precisa considerar. Um filho precisa estar disposto a viver ou a morrer por seus pais. E se ele não está disposto a isso, esse filho não está disposto a isso, então ele não tem um sentimento estreito de quem é o seu filho, e assim sucessivamente com uma mãe, assim sucessivamente com uma filha, assim sucessivamente com um marido e uma esposa. Porque Jesus nos ensinou isso. Ele deu a vida pela sua esposa, pela sua noiva, que é a sua igreja. tentando trazer a visão de que dar a vida é algo comum. Logo após, Pedro deu a vida por Cristo. João e outros apóstolos entregaram sua vida por amor de Cristo. Só que esse laço, esse estreitamento de laços matrimoniais, familiares, tem se acabado. E já não mais vivemos esse estreitamento nos dias atuais. E o que acontece aqui? Se o Isaac vivesse nos dias atuais, talvez ele brigaria com seu pai. Talvez ele colocaria Abraão dentro do altar para morrer. Em cima do altar. Por que, pastor? Porque nos dias atuais não há estreitamento. Os laços familiares estão se destruindo. E por estarem se destruindo, já não existe mais pais que amam seus filhos a ponto de entregar suas vidas. Já não existem mais filhos que amam seus pais a ponto de entregar suas vidas por eles. Já não existe mais estreitamento familiar, queridos. E sem estreitamento familiar, não tem como haver mover de Deus. É por isso que algumas mães oram por seus filhos e não veem providência chegar. É por isso que alguns filhos oram por seus pais e não veem nada acontecer. Porque até onde eles estão dispostos a dar suas vidas, ou entregar suas vidas, como sacrifício em oração, como sacrifício em jejum, como sacrifício em vida com Deus, em santidade, em comunhão, para que essa vida se converta, para que esse pai se converta, para que esse filho se converta, para que essa mãe se converta, para que esse ministério flua. Querido, nós vivemos um tempo em que o ego tem falado mais alto, sabe? São filhos querendo ser mais que pais, filhas querendo ser mais que mães, mães querendo ser mais que filhas, sabe? Amigos querendo uns ser maiores do que os outros. Parece que quanto mais o ego ele é alcançado, melhor é para essa pessoa. E nós vivemos tempos que, infelizmente, isso tem sido diariamente em todos os lugares. Mas ouça, Isaac, ele não deixou o seu ego, o seu eu, a sua força bruta, a sua vontade de prevalecer e permanecer em vida, prevalecer. E Isaac, mesmo sendo novo, mesmo sendo vigoroso, mesmo sabendo que seu pai já não era mais tão novo assim, Isaac honrou os laços familiares. Isaac não deixou, louvado, bendito, santo seja o nome do Senhor, aleluia, de adorar a Deus, de louvar a Deus e ceder a sua vida. Oh meu Deus, tem que eu faça, Arábia, que coisa linda. Eu queria continuar, mas não posso, mas vou passar para você o número do meu celular, a gente vai continuar em oração, amém? Me liga, 989-50-8824, 989-50-8824, 989-50-8824. Queridos, muito obrigado pelo teu carinho, muito obrigado pela tua audiência, que Deus possa te abençoar rica e poderosamente. Nos siga lá no YouTube, amém, irmão? PR Jander Silva, e também no Instagram, hein? @ Eli Cosméticos RJ. @ Eli Cosméticos RJ. Deus te abençoe, como eu sempre disse e sempre vou dizer, eu vou voar!
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6: Graça e paz, amigos ouvintes da Rádio 93, a rádio do povo de Deus. E a rádio que conquistou o meu coração. Nesta manhã, eu, seu irmão Adilson César, venho trazer uma palavra para o teu coração, que se encontra lá na Epístola de Tiago, no capítulo de número 1, versículo de número 3, que diz assim: porquanto sabeis que a prova da vossa fé produz ainda mais perseverança. Oh maravilha, oh glória a Deus! Esse programa é bênção, irmão. Programa Senhor da Seara só tem bênção. Que maravilha. Veja o que é que o versículo está dizendo. Aqui eu percebo que todos nós somos provados aqui neste mundo. E o que fazer diante das impossibilidades das provas? O que fazer? Quero te fazer mais algumas perguntas. Devemos ficar com medo? É melhor retroceder? Claro que não, querido. A palavra do Senhor nos incentiva a avançar. A palavra de Deus diz que se formos aprovados, a nossa capacidade para prosseguir será aumentada cada vez mais. Então, se você se encontra numa prova nesta manhã, saiba de uma coisa: não retroceda, não desiste, não fique com medo, não. Não. Porque se nós retrocedermos, nós seremos reprovados. E a vontade de Deus é que nós sejamos aprovados. Então, que nesta manhã nós possamos passar nas provas para ser aprovados e não reprovados. Para que conquistarmos o poder de avançar, nós precisamos superar todos os nossos limites. Ou seja, quer conquistar o poder de avançar, supere todos os seus limites nesta hora. Supere, vá para cima, não desiste, não retroceda. Deus é contigo, meu irmão. Deus é contigo, minha irmã. Ah, querido, oh glória a Deus, aleluia. Peça a ajuda do Pai, peça para que Ele venha te ajudar a suportar essa provação. Viu? Lança fora todo medo, lança fora todo espírito de desistência, em nome de Jesus. Lança fora. Peça nesta hora a ajuda do céu, peça para Deus aumentar a capacidade e a resistência em sua vida, sabe como? Através do Santo Espírito, pois assim você vai vencer todas as provas. Oh glória, oh aleluia, eu declaro nesta hora em um nome do Senhor Jesus, que todo retroceder, todo medo, seja rompido agora na tua vida, que se renda ao poder do nome de Jesus. Pega esta palavra aí no teu espírito, guarde bem ela e que Deus te abençoe. Tchau.

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1: Cumprimentos a mais ouvintes da programação Serra da Serra, da Rádio 93.3, a Rádio do Povo de Deus. Aqui quem vos fala é o pastor José Paulo, da Igreja Assembleia de Deus, Nova Canaã para Nações, a qual temos como presidente o pastor São Tomás Rodrigues, mesmo fica situada ao Dr. José de Freitas, lote 29, quadra 69, bairro Parque Eldorado, Duque de Caxias. Quero deixar as programações da nossa igreja. Terça-feira, culto de libertação, das 19h às 21h. Quinta-feira, culto de ensinamento da palavra, das 19h às 21h. Sábado sim, sábado não, temos a consagração das 8h às 10h. E domingo, EBD, das 17h às 18h45, logo após culto louvor e adoração ao Senhor. Deixa para a meditação, amados ouvintes, a palavra do Senhor que se encontra relatado em João 5:24. Na verdade, vos digo que quem ouve a minha palavra e crê naquele que me enviou tem a vida eterna e não entrará em condenação, mas passou da morte para a vida. Louvado seja o nome do nosso Senhor Salvador Jesus Cristo. A afirmação de Jesus Cristo: e quem ouve, acredita suas palavras e crê, confia, se entrega em Deus, tem a vida eterna e não será julgado, mas já passou da morte para a vida. Deixa-nos tranquilo quanto ao nosso futuro, porque Deus enviou seu Filho ao mundo, não para que condenasse o mundo, mas para que o mundo fosse salvo por ele. João 3:17. Glorificado, exaltado seja o nome do Senhor. Diz mais ainda a palavra do Senhor. Glória a Deus. Porque Deus amou o mundo de tal maneira que deu seu Filho unigênito para todo aquele que nele crê não pereça, mas venha ter a vida eterna. João 3:16. Glorificado seja o nome do Senhor Jesus. Romanos 8:34. Quem os condenará? Pois é Cristo, quem morreu antes, quem ressuscitou dentre os mortos, o qual está à direita de Deus e também intercede por nós. Glorificado, exaltado seja o nome do Senhor. Diz mais ainda a palavra: quem nos separará do amor de Cristo? A tribulação, ou a angústia, ou a perseguição, ou a fome, ou a nudez, ou o perigo, ou a espada? Romanos 8:35. E que essa palavra, que o Espírito Santo de Deus possa falar profundamente ao cada coração. Quero orar pelos amados ouvintes de nosso Deus, nosso Pai, com perdão nosso pecado, pelo nosso pensamento, pelas nossas palavras, gestos, atitude, obras e ações, é que mais uma vez nos encontramos reunidos e unidos, pois tu és um Deus de perto, um Deus de longe, que o Senhor vai de encontro a cada necessidade, segundo teu querer, conforme te efetuar, o Senhor agindo em cada vida, quem impedirá? A qual tu mesmo disseste que a tua vontade ela é boa, perfeita e agradável. Então, Senhor da glória, faça segundo teu querer, em nome do Pai, do Filho e do Divino Espírito Santo, Deus, em nome de Jesus. Amém.
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3: Bom dia, queridos ouvintes. Aqui na Rádio 93 FM. Neste momento estamos entrando no ar e, com certeza, neste domingo abençoado, iniciamos mais uma programação com o coração cheio de gratidão e, antes de tudo, rendemos graças a Deus por sua bondade, seu amor e por nos conceder a alegria de vivermos mais um dia na sua presença. Agradecemos a cada ouvinte que está conosco em casa, no trabalho ou na estrada, compartilhando este momento especial de fé, louvor e esperança. Que as bênçãos do Senhor alcance você e sua família, trazendo paz, saúde e muitas vitórias. Está começando mais uma programação É a de Deus na Rádio 93. Feito com carinho para levar a palavra de Deus, boa música e mensagem que fortalece a alma. Fique ligado, participe conosco e permita que Deus fale ao seu coração neste dia tão especial. Seja bem-vindo e que Deus abençoe abundantemente o seu domingo. Esse programa é de Deus. Agradecer a minha família, a minha parentela, meus amigos e também meus inimigos. A Bíblia diz que orai pelos vossos inimigos, mas nós devemos orar uns pelos outros e colocar o escudo da fé, que alimenta e protege e que nos guarda. E vamos que vamos, porque é de quem? É de Deus.
4: E vamos já iniciando a nossa programação com a pastora

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0: 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Alô, queridos, maravilha de Deus, aqui no programa é de Deus. Você ouve É Só Fogo, na voz do cantor, compositor, Gustavo Reis.
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0: sabe.
1: Nós acabamos de ouvir É Só Fogo, um louvor que toca o coração e levanta sua alma na voz do cantor Gustavo Reis, só aqui no programa de Deus, nas programações Rádio Gospel Mil e também 93.

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1: 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E neste momento, aqui na Rádio 93 FM e também na Rádio Gospel Mil, você ouve Marquinhos Gospel com o louvor. Preste atenção a esse louvor aqui, que é muito lindo. Um louvor que vai tocar o seu coração ao vivo na programação do pastor É de Deus. Só Deus conhece o meu coração. Na voz do cantor e compositor Marquinhos Gospel. Vamos ouvir.

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1: Patrícia Santos, com certeza que ao vivo, Davi Pedro. Vem comigo.

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1: Estamos ao vivo na melhor programação 93 FM. 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Olá, queridos, bom dia, bom dia, bom dia. Você vai ouvir aqui agora Vera Alves com o louvor Deus é um.

0: Você acabou de ouvir o louvor aqui no programa É de Deus, da cantora Vera Alves. Contatos e convite 219-8741-9843 ou 219-7443-3778. E-mail verasiqueira.br@gmail.com. Leve para a sua igreja, para seu evento.
1: Oh, glória, tá ligado na terra, aleluia!
2: E é nessa mesma alegria que nós vamos aqui soltar a canção Festa Cristã, na voz do cantor-compositor Jorge Costa. Vamos ouvir!

que louvor lindo, né? Festa cristã, só que também toca na rádio Gospel Mil. E aqui, no programa de Deus 93 FM, você leva o Jorge Costa para a sua igreja, para seu evento. Eu quero passar o contato para você, não pode deixar de levar esse homem de Deus. 21 988593612, Jorge Costa.

aqui na Rádio 93 FM e também na Rádio Gospel Mil, você ouve o cantor e compositor Eduardo Oliveira. Contatos e convites 21 96919 9804, e-mail duduceno181@gmail.com. Louvores impactante que toca o seu coração, o verdadeiro evangelho e meu remédio é Jesus, aqui na Rádio 93 FM e na Rádio Gospel.

Estamos chegando ao final do programa de Deus aqui na 93 FM e já com muita saudade, dizendo que você é muito especial por estar conosco nos ouvindo. Eu quero neste momento agradecer ao Antônio Silva, agradecer também a minha família, a minha esposa, meus filhos que têm me apoiado, que têm orado também por mim, por esse trabalho, e eu quero agora orar para o final do programa. Deus Pai amado e soberano, obrigado a Deus por esse dia chamado hoje que o Senhor tem nos escolhido para estarmos aqui. Ó Pai da Glória, faz o teu mover na vida de cada irmão que está nos acompanhando, que tem pedido oração, que tem orado conosco. Seja a tua mão, Senhor, direcionada agora a cada lar, que as bênçãos do Pai, do Eterno, do Soberano, esteja sobre a sua vida. Em nome do Pai, do Filho e do Espírito Santo. Vou ficando por aqui já com muita saudade, agradecendo a todos pela audiência e prometendo voltar no próximo programa, se assim Deus nos permitir. A paz do Senhor Jesus.

0: Deus, a paz do Senhor Jesus para vocês. Está no ar mais um programa Falando Claro comigo, Mirna Justo. Esse é seu espaço de fé, reflexão e transformação. Hoje nós vamos trazer algo muito importante que acontece no meio da população e a vida social.
1: Duas meninas, duas vidas interrompidas e uma sociedade novamente diante de uma pergunta dolorosa. Será que essa tragédia poderia ter sido evitada? O caso de duas meninas mortas, tendo o próprio genitor apontado como responsável, provoca indignação e tristeza e, acima de tudo, um alerta. Porque quando falamos de violência contra crianças, não estamos falando apenas de uma tragédia familiar. Estamos falando de um problema social. Quantas vezes uma ameaça é ignorada porque alguém acredita que ele nunca teria coragem? Quantas vezes o medo de uma criança é tratado como birra? Quantas vezes uma mãe ou um responsável percebe que alguma coisa está errada, mas não sabe a quem recorrer? É exatamente por isso que precisamos falar sobre proteção e direitos. Se existem ameaças, agressões, perseguição, histórico de violência ou qualquer situação que possa colocar uma criança em perigo, procure os meios legais. Conselho Tutelar, Ministério Público, Delegacia, Defensoria Pública e Justiça existem para serem acionados. Guarde provas, resista a ameaças, procure orientação. E, principalmente, escute a criança. Buscar proteção legal não é declarar guerra contra o outro responsável. É dizer, enquanto eu tiver força, vou fazer tudo o que estiver ao meu alcance para proteger o meu filho. Existe algo que precisamos entender como sociedade. Filho não é propriedade. Criança não pode ser utilizada para atingir uma mãe e não pode ser utilizada para atingir o pai. Não pode se transformar em instrumento de vingança depois de um fim de um relacionamento. Quando adultos entram em guerra, as crianças não podem se tornar um campo de batalha. E hoje quero falar especialmente para quem está assistindo e talvez esteja vivendo uma situação parecida. Não normalize ameaças. Não ignore sinais de violência. Não tenha vergonha de procurar ajuda, porque quando existe risco, é melhor procurar proteção e descobrir que o perigo não era tão grande quanto parecia, do que perceber que era tarde demais, que os sinais estavam ali. E para nós cristãos, existe ainda uma responsabilidade espiritual. Jesus demonstrou um cuidado especial pela criança. Em Mateus 19:14, ele fala assim: deixai os pequeninos e não os impeçais de vir a mim. Cuidar de uma criança é muito mais do que colocar a comida dentro da casa. É proteger sua vida, sua mente, sua dignidade e seu futuro. Pais foram chamados para serem abrigo, não ameaça. Família deveria significar segurança, não medo. Que a história dessas duas meninas não seja apenas mais uma notícia que emociona o Brasil durante alguns dias e depois desaparece. Ela produza consciência e que faça alguém procurar ajuda. Que faça uma mãe e um pai lutar legalmente pela proteção do seu filho. Que faça toda a sociedade compreender. Quando uma criança pede socorro, nós precisamos ouvir antes que o silêncio seja definitivo. Que Deus conforte todos aqueles que perderam crianças para a violência e nos dê sabedoria e coragem para proteger aqueles que ainda podemos proteger. Eu sou a Mirna Justo e esse foi mais um Falando Claro. Não se cale diante da violência. Informação protege, justiça protege e o amor verdadeiro também protege. Compartilhar essa mensagem pode chegar a alguma família no momento em que ela mais precisa.

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Lobo de Deus aqui, apóstola e cantora Débora Olive. Eu quero glorificar a Deus pela vida de cada ouvinte nessa madrugada, nessa manhã, da Rádio 93 FM, a rádio que fala o seu coração, que toca o seu coração. E Deus abençoe a todos vocês de uma forma muito poderosa, muito forte. Que Deus continue tocando a sua vida nesse mês de agosto. Amém? Não será um mês de desgosto, não será um mês de más notícias. Eu profetizo que terá boas notícias sobre a sua vida, sobre a sua casa e sobre os seus projetos. Aqui nessa madrugada, nessa manhã, eu creio que tem pessoas que têm buscado o reino de Deus. Em Mateus 6:36 diz: buscai em primeiro lugar o reino dos céus e a sua justiça, e todas as demais coisas serão acrescentadas. Aleluia! É isso mesmo. Então, nós não colocamos forças naquilo que não é espiritual. Nós não vamos colocar força naquilo que é humano. Amém? Porque se o Senhor não for o construtor da tua casa, será inútil trabalhar na construção. E de tudo que nós sonhamos, de tudo que você sonha, se você não ter Deus como prioridade, se nós não colocarmos Deus como prioridade da nossa vida, inútil será trabalhar na construção, nas coisas que sonhamos. Tudo será inútil, porque aonde Deus não está, o fracasso está. Há fracasso. Então, se eu quero bênçãos na minha vida, se eu quero vitória na minha vida, eu preciso colocar Deus como prioridade na minha vida. E eu vejo pessoas correrem de um lado, correm de um lado, correm de outro, e assim, sem colocar Deus como prioridade. E a pessoa vai fazendo coisas, vai realizando situações que se tornam que não tem resultados, porque se torna inútil, porque é inútil. A Bíblia diz que se ele não guardar a casa, em vão vigia o sentinela. Que nós viemos ficar com essa palavra de reflexão para a nossa vida nessa madrugada, que você venha nos acompanhar. Nós estamos na Avenida Londres 483, Bom Sucesso, na Terça Profética e nos Domingos com Deus e com a Família. Que Deus abençoe a sua vida de uma forma poderosa, poderosa e grandiosa. Amém? Buscando a Deus e a sua justiça, e todas as demais coisas vos serão acrescentadas. Ouça agora as nossas canções nas plataformas digitais, cantora Débora Oliveira Oficial, e ouça Estou Cuidando a Qualquer Momento e Cicatrizando. Deus abençoe a sua vida.

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1: Jerusalém estavam habitando judeus, varões, religiosos de todas as nações que estão debaixo do céu. E correndo aquela voz, ajuntou-se uma multidão que estava confusa, porque cada um os ouvia falar na sua própria língua. 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

queridos, abençoados, senhoras e senhores ligados aqui no nosso programa, o nosso encontro clássicos com o seu irmão Luizinho Moura, você de perto, você de longe, alô, aonde você estiver, motorista, vigia, o porteiro que não dorme, que bom ter você aqui comigo, mais um dia que o Senhor nos concede, aumenta o volume do rádio, olha aí, já começo lembrando você que a confiança em Deus é a nossa meta permanente, e vem comigo, porque o Luizinho Moura que te abraça e não te deixa sozinho.

0: Às vezes a gente faz tantos planos, meta disso, meta daquilo, mas quando a noite chega e o silêncio aperta, a gente entende que nada acontece sem Deus. Por isso eu digo e repito em voz alta nesse programa: a confiança em Deus é a nossa meta permanente.
1: Sou o cantor Antônio Sodré, estou aqui em Búzio, ligadinho na 93, no programa de Luizinho Moura. Aqui toca o Tapete de Fogo.
0: Tapete de Fogo, pessoal de Búzios, região dos Lagos, com Tom Sodré.

0: Aqui é a cantora Cidinha Gaiê. Eu também estou ligada nos clássicos de Luizinho Moura.
1: Cidinha Gaiê, a princesinha, vamos aí com o louvor da família.

0: maravilha de Deus, agora aquela palavra reflexão que você já está esperando. 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
1: Olá, querido. Olá, pessoal. Olá, povo de Deus. Eu sou o pastor Gelson Lima, pastor da Igreja Batista Bethesda, agora no Valqueire, na rua Quiririm 474. Depois eu falo das nossas reuniões. Você pode participar conosco, mas eu quero te perguntar como é que você está, como está a sua vida, como você está se sentindo em meio a tantas lutas e problemas e dificuldades e vicissitudes e confrontos que a gente está sempre passando, sabe? Nós temos pouco tempo aqui na rádio, 93, por isso eu quero uma palavra, eu quero trazer para você, quero orar contigo e também quero deixar para você como você nos acha nas redes sociais, na mídia, enfim, no nosso endereço ali no Valqueire, na rua Quiririm 474. Eu tenho a palavra para o teu coração. Primeira Crônicas, capítulo 3, versos 9. Foi Jabes mais ilustre do que seus irmãos. Sua mãe chamou-lhe Jabes. Chamou-lhe Jabes, porque disse assim: com dores o dei à luz. Jabes invocou o Deus de Israel, dizendo: ó, que me abençoes, que me alargue as fronteiras, que seja comigo a tua mão e me preserves do mal, de modo que não me sobrevenha aflição. E Deus lhe concedeu o que lhe tinha pedido. Oh, coisa boa saber que no Velho Testamento, na Bíblia Sagrada, no capítulo 4 de 1 Crônicas, 4, versos 9, a gente encontra um Deus tão abençoador, que ouve a oração dos seus filhos, que atende ao clamor dos seus filhos. Então Jabes, ele tinha tudo para ser uma pessoa ruim, mas a Bíblia diz, já que ele foi mais ilustre do que seus irmãos, ele poderia ter se igualado aos seus irmãos, mas ele fez algo que a gente precisa fazer nos dias de hoje. Ele invocou a Deus, ele buscou a Deus, ele saiu na frente, ele não aceitou aquela oposição, aquela posição de que vai causar dores, vai ser a ovelha negra da família. Não, ele falou: não, eu vou invocar ao Deus dos ilustres Abraão, Isaac e Jacó, invocou os deuses dos seus pais. E no Salmo 50, versos 15, diz: invoca-me no dia da tua angústia, eu te livrarei e tu me glorificarás. Invoca a Deus, meu irmão, busca a Deus, meu irmão, se apresenta diante de Deus, meu irmão, chama a atenção de Deus para a tua vida. O mundo jaz no maligno, sim. Os homens são perversos, sim. A maldade cambaleia solta, parece que sem controle, sim. Mas Deus ainda é o mesmo ontem, hoje e será eternamente. Ele ama os seus filhos, ele atende a oração dos seus filhos. Eu não tenho muito tempo aqui, mas eu quero orar contigo, sabe? Eu queria pelo menos orar um pouquinho aqui com você, no pouco tempo que eu tenho. E aí, se você quiser orar comigo, eu sei que o tempo é curto, mas anota aí o nosso WhatsApp. Você pode falar comigo no WhatsApp, é o 021-972-12-1727. 021-972-12-1727. No final do programa, eu deixo aí nosso WhatsApp para você poder falar comigo. Eu sou o pastor Gelson Lima, pastor da Igreja Batista Bethesda, ali no bairro do Valqueire. Pai amado, pai querido, eu quero abençoar esse meu irmão. Eu não sei qual é o problema dele, o tempo corre aqui na rádio, eu sei, gostaria de ter mais tempo para orar, para ministrar a bênção, mas em nome de Jesus eu quero abençoar essa casa, essa família, esse coração sofredor, triste, e dizer que, Senhor, que assim como o Senhor atendeu a oração de Jabes, o Senhor também vai atender a nossa oração. Atende o nosso pedido, atende o nosso clamor e abençoa esse meu irmão. Em nome de Jesus, eu abençoo a sua casa, a sua família, a sua saúde. Eu abençoo a sua vida em nome de Jesus. Amém, amém e amém. Eu sou o pastor Gelson Lima. Nosso telefone é o 021-972-12-1727. 021-972-12-1727. Não tem mais tempo. Um beijo no teu coração. Até o próximo programa.

0: Maravilha de Deus, aquele bom dia com café pra você, meu irmão. Sorria pra vida, que a vida sorri pra você. Vem com o Luizinho Moura fazer o programa. 988837183. Bom dia, abençoada irmã Jane, praia de Mauá, hein? Alô, irmã Jane. Alô, Bispo Anicinha, Bispa Creuza, Bispo Anso Gustavo, encontro de adoradores. Também a Rádio Web, Clássicos do Talito. Também você que está agora aí, pode ligar para mim, 2198-883-7183.
1: Não há dor nem pranto, aleluia.
0: Até o próximo programa. Faça propaganda que é a alma do negócio, 2198-883-7183. Graça e paz, a vida é um show.

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2: É o programa Senhor da Seara, nos seus momentos finais. Eu quero te convidar, meu irmão, para abrir conosco novamente a palavra de Deus, a Bíblia Sagrada, no Evangelho de Lucas, capítulo de número 5. Eu vou direto ao assunto, como é o nosso lema na nossa programação, Lucas, capítulo 5. Eu quero ler contigo o verso 4, 5, 6.

de maneira tal que quase iam a pique. Meu amado ouvinte, é o programa Senhor da Seara. Meu irmão, eu vou falar algo que você já deve estar acostumado a ouvir, não somente de minha parte, mas de muitos pastores, pregadores, missionários, ministros, que, graças a Deus, a palavra do Senhor, segundo ela mesma, ela se renova a cada dia e a um é dada uma revelação da palavra, do Espírito. Meu irmão, eu quero nesta manhã abordar contigo um tema que me chamou muito a atenção. Eu sou um estudante da palavra de Deus, desde que eu me converti, eu gosto de me sentir, como diz o Salmo de número 1, ficar como árvore plantada junto do ribeiro e ter o prazer na lei do Senhor e meditar na palavra do Senhor. E eu tenho observado na Bíblia Sagrada alguns títulos que me desafiam, meu irmão. Por exemplo, lá em João, capítulo 11, fala da ressurreição de Lázaro, mas, meu irmão, fala da ressurreição, mas quando você olha para o texto, fala da doença e da morte de Lázaro, mas, meu irmão, apesar do texto falar da morte e da doença, o título fala assim: é ressurreição, ou seja, ainda que Lázaro ia morrer, iria haver um milagre. Quero também chamar a sua atenção quando eu olho lá para o livro de Romanos, capítulo número 8, fala assim: Cânticos de vitória, Deus é por nós. E se você for ver o texto, fala que dentro do texto lá fala de morte, de espanto, enfim, o texto de Romanos, capítulo 8, fala que várias situações que passam ao cristão, mas fala assim: sobre todas essas coisas, somos mais do que vencedores por aqueles que me amou, tão certo que nem amor, que nem a morte, nem o por mim, nada pode nos. Meu irmão, o texto no título coloca um tema, mas quando você lê o texto, está se tratando de outro. E aqui, no texto de Lucas, capítulo de número 5, fala de uma pesca de homens peritos que começou com um fracasso, mas o texto fala assim: pesca maravilhosa. E nesta manhã, para você que acompanha a nossa programação, nós, na abertura da nossa programação, no sábado e também na primeira parte da mensagem que o Papai do Céu repartiu conosco, nós falamos 10 pontos por que aquela pesca começou com um fracasso, meu irmão. E agora queremos terminar por que aquela pesca do fracasso, meu irmão, virou uma pesca maravilhosa. E talvez você possa falar: pastor, por que aquela pesca deu em fracasso? Deu em fracasso, meu, porque diz lá no Salmo de número 127: se o Senhor não edificar a casa, se o Senhor não guarda, em vão trabalha a sentinela. Não adianta você ter projeto, não adianta você ter plano, se Deus não edificar a casa, em vão trabalha a sentinela. A Bíblia diz que sem mim nada podereis fazer. Quero também chamar a sua atenção que quando Satanás foi falar com Deus, de repente, Jó, a conversa de Satanás com Jó foi assim: Senhor, tu tem abençoado a obra das mãos de Jó, tudo que Jó coloca a mão cresce, o céu gado, meu irmão, a minha mão. Tem um salmista que fala assim: Senhor, confirma a obra, meu irmão, aquela pescaria, aquela rede que foi julgar, meu irmão, ela não tinha bênção das mãos que estavam se julgando aquela rede, meu irmão. Não adianta você querer ter uma mão que não está abençoada, que tu vai julgar e não vai arrumar nada. Realmente, faltou esses elementos. Mas agora eu quero deixar um pouquinho de lado, porque que aquela pesca que parecia um fracasso é o nosso assunto nesta manhã. Eu confesso a você que eu vou pegar o trem parador, vou sair do trem direto, vamos devagarzinho, meu irmão, porque aqui você vai comer duro, maná escondido. Eu quero chamar a sua atenção, guarde essa primeira coisa que eu quero chamar a sua atenção. Eles saíram sem direção, como nós falamos, o Senhor não edificar a casa, em vão trabalha sempre. Eles eram peritos, mas faltava o arquiteto, faltava os mestres dos mestres. Meu irmão, eu quero chamar a sua atenção que o arquiteto daquela pescaria era Pedro, ou o pai de Pedro, meu irmão. O arquiteto daquela pescaria, o homem que ia dar direção, não era o mestre. O mestre nem estava naquele barco e nem foi convidado. Quero também chamar a sua atenção que aquela pesca, meu irmão, quando eles saíram,
do fracasso, meu irmão, ele, a Bíblia diz lá, no dia da adversidade, fala assim, considera, porque, meu irmão, Eclesiastes 7:14 fala do dia da prosperidade, eu tenho que considerar, no dia da adversidade eu tenho que considerar.

mas no dia da prosperidade também, meu irmão, eles saíram, cruzaram com o dia de adversidade. Jesus resolveu entrar para mudar o dia da adversidade para o dia da prosperidade, meu irmão. Ele entrou ali também para confirmar o trabalho das mãos. Eles entraram naquele barco botando as demais coisas na frente. A Bíblia diz: primeiro buscai o reino de Deus e as demais coisas vos serão acrescentadas. Irmão, enquanto eles estavam saindo para pescar, para cuidar do ponto, Jesus estava naquela praia ministrando a palavra, ganhando almas para o reino do papai, meu irmão. E eu quero dizer para você nesta manhã: o que você faz quando você acorda pela manhã? O que você faz quando vai dormir? Será que você e eu temos colocado o reino de Deus em primeiro lugar? Será que nós estamos procurando fazer a justiça das coisas de Deus? Agora eu quero também chamar a atenção que, olha só, Jesus estava ali naquele barco, começou a obra, apertado pela multidão. De repente Jesus vê aquele barco chegar, meu irmão, chegou vazio, meu irmão, saiu vazio, chegou vazio. Mas Jesus, quando viu aquele barco, ele resolveu entrar no barco, apesar de ele estar lá. Jesus resolveu pedir aquele barco emprestado. Eu quero chamar a sua atenção que Jesus utilizou aquele barco como elo. Jesus fez aquele barco entrar na brecha. Jesus começou a obra em terra e resolveu terminar naquele barco, meu irmão. Jesus entrou no barco, se assentou e do barco ele ministrava para, meu irmão, quantas empresários, quantas pessoas tem casa, tem iate, tem clube. Eu te pergunto: será que o teu iate é só para passeio? Será que a tua fazenda é só para churrasco, meu irmão? Será que você tem consagrado a tua fazenda, o teu iate, seja lá o que você tem? Será que Jesus tem lugar naquela da tua casa? Será que Jesus, o nome dele pode ser louvado, pode ser glorificado, pode ter culto, pode ter, meu irmão? Quantas pessoas, meu irmão, infelizmente, tudo que elas têm, tem lugar para tudo, mesmo para Jesus sentar, ensinar, ministrar. Eu, quando fiz escola de Jocum lá em Portugal, um dos meus professores, né, não esqueci agora o nome dele, mas ele era um professor que ele ministrava lá em Portugal só onde havia empresário, né? E eu conversando com ele, sabe, o pastor Carlos, eu falei: pastor, ele falou: não, pastor, mas eu recebo o convite de empresários que, quando dá meio-dia, ele termina até o expediente, a hora do almoço lá é de 11h30 a meio-dia e meia. Ele falou que aqui o empresário para, pega a Bíblia, aqui nos empregados, e ali ele vai lá para ministrar a palavra. Ele falou que eles param, a firma é o hospital, e, meu irmão, até banco, meu irmão. Eu fico pensando, ele falou: não, ele reúne lá para se ouvir a palavra, ele se reúne os empregados, empregado que está doente, orado por ele. Enfim, eu falei: mas por que isso? Ele falou: não, ele falou que se o patrão é crente, se os empregados é crentes, e a firma vai ser uma bênção, vai haver união, não vai a pique nunca. Você, meu irmão, ele se reunia com homens empresários que consagravam aquilo que Deus colocou nas mãos dele para Deus. Infelizmente, os discípulos não tinham lugar para Jesus naquele barco quando saiu, mas quando voltou, Jesus entrou e assumiu aquele barco. Ele sentou, usou o barco como se fosse um altar para ministrar a palavra. Jesus, além disso, meu irmão, ele do barco, ele ensinava a multidão. Ou seja, se tinha alguma nuvem negra, algo perigoso naquele barco, com a chegada de Jesus, as correntes, o principado foi dissipado, as potestades. Jesus ensina do barco, meu irmão. Jesus ali colocou o reino de Deus em primeiro lugar, meu irmão, graças a Deus. E eles também, meu irmão, estavam numa posição boa para Jesus operar milagre, meu irmão. Aquele barco estava vazio. A Bíblia diz que lá no Gênesis, que no princípio criou Deus o céu, e a terra era sem forma, a terra era vazia, meu irmão. O vazio, meu irmão, quem sabe você está vazio. A viúva do profeta, quando foi procurar Eliseu, ela tinha perdeu o marido, apareceu o credor queria pegar o filho para ser escravo, mas eu louvo a Deus que aquele homem, parece que ele tinha testemunho com a mulher em casa, tinha testemunho na escola com o profeta, tinha testemunho com Deus. Olha, tu sabe que meu marido, teu servo, temia Deus, o meu marido, teu servo, temia Deus. Ou seja, o homem temia Deus, tinha testemunho na escola e tinha testemunho para o meu irmão. Um homem que teme a Deus, um homem que
que tinha saldo médico com Eliseu, meu irmão, e tinha saldo médico que, meu irmão, esse homem jamais iria gemer, mano. Ainda que o credor chegasse, o profeta falou, ele se comprou, mulher, que eu hei de fazer com ti, mulher, não se preocupe, que eu quero assumir o comando de Eliseu, despertado para sua mulher, me declara, o que é que tu tem em casa, você veja com o devorador, fez a farra do boi naquela casa, ele só respeitou a farinha que estava na panela e o azeite que tinha na botija, na farinha e no azeite, ele não tocou. Lá no Apocalipse diz assim, ó, não mexe no azeite, não mexe na farinha e não mexe no vinho. Não mexe, meu irmão. E o devorador não mexeu. E a mulher, ela só tem lá em casa um pouquinho, e só tem um pouquinho de azeite. O profeta falou assim, minha mulher, vai lá nos teus vizinhos, arruma vaso vazio. Eu não, meu irmão, tem muitos homens de Deus hoje que é muito cheio, muito inchado, se desvazia, meu irmão. Se desvazia, meu irmão. Cheio, meu irmão, Deus precisa entrar para operar. Infelizmente, tem muita gente de sapato alto, tem muita gente que se esqueceu daquele versículo que está no Salmo 115. Não a nós, Senhor, não a nós, Senhor, mas ao teu nome. É, meu irmão, a glória não é minha, a glória é de Deus. A glória é de Deus. Eu louvo a Deus que todos. Os últimas sexta-feira do mês, nós estamos ali com o pastor Ed Deus, lá dentro do pavilhão de São Cristóvão, e ali aquela obra não está amarrada com denominação nenhuma, ela está amarrada com Deus, é de Deus, meu irmão. E eu quero te convidar, vai lá conosco, vai lá, quer pregar, quer cantar, lá no pavilhão não tem lugar para você, meu irmão. Ali o nome de Deus, eu louvo a Deus que esta obra que está lá é um empresário que se converteu e quando ele viu tanta coisa lá dentro do pavilhão, ele chegou para o pastor de Deus, pastor de Deus, será que você pode fazer um trabalho de evangelismo aqui? Não é de Deus, mano, não consultou a cara. Ele abriu a porta, o Senhor quando abre uma porta eficaz, tem muitos adversários, ele entrou, meu irmão, e eu, pela misericórdia, fui lá fazer uma visita e não, eu me senti envolvido com aquela obra, estou ali com ele, dando aquele apoio, meu irmão, e se você também, há um hino na harpa cristã, olha, como pode estar dormindo enquanto outros pelejam contra Satanás? Entra na batalha, mas onde o fogo inflama, irmão? Tem que entrar na batalha onde o fogo inflama. Como pode tu estar dormindo enquanto outros atacam, Belial? Infelizmente, tem muitos dormindo e não estão atacando Belial porque não entra na brecha. Não entra na brecha. Mas eu louvo a Deus, meu irmão, que Jesus aqui, nesse texto, nessa palavra, ele entrou no barco, consagrou o barco. Agora, Jesus fez algo que eu e você devemos fazer. Jesus, o mentor de Pedro, ele soube, Jesus, ao entrar naquele barco, ele mudou a tradição, ele mudou a doutrina, meu irmão. Pescador sai para pescar durante a noite. Mas Jesus, ele tinha uma nova história nesta manhã. Eu quero dizer para vocês, Jesus tem uma nova história, uma nova mentalidade, meu irmão. Tem hora que você tem que mudar. Ah, meu irmão, tem hora que você bate para a direita, bate para a esquerda, meu irmão. Você vê que Jesus, ele tem a multiforme de Deus, ela é maravilhosa, meu irmão. E graças a Deus, quem estava comandando era um maravilhoso. E quando ele é maravilhoso, a pesca fica maravilhosa. Você vê que Jesus saiu durante o dia, ele quebrou uma tradição, quebrou uma doutrina. E ele, como foi um mentor, Pedro estava acostumado, irmão, a pescar no raso. Jesus falou assim, Pedro, mar alto, Pedro, vamos lá para as águas, meu irmão, tem certos tipos de peixe que se eu e você quiser pegar, tu tem que ir lá para o mar alto, tem que mergulhar nas águas profundas. O homem que pegou Ezequiel, o homem do cordel pegou Ezequiel e botou Ezequiel com água no pé, com água no joelho, com água no lombo, mas meu irmão, Ezequiel chegou numa posição tão profunda que para ele passar eram águas profundas que só podiam se passar a nado. Tem muito crente que o Espírito, ali meu irmão, água batendo no pé, ali simbolo significa, é um símbolo do Espírito Santo controlando, abraçando uma vida. Tem muito crente que a primeira coisa que o Espírito Santo tem que conquistar dele é o pé dele, irmão. O pé dele vai para todo mundo, mas quando é para a igreja, quando é para a oração, quando é para se consagrar, o pé dele fica desviado. Quando se conquistou, era a água que começou no pé, a água também do pé passou para o joelho, meu irmão. Será que quando tu entra na igreja, tu dobra o teu joelho? Será que você está acostumado a dobrar o joelho, meu irmão? Por esta causa, diz, eu me ponho de joelho, meu irmão. Quantas pessoas têm uma causa, mas não quer dobrar o joelho, meu irmão. Quantas pessoas, meu irmão, as irmãs do calo, irmãos, eu passei por Belém do Pará e as varoas que dirigiam oração eram as irmãs que tinham calo. Hoje, infelizmente, muitas varoas, a canela está lisa, não tem calo no joelho, meu irmão.
E se você não tem calo no joelho, meu irmão, eu costumo dizer que eu, a tua oração não vai ter peso, é rasa, vai ficar uma oração rasa. Não, mas, irmão, mas era água no pé, era água no joelho, agora era água que colocava no lombo, meu irmão. Lombo significa um andar, uma cintura, meu irmão, nós temos que andar, estejam cingidos os vossos lombos, eu não posso me embaraçar. Agora a Bíblia diz que era água, ele chegou numa situação que era águas profundas, que só poderiam se passar nada. Você vê, meu irmão, nesse texto eu vejo que para ver um casamento, para ver um romance, para ver um amor, tem que ambos ser conquistados. Você vê que o Espírito Santo conquistou Ezequiel, e Ezequiel conquistou o Espírito Santo. Ezequiel, junto com o Espírito Santo, foi ao alcance das águas. Era águas profundas que ele resolveu nadar. Eu navegarei no oceano. Meu irmão, você e eu temos que navegar no oceano do Espírito para ir de encontro às águas profundas. Jesus, ao entrar naquele barco, deu uma direção, mar alto, Pedro, você vai pescar comigo, mas nas águas profundas. E uma coisa interessante, quando ele desafiou Pedro para ir para o mar alto, para as águas profundas, Pedro, olha a palavra de fé, joga a rede que tu vai pescar. Irmão, a palavra de Deus é uma palavra positiva, é que nem o profeta Elias falou para o rei Acabe: Acabe, aparelha o teu carro, que eu estou ouvindo o ruído de uma grande chuva. Você veja que a meteorologia aqui no Brasil falou que vai chover, que vai ver vento. No dia que não falou, vem. No dia que falou, não vem. Quem é que a meteorologia está ouvindo? Meu irmão, eu tive num evento, isso aqui eu vou contar rápido, tive num evento lá no Rio Centro, pastor, o senador Cristóvão Buarque me convidou, era sobre a terra, sobre meio ambiente. Aquela senadora, se não me engano, Marina, ela veio com um índio lá do Amazonas, meu irmão, com aquele benção grandão lá. O índio veio palestrar sobre meio ambiente, e ela botou o índio para falar. Sabe o que o índio falou, meu irmão? Se você ouvisse o que o índio falou, você ia ficar escandalizado. O índio falou que estava lá no Amazonas, chegaram os americanos lá para montar um aparelho para detectar quando vai chover, quando vai ter terremoto, meu irmão, um aparelho que tinha capacidade de dizer que quando o tempo ia ficar nublado e quando a chuva ia tocar o aço. Mas enquanto os meninos estavam lá montando o aparelho, o índio estava desarmando a sua barraca para sair de lá. Mas o índio foi educado. Ele falou para os homens lá, americanos, falou assim: olha, não arma, não desarma, porque vai chover, isso aqui vai encher e vai ficar perigoso. Aí daqui a pouco o americano lá olhou pro índio, pro beijo do índio, falou assim: esse índio está doido. O aparelho aqui diz que não vai chover, está tudo ok. Meu irmão, o índio saiu e eles armaram. O índio falou assim: olha, no máximo daqui a 4 ou 5 horas isso vai encher. O índio saiu, não demorou 4 ou 5 horas, a chuva veio, encheu o local, toda aparelhagem que os americanos compraram para testar, tudo foi pro ralo, tudo foi pro buraco. E um deles falou assim: como é que pode? O índio sabe mais do que nós, o índio sabe mais do que a máquina. O que o índio tem que nós não temos? Pergunta aí, não tem. Pergunta ao índio, que ele sabe algo. Quando foram perguntar ao índio: índio, por favor, por que que você sabia que vai chover? O índio chegou para ele, mostrou ele uma formiga. Ele falou assim: quando eu olho para a terra e vejo a formiga sair do seu buraco carregando o ovo, ela está falando assim: corre que vai chover. A formiga nunca me enganou. A Bíblia diz: vai ter calor. A formiga preguiçosa, tu sabe que a formiga, ela prepara a sua comida no verão, para quando chegar o inverno ela não ter surpresa. Infelizmente tem muitas pessoas hoje que acham que sabe tudo e não sabe nada, e não aceita isso. Então, você veja que aqui, infelizmente, eles, oh, Senhor, eu trabalhei toda noite, nada põe, mas Jesus falou: pastor, por que? Você veja, irmão, que o milagre foi tão abençoado que, apesar de eles estarem toda uma noite trabalhando, não achou nada, meu irmão. Mas por que tu manda, meu irmão, ir naquele local que não tinha nada? Que Jesus, quando mandou, a rede veio cheio de peixe, meu irmão. Pô, o meu horário parou, vou ter que parar o sol, meu irmão, mas fica tranquilo, se o Papai do Céu permitir, nós vamos continuar ministrando essa palavra, porque, meu irmão, aqui você come tu, mas na escondida, vamos ao Senhor, meu Deus, vai estar no Pai, quero me colocar na tua presença, Pai, quero te entregar nas tuas mãos os ouvintes do programa Senhor da Seara, Pai. Eu sei que muitos que ouvem a nossa programação, Pai, estão passando por fracasso, Pai. A tua palavra diz: o Senhor não edificar a casa, em vão trabalha, se devemos pedir essa manhã, Pai, abençoa o trabalho de nossas mãos, nos ensina, Pai, a aprender contigo, Pai, nos ensina, Pai, a consagrar aquilo que tu coloca nas nossas mãos, Pai, e nos ensina, Pai, acima de tudo, a obedecer a tua palavra e seguir a tua direção. Abençoa o teu povo, abençoa os ouvintes, te oramos, te agradecemos, em nome de Jesus, meu irmão, por aqui.
Jericó caiu até o próximo final de semana com o programa Senhor da Seara, e considera o que eu te digo, porque o Senhor te dará entendimento de tudo. Amém. Fica na paz do Senhor. Vamos ouvir logo. Amém.

Que o Senhor te abençoe e te guarde, que o Senhor faça resplandecer o rosto dele sobre ti, que o Senhor tenha misericórdia de ti, que o Senhor sobre ti levante o seu rosto e dê a paz. Assim porão o meu nome sobre os filhos de Israel, e eu os abençoarei, e que a graça do Senhor Jesus, o amor de Deus e as doces consolações do Espírito Santo de Deus esteja

0: Josias de Freitas, lote 29, quadra 69, bairro Parque Eldorado, Duque de Caxias, telefone 97-683-6011. Amém. Maranata, ora vem, Senhor Jesus.
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3: Você já viu um bulldog? O bulldog é um cachorro atarracado, de expressão brava e feia. Parece que está sempre pronto a atacar. Ele anda de uma maneira meio desengonçada, mas sempre em frente. Ele não olha nem dos lados. Ele não se importa com nada. O bulldog não apenas é um cachorro feio, que mete medo só de olhar, como a sua mordedura é violenta. Quando um bulldog morde, os seus dentes e mandíbula pressionam de uma tal maneira que esmigalha tudo. É um cachorro temido, determinado, que não olha nem dos lados. Antigamente, usavam os bulldogs numa espécie de farra do boi. Soltavam o boi ali, naquele cercado, com meia dúzia de bulldogs que enfrentavam o touro e iam em frente para matar. Esse tipo de esporte foi proibido, mas quando o bulldog mordia, era necessário uma alavanca de madeira para fazer abrir a sua dentadura, porque a mandíbula travava, ele não soltava a presa. Pois bem, um dia, um pregador americano chamado Bob Schuller estava andando por uma calçada porque ele ia visitar alguns membros da sua igreja. Mas do outro lado da calçada ele viu que um bulldog andava exatamente na sua direção. Ele pensou em atravessar a rua, sair, mudar de calçada. Mas pensou consigo mesmo: eu sair da frente desse bulldog? De jeito nenhum. Eu sou um ser humano e esse cachorro é apenas um quadrúpede irracional. Vou continuar aqui na calçada. E ele foi observando aquele bulldog, andando determinado, olhando em frente, e nem sequer piscava aquele rosto feio, aquela expressão que naturalmente parece brava. E o pregador foi andando e o bulldog vindo na sua direção. Os cachorros da vizinhança começaram a latir. Mas o bulldog nem olhava do lado. E os cachorros latiam porque o bulldog estava andando num território que não era dele. Os outros cães latiam reclamando, tentando expulsá-lo, mas o bulldog não se intimidava, continuava andando em linha reta pela calçada. E o pregador estava no caminho do bulldog. E ele pensou: esse bulldog vai ter que desviar de mim. E foram andando, o bulldog de um lado e o pregador do outro. E a distância diminuindo, e um chegando cada vez mais perto do outro. E o pregador pensando: esse bulldog vai ter que mudar de direção, vai ter que desviar de mim. Mas quando chegou a hora da trombada, foi o pregador que saiu da frente para abrir passagem para o bulldog, que continuava andando em frente em linha reta, sem olhar dos lados. pregador ficou olhando, enquanto o bulldog continuava andando sem se importar com os latidos dos outros cachorros. Foi fazer a sua visita, foi pregar na igreja à noite, e quando ele se ajoelhou ao pé da cama para orar, ele orou a Deus dizendo: meu Deus, eu quero que o Senhor me dê agora a mesma determinação daquele bulldog, a mesma coragem daquele animal que foi o Senhor que criou. Meu Deus, eu quero seguir em frente, sem olhar para a esquerda ou para a direita, sem me importar com as críticas e com os latidos de qualquer adversário. Eu quero ver o meu objetivo, o meu alvo, e seguir em frente até alcançá-lo. Por favor, meu Deus, dê para mim também aquilo que o Senhor deu para o bulldog. Me dê a mesma coragem e a mesma determinação. Ele orou intensamente, desejando possuir aquela qualidade. E se você quer saber, você também precisa orar desse jeito, porque Jesus Cristo afirmou: quem perseverar até o fim será salvo. E nós temos que olhar para Jesus Cristo, o alvo da nossa fé. Não olhar nem para a direita nem para a esquerda. Não se importar com os latidos ou com as críticas ou com as fofocas ou com as murmurações. Seguir olhando para o alvo, que é Jesus Cristo. Determinação. Se você não for determinado, determinada, você não chegará ao céu. Mas eu quero te dizer que Deus, que deu aquela determinação para o bulldog, também tem uma palavra poderosa para que você continue indo em frente. Escute só: não te mandei eu? Esforça-te e tem bom ânimo. Não pasmes, nem te espantes, porque eu, o Senhor teu Deus, sou contigo por onde quer que andar.

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4: Olá, muito bom dia, queridos amigos ouvintes da 93 FM. Você está no programa Momentos de Paz e Vida. E aqui quem vos fala é o seu amigo, é o seu companheiro de todas as manhãs. Eu sou o pastor Vitor Apolinário, pastor responsável pela sede da Paz e Vida na cidade de Niterói. Hoje, manhã de domingo, dia 16 de agosto de 2026. Você acabou de ouvir mais uma linda ilustração do Reino de Deus, contada pelo meu pai na fé, o pastor João Ribe Palharim. E a ilustração desta manhã de domingo, ela teve o tema A Determinação do Budogue. E eu tenho a certeza que a sua vida e a sua fé, elas foram edificadas através desta ilustração. Porém, eu quero já aproveitar a grande audiência do programa Momentos de Paz e Vida para fazer a você um convite muito importante, muito especial. Nós iniciamos na Paz e Vida o maior propósito de jejum e de oração pela salvação das famílias. Nós queremos que você venha viver a palavra que diz: eu e a minha casa serviremos ao Senhor. E eu sei que muitas pessoas que nos ouvem nesta manhã de domingo estão sofrendo, estão com o coração angustiado, porque têm visto a cada dia a família se dividindo, a família sendo destruída. Eu sei que tem agora pais, eu sei que tem agora mães que estão sofrendo, chorando, porque o filho, a filha, saiu na sexta-feira à noite e até agora não voltou para casa. Mulheres que estão desesperadas, porque o marido está na casa de uma outra mulher. Saiba que Deus tem o poder de mudar a tua história, de restaurar e salvar a tua família. Por isso, eu quero que você compareça hoje na paz e vida mais próxima de você. Eu quero que você preencha o pedido de oração. Eu quero que você coloque o nome dos teus familiares no altar de Deus. E você ainda vai receber de presente, de uma forma totalmente gratuita, o mais novo livro do pastor João Ribe Palharim, o livro Os Falecidos, Para Onde Foram. Eu tenho a certeza que a salvação de Deus vai alcançar a tua casa, vai alcançar a tua família. Eu, pastor Vitor Apolinário, com toda a fé do meu coração, estarei te esperando na sede da Paz e Vida de Niterói. Anote o endereço: Avenida Visconde do Rio Branco, número 173, a Rua das Barcas, bem no centro, bem no coração da cidade de Niterói. Nesta manhã, está aqui comigo o homem de Deus, o pastor João Pedro, que tem um convite muito especial para você que me ouve de Queimados e de toda a região. Muito bom dia, pastor João Pedro.
5: Muito bom dia, meu querido amigo pastor Victor Apolinário. Bom dia para todos os ouvintes da Rádio 93 FM Eu estou passando aqui para te fazer um convite muito especial. Hoje, domingo, na reunião da família do Santo Jejum, nós iremos dar continuidade a este grande propósito de jejum e oração pela salvação da sua família. E você não pode perder esta oportunidade. Nós temos 3 oportunidades para que você esteja conosco. Às 8 horas da manhã, 3 horas da tarde, como também às 18 horas, na Paz e Vida de Queimados. Então anote o nosso endereço. Nós estamos localizados na Rua Hernani, número 16, Vila Tinguá, em Queimados. E todos que comparecerem hoje, domingo, irão receber gratuitamente o mais novo livro do meu pai na fé, pastor João Ribe Palharim, Os Falecidos, Para Onde Foram. E eu tenho certeza que a sua vida e a vida da sua família será transformada.
4: Você que ouve de Queimados, não desperdice essa oportunidade. Pastor João Pedro é um homem de Deus e Deus vai usar a vida dele para que a sua casa e a sua família recebam a salvação em Cristo Jesus. Você que me ouve de Niterói, daqui a pouquinho eu estarei esperando por você às 8 da manhã em Santo Jejum, Avenida Visconde do Rio Branco, número 173. E ao término das 3 reuniões, eu, pastor Vitor Apolinar, estarei de prontidão para orar por você, para te atender. A nossa participação, ela vai chegando ao fim. Deixamos para todos o nosso forte e carinhoso abraço. Que Deus te abençoe e que viva o Senhor Jesus.
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0: Machado.
1: Muito bom dia, bom dia, bom dia, bom dia. Alô, família 93, neste domingo maravilhoso, dia 16 de agosto, ano 2026. Tudo bem aí? Tudo na paz? Tudo na bênção? Que bom estar na sua companhia nesta manhã maravilhosa, edificante, de estudo da palavra de Deus. E que louvorzão foi aquele ontem, hein, gente? Meu Deus do céu, a graça, a presença de Deus, o povo adorando, enfrentou aí no início uma chuva, mas depois Deus cessou, foi assim, ó, Deus operou maravilhosamente. Começou o louvorzão, a chuva parou, terminou, caiu a chuva. É isso, minha gente, Deus é assim, ele é digno de toda honra, digno de toda glória, digno de todo louvor e adoração, exaltação. Tudo bem por aí com você? Deus abençoe muitíssimo a sua vida. Vamos juntos até as 11 da manhã, por aqui, com muito louvor, adoração, estudo da palavra de Deus. Mês de agosto, hoje é mais um dia de estudo da 93, né? Aqui com a participação do pastor Rafael Abdala, da PIB, da Primeira Igreja Batista de Guarapari e presidente da Convenção Batista Brasileira, tá? O tema é Chamados para Adoração. Compartilha a bênção, tá? Convida todo mundo para ouvir, porque realmente eu ouço as mensagens do pastor Rafael Abdala, é uma bênção. Imagina um estudo aí, né? Que vem acontecendo e esse tema é maravilhoso, Chamados para Adoração. Um estudo muito especial que dura esse mês inteiro. Então você fique ligado, porque está imperdível. 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E a gente começa muito bem, claro, né? Com uma oração, agradecendo a Deus nessa manhã maravilhosa. Querido Deus e amado Pai, muito obrigado, Senhor, por mais um dia que o Senhor nos deu. Queremos, Senhor, dedicá-lo a Ti mais uma vez. Que as nossas atitudes, Senhor, caminhem de acordo com as nossas palavras, para que o Teu reino avance. Senhor amado, entendemos que estamos diante de uma nuvem de testemunhas e as nossas ações são a Tua palavra, a Bíblia Sagrada, que elas leem antes de conhecer o Senhor. Que o nosso testemunho, Pai, seja firme, que a Tua palavra seja a nossa bússola. Continue, Senhor, nos abençoando para que as nossas vitórias apontem para Ti, Senhor Jesus. Que sejamos sal da terra, levando sabor e transformação onde for necessário, Senhor. Que sejamos luz nos lugares onde há escuridão. Ao Teu nome seja glória para sempre. Amém, Senhor. Em todas essas coisas, somos gratos a Ti e que a Tua bênção seja cada sobre-ouvinte, cada ouvinte, sobre cada vida, cada família. Perdoa os nossos pecados. Esta é a oração que te fazemos e gratos a ti, em nome de Jesus. Amém.

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1: Muito bem, minha gente, 7:27 para você ligado aqui com a gente na melhor, nessa manhã maravilhosa, nessa manhã de estudo, nessa manhã de louvor, nessa manhã de oração, nessa manhã abençoada e, claro, na sua companhia. A gente, nesse momento, já acabei de tomar até meu cafezinho e, é claro, muitas pessoas aí se preparando para ir para a Escola Bíblica Dominical. Que Deus abençoe e seja um bom estudo. Mas para você que está em casa, você que está no seu local de trabalho, você que está nos dando aí essa carona, está indo viajar, está voltando de viagem, continue com a gente, porque daqui a pouquinho teremos a primeira parte do estudo de hoje com o nosso querido pastor Rafael Abdala, da PIB de Guarapari, tá? Serão três estudos aqui divididos em três blocos e realmente vai ser muito bom. Já conto aí com a sua participação pelo nosso WhatsApp 968038319, 968038319. Você ainda não tem a camisa do Louvorzão? Você não tem, não? Ah, Marcelo, ontem não deu para eu ir, eu trabalhei, ou por algum outro motivo, não tenho, mas eu fui até pro Louvorzão, mas não tive a camisa, achei muito legal a camisa. Então é o seguinte, você tem a oportunidade de participar aqui com a gente pelo 968038319 e concorrer a uma camisa do Louvorzão 93 para você guardar, para você matar a saudade ou reviver esse momento se você foi e não teve camisa. Então, quem sabe você pode faturar hoje aqui com a gente, tá? Aqui no 93 Dominical. Então aguarda aí, 968038319. 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Valendo aqui com a gente, valendo uma linda camisa do Louvorzão da 93. Daqui a pouquinho já, logo após os comerciais, a primeira parte do estudo de hoje, tá?
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7: Olá, querido ouvinte, eu sou o pastor Rafael Abdala, da Primeira Igreja Batista em Guarapari, no estado do Espírito Santo, e tenho o privilégio de estudar com você a palavra de Deus no tema Chamados para Adoração.
8: A natureza humana costuma aprisionar a alma nos desertos da vida. Nós transformamos uma etapa de aprendizado em um cativeiro longo e doloroso. O ambiente de crise possui uma força capaz de esgotar a vitalidade, sufocar a fé e nos exilar no meio das lágrimas. O ser humano tem a tendência de erguer tendas, e essas tendas são erguidas em terra seca e passam a fazer do sofrimento um endereço fixo. A angústia cega o entendimento e rouba a capacidade de vislumbrar um futuro de paz. A palavra de Deus nos mostra: Isso no Salmo 126, no verso 1, que diz: quando o Senhor restaurou a sorte de Sião, ficamos como quem sonha. Celebrar os feitos do Criador após o exílio da Babilônia traduz uma verdade sobre a experiência cristã. Enfrentar a escassez não é uma questão de probabilidade, mas de certeza. Cedo ou tarde, a sequidão bate à nossa porta. A sabedoria do Evangelho, no entanto, revela que a trajetória na Terra atua como uma professora. Primeiro, o homem passa pela prova. Depois, ele assimila a lição. O deserto é, portanto, pedagógico, mas também passageiro. Ele funciona como um laboratório forjador de maturidade e não foi projetado para determinar o fim da nossa história. O problema se instala quando a exaustão lança o crente no pior dos isolamentos, o exílio de si mesmo. Pessoas viram reféns de decepções e trancam o coração para o convívio fraterno. Asfixiadas pelas frustrações do passado, a dor tem a capacidade de nos isolar. A história, por exemplo, de Agar, vagando sem rumo no deserto, com o filho, ilustra essa solidão. Ela foi exposta ao calor do sol e achou que a morte seria o desfecho da jornada. O relato sagrado comprova que Deus não fecha os olhos para a ovelha que chora na areia do deserto, naquela areia quente e solitária. O Senhor enxerga o coração desamparado e traz comandos claros. Em alguns momentos, Ele manda voltar para consertar o que ficou para trás. Em outras situações, Ele ordena seguir em frente. Nenhuma diretriz do céu sugere permanência na estagnação. O Salvador é especialista em transformar o pranto em esperança. O antídoto para destruir esse confinamento interior é resgatar a capacidade de olhar para o amanhã. Sonhar é a ferramenta que o Senhor entrega aos seus filhos para arrancar a mente do luto. O verdadeiro adorador não para de cultuar a Deus, mesmo cercado pela poeira das provações. A certeza de que a semente regada com o choro produzirá uma colheita de alegria. Mantém os pés firmes no caminho. Quem obedece ao Pai entende que a crise prepara o terreno para o milagre. O exílio tem prazo de validade e o retorno para casa sempre traz consolo. Por favor, abandone o conformismo que algema os pés. Pare de focar nas suas limitações e rejeite a ideia de fazer morada no meio da aflição. Levante o rosto abatido, receba a misericórdia do alto e retome a sua caminhada. Derrube os muros do cativeiro emocional. Prostre a sua vida aos pés da cruz e volte a sonhar sob a direção do Espírito Santo. Daqui a pouco eu volto.
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1: Pastor Paulo Dias, Primeira Igreja Batista em Suruí.
9: Fala, benção. Fala, meu amado. Fala, minha amada. Versos 5 e 6 nos diz: os que semeiam em lágrimas cegarão com alegria. Aquele que leva preciosa semente andando e chorando voltará, sem dúvida, com alegria, trazendo consigo os seus molhos ou os seus feixes, em outras traduções. Querido, continua semeando. Tá difícil? Continua semeando. Tá tudo caindo, ruindo ao seu redor? Continua semeando. Faça a vontade de Deus. Deus nunca falhou. Deus nunca falhou com ninguém. Queridos, há muitas pessoas que entendem e até professam que as bênçãos nós gozamos já nesse mundo. Também. Mas eu tenho a certeza que nada passa aos olhos do nosso Deus. E é por isso que nós o amamos. E é por isso que nós servimos. Ainda que os nossos olhos com lágrimas e tudo venha a ruir ao redor, nós temos a certeza de um Deus que nos abençoa. Deus

Agora 7:37. A gente segue com Midian Lima, Prioridade. Ótima manhã para você, um ótimo dia. Deus abençoe o seu domingo.

0: Nesse dia maravilhoso, este é o dia que o Senhor Deus fez, regozijemo-nos e alegremo-nos nele. Ouvimos William Nascimento, Retire as Cinzas, ao vivo. Ainda Midian Lima, Prioridade. Os dois, tá? Estiveram no louvorzão da 93 e foi bênção demais. Teve palavra, né? Oração, teve louvor, adoração, a presença de Deus, as pessoas maravilhosas, os guerreiros do Senhor. Eu quero que você repercuta. Diga o seguinte pra mim, vamos repercutir? Quero que você diga, Marcelo, eu fui. Ou eu ouvi pelo YouTube também, o pessoal participando pelo YouTube, bom demais, né? Deixa Deus te usar aí, deixa Deus te usar. Fala com a gente aqui, pelo 968038319, tá valendo a sua participação, uma camisa do louvorzão. Ah, Marcelo, que bom, eu não tenho a camisa do louvorzão. E você está tendo a oportunidade de ganhar uma. Participa aí, fala comigo no WhatsApp.
1: Alô, alegria, bom dia 93, povo de Deus. Partiu PIB do Largo da Batalha, Pendotiba, Niterói. Dar glórias a Deus, ao Senhor. Gilber Raposo, Badu, Pendotiba, Niterói. Glória a Deus.
0: Maravilha.
2: Bom dia, 93. Bom, a 93 dia. É um louvorzão todos os dias de nossas vidas. Aqui é Sérgio do Bairro Jardim Palmares, da DIP de Paciência, se preparando para a EBD. E abençoado para todos, e fiquem na paz. Ô, oh, glória!
0: Maravilha!
3: Bom dia, meu amigo Marcelo Machado. Bom dia. Elias da Van de Guapimirim. Olha, opa, eu quero aqui agradecer de coração, agradecer a Deus pela vida de cada uma pessoa que esteve ontem no Louvorzão. Que coisa maravilhosa, Marcelo. Eu quero também agradecer a toda a direção da rádio, através da irmã Evelice, Marina de Oliveira, toda a equipe, os colaboradores, aquela pessoa que esteve lá cuidando, né, da maquiagem, dos banheiros, os montadores, toda a equipe de locutores especiais, locutores do Senhor, que estiveram lá dando uma palavra, para os pastores, os músicos que colaboraram também para aquela grande festa ser realizada, tá? Todos os cantores que teve a participação magnífica, todos eles, que bênção do Senhor caia sobre suas vidas, sobre suas casas. Eu quero agradecer a vocês, por isso esse áudio longo. Valeu, Marcelo, um beijo no coração, Deus abençoe, e ano que vem, prepara que a festa vai ser melhor, em nome de Jesus. Um
0: bora,
3: abraço.
0: Bora, Elias da Van de Guapimirim, levou a galera, tá certo. Valeu! 93. A hora certa agora, 7:48.
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19: Estamos de volta.

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1: E com muita alegria na sua companhia, vamos seguindo nessa manhã abençoada de domingo. Ô, domingão abençoado. Bom, deixa eu mandar abraços aqui participando a Claudinha de Deodoro, mas um domingo abençoado a todos, né? Valeu, Claudinha, abraços pra você.
2: Bom dia, Marcelo. Bom dia, família 93, Marilene de Belfor Roxo. Quero desejar um domingo abençoado para todos, oferecendo o próximo louvor para todos os membros da Igreja Batista Nova Belfor Roxo, em Belfor Roxo, e família Moreira. Fique na paz, Marcelo.
1: Abraço, querida.
3: Bom dia, meu querido Marcelo Machado. Conceição da Nova Vida do Sampaio. Te mando um abraço para toda a minha igreja, todo ouvinte. Eu gostaria de ganhar essa camisa. Eu não pude ir, não, viu?
1: Tá concorrendo, Conceição, a camisa aí do Louvorzão 93. Um abraço aí pra todos de Sampaio.
4: Bom dia, 93. Aqui é o pastor Milton, Pantanal, Devisa. Adeus. Estou aqui no meu trabalho, ligadinho na 93. Quero ver seu próximo louvor pra minha mãe, será Marlene, minha irmã Edna, minha irmã Dina, minha irmã Adenildo, minha linda esposa Beatriz, meu filho Vitor Vinícius, Vitória.
1: Valeu, pastor Milton.
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1: A hora certa agora, 8:02. Bom dia!
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0: Muito bem, minha gente, estamos de volta. Acabamos de ouvir Fernanda Brum, A Tua Glória. Ouvimos também Samuel Miranda, Primeira Essência, para você ligado aqui na melhor, na manhã mais abençoada do seu rádio, aqui no 93 Dominical. Que bom estar na sua companhia, né? E o estudo de hoje, né? Tem aí também, inclusive, a produção da nossa querida Cristiane Moreira. E o pastor hoje é o Rafael, pastor Rafael Abdala, homem de Deus, PIB de Guarapari, presidente da Convenção Batista Brasileira. E o tema está sendo Chamados para a Adoração. Então, logo após, teremos uma chamadinha e logo após a segunda parte do estudo de hoje com o tema Chamados para a Adoração. A gente volta já com muito mais para você ligado aqui na melhor. A hora certa agora, 8:15.
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3: Olá, querido ouvinte, eu sou o pastor Rafael Abdala, da Primeira Igreja Batista em Guarapari, no estado do Espírito Santo, e tenho o privilégio de estudar com você a palavra de Deus no tema Chamados para Adoração. O medo tem o poder de paralisar a fé e distorcer a realidade. A ansiedade tenta governar a mente, nos convencer de que estamos sozinhos na batalha. Quando a incerteza toma conta dos cenários ao nosso redor, a nossa tendência é buscar o controle da situação. Nós muitas vezes perdemos o foco e passamos a olhar apenas para o tamanho da ameaça, esquecendo de quem governa a história e conduz a vida. A palavra de Deus nos mostra isso no livro de 2 Crônicas, capítulo 20, versículo 12, que diz, palavras do rei Josafá, não sabemos o que fazer, mas os nossos olhos se voltam para ti. O rei Josafá fez essa oração diante de um exército inimigo pronto para destruir o seu povo. Ele enfrentava dias sombrios e pavor extremo. A vida não nos isenta de crises ou de dores. Ela apenas muda a origem dos nossos temores. O antídoto para o pânico existencial, no entanto, não é encontrar uma saída fácil ou um plano perfeito traçado por mãos humanas. A cura nasce da decisão de redirecionar o nosso olhar embaraçado. O adorador vence a aflição no instante em que ajusta o seu foco e passa a contemplar a face do soberano. O descanso da alma surge quando o crente reconhece a autoria de quem conduz o seu destino. A caminhada cristã exige a consciência de que o Senhor possui o poder de abrir e fechar portas. Lidar com caminhos livres e rotas bloqueadas faz parte do processo de quem serve a Deus. O que traz sossego existencial não é a facilidade do trajeto, mas a certeza de quem segura a porta ao nosso lado. Compreender essa dinâmica arranca as raízes do desespero e traz para o coração abatido um pouco de paz. O salmista confirma essa paz ao elevar os olhos para os montes e constatar que o socorro vem do Criador. O guarda de Israel não dorme no serviço. Ele não abandona o seu povo no meio da escuridão. Quando o fardo pesa sobre os ombros, o trabalho cansa e a estrutura vacila, a graça de Deus sustenta a nossa entrada e a nossa saída. Descansar no Senhor não é adotar uma postura de preguiça diante do problema. É ter a convicção de que o Redentor guia a nossa história de forma fiel. A verdadeira confiança se constrói na dependência diária de Deus. Pare de tentar prever ou dominar os detalhes do seu amanhã. Não deposite a sua segurança em estatísticas humanas e não seja refém das suas próprias aflições. Se uma porta importante se fechar diante de você, adore a Deus em gratidão. Restrições operam como livramentos disfarçados pelos céus. Redirecione as prioridades da sua mente e ajuste a sua vida espiritual. Arranque os pensamentos das ameaças passageiras e fixe a sua fé na face do Salvador. O cristão vence os piores medos, dobrando os joelhos em submissão. Daqui a pouco eu volto e continuaremos com esse tema.
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0: com muita alegria, vamos juntos, acabamos de ouvir Anderson Freire, Fiel no Pouco, linda canção, né? Ao vivo. Ainda ouvimos também Gabriela Rocha, Vida aos Sepulcros. Mandando abraços aqui, tem participações pelo 968038319. A sua participação tá valendo uma linda camisa do Louvorzão 93. Pois é, ontem foi bênção pura sem mistura. É, você teve lá? Foi bom, né? Foi bom demais. Deus é fiel. E aí, você teve lá? Por favor, nos dê um feedback. Fala, Marcelo, eu estive lá, foi bom demais. É isso, conta pra gente, fala comigo.
1: É Cátia Cristina da Silva. Que louvorzão ontem, nossa, foi uma benção. Eu fui, adorei. Não sou eu, meu esposo Jorge e minha mãe Neuza. Beijo. Minha filha tá raiando.
0: Que benção, minha irmã. Deus abençoe também a sua vida. É bom, foi bom demais mesmo.
2: Bom dia, Marcela, bom que é dia. Cristina de Niterói. Um domingo abençoado pra você e todos os ouvintes. Marcela, eu fui no louvorzão, uma benção, foi uma benção. Foi. A oração, os louvores. Tudo muito lindo. Parabéns, 93. Tchau, Marcelo.
0: Valeu, Cristina. 2027 tem mais, se Deus quiser. É, e você? Sua participação pelo 968038319 tá valendo, hein?
3: Aqui é Justirinho de Parada Angélica. Estou ouvindo a Rádio 93 pelo aplicativo. Eu sou da Igreja Assembleia de Deus da Vila Ema, Congregação Santa Lúcia, pastor Humberto, presidente. Estou aqui ajeitando a igreja, pois mesmo chegar.
0: Maravilha, Deus abençoe, meu irmão. Valeu, valeu. Essa família é maravilhosa.
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0: Agora 8:32.
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0: pra você então, Livres para Adorar. Vai valer a pena. Ainda Marine Frizen, Santo pra Sempre. Presença foi confirmadíssima ontem no Louvorzão da 93. A Marine Frizen, Deus abençoou poderosamente, hein? Pra você ligado aqui com a gente, que bom estar na sua maravilhosa companhia.
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0: Com muita alegria, vamos seguindo essa manhã maravilhosa, essa manhã abençoada. E é claro, você mandando o seu alô, participando aqui com a gente. Daqui a pouquinho tem a última parte do estudo de hoje, tá? Fica ligado aí, já já a parte final do estudo de hoje com o nosso querido pastor Rafael Abdala, da PIB de Guarapari. Um tema maravilhoso que está sendo abordado nesse estudo, né? Uma série de estudos, tema Chamados para Adoração. É, gente, é isso. Você que está no seu local de trabalho, você tem a oportunidade de edificar a sua vida ouvindo o estudo da Palavra de Deus aqui no 93 Dominical, tá? Vamos seguindo, minha gente. Quero mandar um abraço aqui para você que está ligado com a gente, você que está no seu local de trabalho. Deus abençoe, né? Pessoal que trabalha aí nas portarias, pessoal que trabalha por plantão, né? Os enfermeiros, o pessoal da área de saúde, o pessoal da área de segurança, os porteiros, vigilantes, policiais militares, civis, guardas municipal. Deus abençoe a vida de cada um de vocês aí, tá bom? Bom trabalho, bom plantão. E ó, é isso. Vamos trabalhar, vambora, vamos nessa. Bom, tem aqui participações.
2: Bom dia, Marcelo Machado. A 93 conquistou meu coração. Ricardo Araújo, Duque de Caxias.
0: Valeu, Ricardo.
3: Bom dia, Marcelo Machado. Bom dia, 93. Aqui é Inês Trota, de Guadalupe. Estou me preparando para ir para EBD. Um domingo abençoado.
0: Maravilha, minha irmã. Deus abençoe também a sua vida. Um abraço aí para todos de Guadalupe. Bom dia, Marcelo. Que louvorzão abençoado, hein? Tudo perfeito. Obrigado a Deus por fazer parte, por fazer dessa noite inesquecível. E a Rádio 93 FM por tudo e nos levar aí à exaltação, ao único que é digno de toda honra e glória. É o Ricardo de Coelho Neto também, o filho dele. Que maravilha, Deus abençoe, tá? Um abraço, meu irmão.
4: Bom dia, Rádio 93. Eu sou a Vitória, sou da Igreja Congregacional de Bento Ribeiro. E ontem eu fui no Louvorzão, foi maravilhoso. Eu vi o Paulo Neto e a Mídia Lima, muito bom.
0: Ei, coisa boa, que bom estar, que bom, hein? Deus abençoe, Vitória. Um abraço aí pra todos de Bento

0: Agora 8h49.
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0: Tá aí pra você então, essa foi Daniele Cristina, Deus Tu És Santo. Ainda ouvimos também Gislaine Milena, a voz de quem adora ao vivo, pra você ligado aqui na melhor. A hora certa, agora 9 horas em ponto.
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1: Muito bem, tá aí pra você, se foi 4x1, abre os olhos do meu coração, ainda abrimos com Lumeupídio, liberta-me de mim. Ó, pra você ligar daqui com a gente, participando, mandando alô. Né? Participando também, o pessoal, quero mandar um grande abraço aqui pra todos que estão participando com a gente também através, né? Através do nosso aplicativo, do chat do nosso aplicativo. Já baixou aí o nosso aplicativo? Tá bom demais, tá leve, som de qualidade. Você pode participar através do chat, você pode também acessar as redes sociais da 93FM, o Instagram, né? O X, você pode acessar aí o site, tudinho pelo aplicativo, ó que maravilha. Mandando um abraço aqui, ó, Elaine Marinho, ó, bom dia. Tô no estudo bíblico aí, ó, maravilha, tá? Tá ligado aí com a gente. Já, já, a última parte, né? Do estudo de hoje com o pastor Rafael Abdala, deste 93 Dominical. Já, já, maravilha, quer participar também aí, tá participando, tá concorrendo, tá? A camisa da 93FM. O Edson Severino também tá ligado aqui com a gente. Bom dia, bom dia, bom dia. É, minha gente, é, tá em Cosmos, ligado na Rádio 93. Deus abençoe, tá? Um abraço aí pra você. Um abraço a todos que estão aí com a gente. E tem, claro, né, o povo participando aqui, ó, Diaconisa Cláudia participando pelo WhatsApp, o Carlos Henrique de Madureira também tá ligado aqui com a gente.
2: Bom dia, Marcelo, graças a Deus, Angela Dinha Uma. Oi, ligada sempre em Manhã Dominical. Uma semana abençoada para todos nós e parabéns pelo louvorzão.
1: Amém, minha irmã. Deus abençoe também, tá? Um abraço aí, obrigado pelo carinho, pela audiência.
3: Alô, Marcelo Machado, que é Zeniza de Itaboraí. Um grande abraço aí pra você e todos. Eu não pude estar lá ontem, eu trabalho e cuido da minha mamãe, trabalhei costurando, mas vou te falar um algo, já fui até sozinha, e quando chega lá, você se conecta com o povo, é benção pura, fica na paz.
1: É verdade, Zenilza, um abraço aí pra você e pra sua linda mãezinha.
4: Bom dia, Marcelão!
1: Bom dia!
4: Edinaldo Júnior aqui de Garaçu, Pernambuco, te ouvindo na melhor do Brasil, manda um abraço pra minha esposa Érica, que tá aqui na sintonia da rádio.
1: Maravilha,
4: um abração, Garaçu. Meu bro. Show, muita meu luz.
1: Você também, abençoado. Edinaldo Júnior de Garaçu, Pernambuco, ouvindo pelo aplicativo aí a gente. Que bom, Deus abençoe. Abraço pra toda essa linda família, hein, meu irmão? Aquele abraço aí pra você. Ó, a Beth Gomes também de Sampaio, tá ligada com a gente.
5: Bom dia, Marcelo, bom domingo. Deus abençoe a tua família, abençoe a todos os colaboradores aí da Rádio 93. Eu sou Beth Gomes e um bom domingo pra minha igreja PIB do Sampaio. Estou indo à EBD. Beijos.
1: Maravilha. O Adelmo Regis de Guarulhos também tá ligado aqui com a gente. São Paulo, tá ligado. Valeu, meu irmão. Aquele abraço aí. Bom, gente, agora teremos então a última parte do estudo de hoje do 93 Dominical com o pastor Rafael Abdala, da PIB de Guarapari, tema Chamados para Adoração. O último bloco desse estudo de hoje.
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1: Daqui a pouquinho, então, a gente volta com muito mais. Vamos ao estudo nesse momento.
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8: Olá, querido ouvinte, eu sou o pastor Rafael Abdala, da Primeira Igreja Batista em Guarapari, no estado do Espírito Santo, e tenho o privilégio de estudar com você a palavra de Deus no tema Chamados para Adoração. A ingratidão é uma falha grave na nossa memória espiritual. É comum celebrar as vitórias do momento e esquecer de quem sustentou os nossos primeiros passos. A existência é uma sucessão de jornadas, indo desde as crises profundas até os sorrisos largos. O nosso coração caído nos induz ao erro de apagar a lembrança de quem guia e protege a nossa trajetória no decorrer dos anos. A palavra de Deus nos mostra em Oséias, profeta, capítulo 11, versículo 3, que diz: eu ensinei a andar a Efraim, tomei-o nos meus braços, mas não atinaram que eu os curava. Deus faz essa queixa para apontar a recusa do povo em reconhecer a sua paternidade. O Senhor sarou as feridas da nação, mas eles preferiram buscar remédios terrenos e ilusões passageiras. A adoração exige uma memória ativa. Ela se baseia na referência pelos feitos do Criador da nossa história. Quem perde essa visão, erra o alvo e caminha para a ruína. O livro dos Salmos, por exemplo, logo no seu primeiro capítulo, ou no seu primeiro salmo, alerta sobre a progressão do pecado na vida de quem se desvia da instrução de Deus. Existe uma sequência de queda descrita nas Escrituras. Ela começa ao andar no conselho dos ímpios, avança para o ato de parar na rota dos pecadores e termina na roda dos escarnecedores. O cristão sabe que não pode frequentar qualquer ambiente e nem ouvir qualquer voz. Ninguém cai no precipício de uma vez. O declínio moral acontece por meio de pequenas concessões que fazemos ao longo da estrada. Para não ceder a essa corrupção, precisamos do contentamento, ensinado pelo apóstolo Paulo aos Filipenses. A sabedoria nos dá a capacidade de manter a integridade na fartura ou na escassez. A provisão de Deus está acima das circunstâncias humanas, ou seja, ela é supracircunstancial. O segredo da constância não é acumular recursos e encher celeiros, mas fixar raízes na fonte da vida. A autêntica resiliência repousa em confiar no Deus que chama à existência coisas que ainda não existem. Pare com as jornadas que afastam seus pés da vontade de Deus. Avalie os conselhos que modam as suas decisões financeiras, familiares e ministeriais. Não construa alicerces em solos marcados pela injustiça e pela zombaria. Volte a meditar na lei do Senhor de dia e de noite. Deixe a palavra ajustar as suas prioridades e limpar os seus desejos. Quem é ensinado pelo céu vira uma árvore plantada junto à corrente de águas. Fique imune às secas e produz frutos no tempo certo. Honre o Salvador, que perdoou os seus pecados e sustentou a sua estrutura quando você estava prestes a cair. Abandone os atalhos da impiedade e posicione-se como um instrumento de retidão para testemunhar que a paz repousa sobre quem obedece a Deus. Voltamos no próximo domingo, se Deus permitir.
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0: essa linda canção que você tá ouvindo aí, a Gisele Nascimento, Quem Acreditou ao Vivo.
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0: Esteve presente ontem também no louvorzão, foi bom demais. Ainda Samuel Messias, Eu Não Perdi o Controle. Também foi presença confirmada no louvorzão. E você, teve presença confirmada no louvorzão?
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0: Na sua companhia aqui, seu irmão Marcelo Machado. Marcelo, você tá hoje aí, Gilberto? Gilberto vai estar logo mais, tá? Toda essa troca aí. Gilberto vai estar logo mais no Top Acústico 93. Vai estar no Som da Adoração, Recordações 93. Tá dando aquela descansada, ele ficou lá no finalzão, fechando, né? E eu aqui no estúdio, fechando por aqui também. Enfim, é isso, todos envolvidos. E aí, é óbvio, a gente vai remanejando, fazendo tudo isso aí, mas... Que equipe maravilhosa também essa equipe da 93 FM, tá? Abraço aí para todos os meus companheiros de trabalho, todos que estiveram envolvidos. E gente demais e todo mundo naquela equipe maravilhosa. Isso é muito importante, essa união, para que o nome do Senhor seja exaltado e glorificado, tá? Bom, mais participações aqui? Então vambora. Fala comigo!
3: Minha Marcela Machado, que é o Paulinho da Água de Caxias, quero... dizer que o show foi lindo, foi lindo. Não pude ir, eu e minha esposa Bárbara, por certa limitação, com medo da chuva, mas vimos pelo YouTube do início ao fim. Foi lindo, lindo, lindo, muito lindo.
0: Ah, maravilha, viu, pelo YouTube. Mas ó, vou te falar uma coisa, Paulinho. Deus é maravilhoso. Começou o evento, a chuva, ó, zerou. Acabou o evento, a chuva caiu. Ah, também acho que foi rapidinho, também logo depois. Eu ouvi a chuva e tal, já estava em casa. Enfim, foi bom demais. Um abraço, meu querido, a todos que acompanharam também pelo YouTube. Bom demais também a participação de cada um.
4: Bom dia, Marcelo Machado, que é a Vilma da Igreja Batista da Prata. Que Deus abençoe vocês. Não consegui no louvorzão ontem, mas através do rádio eu pude contemplar o mover que Deus estava fazendo ali no louvorzão. Que Deus abençoe cada dia mais vocês.
0: Amém, minha irmã. Deus abençoe também. Acompanhou pelo rádio, tá vendo? Outros pelo YouTube, outros pelo rádio, outros estiveram lá. Enfim, todo mundo nessa ligação aí do louvorzão. Um abraço aí pra Luciana de Inhoaíba, também tá ligado aqui com a gente. Deus te abençoe, minha irmã. Um abraço aí pra você, tá?
5: A paz do Senhor, glória a Deus. Aqui quem fala é a missionária Ana Paula. Moro em Santa Cruz, Cesarão. E quero ganhar essa camisa do louvorzão. Paz do Senhor, amados.
0: A paz, missionária Ana Paula de Santa Cruz, está concorrendo. E você, tá, quer concorrer aí também? A camisa do louvorzão? Você não tem, não? Quer concorrer? 968038319. Participa aí com a gente.
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0: A hora certa para você agora, 9h33.
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0: Leia Mendonça e Natália Braga, Chora que a Vitória Vem. Ainda Nívia Soares, Maravilhoso ao Vivo.
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0: Com muita alegria, vamos seguindo. Ei, nessa manhã linda, que Deus abençoou. Tá tudo bem aí com você? Tudo na paz? Meu amigo motorista do aplicativo, você que está ligado aqui com a gente, Deus abençoe, tá? Um grande abraço aí, tá? Muita, deixa eu mandar aqui, tem um aqui, ó, qual é o seu nome, meu filho? Não botou o nome. Tipo assim, Marcelo, tô ouvindo aqui no aplicativo. Tá. Tá bom, então um abraço aí para todos os motoristas de aplicativo, taxistas, motoristas de ônibus que estão ligados aqui com a gente, Deus abençoe a sua vida, tá? Você que está aí passeando já com a família, ou de repente a caminho da igreja, enfim, mas hoje tirou de repente aquele dia, ó, vou pegar a família, vou dar aquela volta, porque domingão é isso, é família, é tudo isso aí, né? E é bom demais, Deus abençoe, tá? Curta bastante aí seu domingo, a família, e um grande abraço aí pra você que está ligado aqui com a gente, dando aí essa carona no seu automóvel, viu? De repente você tá trabalhando aí, né? Você que está aí no seu local de trabalho, no comércio, de repente aí no Hortifruti, né? Abraço aí os frentistas também que estão aí com a gente, acompanhando o pessoal que está trabalhando aí, não quer perder a bênção, não. Vou ficar ouvindo aqui louvor, palavras, estudo. E o 93 Dominical é isso aí, minha gente, é aquele domingo edificante, aquele domingo de comunhão, e é isso, tá? Olha, mandando um grande abraço aí pro Cleiton, ele é de Moreno, Pernambuco, tá ligado aqui com a gente, obrigado, Deus abençoe a sua vida, tá, meu irmão? Deus abençoe, obrigado pelo carinho.
2: T3, bom dia, meu locutor, bom dia, manda um abraço pra Michele Batalha, lá de Concesso, ela é ouvinte da Rádio 93, aqui é o Marco Angel, da Igreja Nova Vida e Paciência, preparando para EBD, o homem do mel.
0: Maravilha, um abraço, meu irmão.
3: Bom dia, Marcelo Machado. Quero desejar para você e para todos que estão ligadinhos na melhor, um domingo abençoado. Aqui é a Sueli Valéria de Duque e Caxias, da Igreja Ádmo. Marcelo, que louvorzão é aquele, hein? Foi uma benção de Deus. Estou me preparando para ir para EBD. Vambora, Marcelo, beijo.
0: Deus abençoe, Deus abençoe.
4: Rádio Senhor, Rádio 93 FM, que é o pastor Reginaldo da Assembleia de Deus do Alforro. Quero oferecer o próximo louvor para minha mãe Dona Célia e meu padrasto presbítero Ernesto. Um abraço.
0: Maravilha! Olha, mandando aqui um grande abraço para Jussara, mora no Apolo 3, em São Gonçalo, passando para desejar a todos um domingo abençoado e louvar ao Senhor por todos ontem que estiveram no louvorzão. Ela estava trabalhando, mas acompanhou pelo YouTube. Tá bom, minha irmã? Foi abençoada também, né? Deus abençoe, tá? Ó, daqui a pouquinho vou mandar uma homenagem aos aniversariantes de hoje, tá? Então fica ligado aí, se você tem alguém que tá fazendo aniversário, aproveita aí, porque já já eu vou fazer aquele alô super especial para quem está aniversariando neste domingo, dia 16 de agosto. Agora chegando, Davi Sasser, também foi presença confirmada no louvorzão, foi bênção demais. Só que essa aqui é Davi Sasser e Tom Carf, Restitui. Agora faltando 9 minutos para as 10, bom dia.

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1: Muito bem, tá aí pra você, Felene Martins, a palavra ainda da Vissacere Tom Carf, restitui. Bom, deixa eu aproveitar aqui, mandar abraços para os aniversariantes de hoje. A Solange de Oswaldo Cruz manda os parabéns para sua sobrinha Vera, que faz aniversário hoje, desejando que Deus a abençoe muitíssimo e todos os ouvintes também. Alô, alô, sobrinha Vera, aquele abraço, que Deus abençoe, meus parabéns, tá? Ó, parabéns também vai pro Carlos da Cunha, Diniz de Santa Rosa, Denise Irene da Cunha, de Higienópolis, Esdras França, da Vila Kennedy, Gisele Moura, de Paciência, Marcelo de Oliveira Ferreira, da Pavuna, Rosimar Medeiros, da Posse, Tamires Lopes Monteiro, de Bom Sucesso, também comemorando mais um ano de vida hoje. A todos que estão comemorando mais um ano de vida, receba o nosso abraço, o nosso carinho, que Deus abençoe muitíssimo em todas as áreas da sua vida, tá? E família também, Deus abençoe, parabéns, é o nosso aí, é o nosso, a nossa homenagem aos aniversariantes deste domingo, 16 de agosto de 2026. A hora certa para você agora, 10 horas em ponto.
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0: Estamos seguindo 10 horas e 18 minutos. Você ligado aqui com a gente, mandando um abraço aqui, ó. Quero saber se você foi no louvorzão, hein? Quero saber. Gostou, foi bom demais, né? Sinaliza aí, Marcelo, estive lá. Vi os cantores, vi os locutores, vi a turma toda lá. É isso. Aí a gente quer saber. E ó, tá valendo uma camisa do louvorzão, viu? Pra você guardar de lembrança esse louvorzão que marcou esse ano de 2026. Deus é bom demais, foi maravilhoso. Mandando um abraço aqui pro Felipe Lopes do Jacarezinho, esteve lá. Deus abençoe você, tá, meu irmão? Li aqui o seu texto, lindo demais. Deus continue te abençoando, esteve presente lá. Inclusive, ele é autista, ele tá falando aqui, escreveu um texto lindo, tá? Mais um abraço para você, que Deus continue abençoando muito a sua vida, tá, meu querido? Abração, meu irmão!
1: Tarde, senhor, Rádio 93 FM, que é o pastor Reginaldo, da Assembleia de Deus do Alforroche. Quero oferecer o próximo louvor para minha mãe, Dona Célia, e meu padrasto, presbítero Ernesto. Um abraço!
0: Valeu, aquele abraço aí, Deus abençoe!
2: Bom dia, Marcelo Machado. Bom aqui dia. É a Adriana de Nova Iguaçu, do Parro da Luz. Marcelo Machado, quero oferecer o próximo louvor para minha mãe, Filma, e pro meu pastor Samuel Rodrigues, e também quero ganhar essa camisa. Um abraço.
0: Tá concorrendo, Adriana, um abraço aí para todos aí de Nova Iguaçu.
3: A paz do Senhor, glória a Deus. Aqui quem fala é a missionária Ana Paula, moro em Santa Cruz, Cesarão, e quero ganhar essa camisa do Lobozão. Paz do Senhor, amados.
0: Ô, minha irmã, um abraço aí, missionária, Deus abençoe todos aí de Santa Cruz, Cesarão. Alô, alô, Santa Cruz, alô, alô, Cesarão, alô, Paciência, Campo Grande, essa turma, essa grande audiência da 93 FM aí na Zona Oeste também.
4: Bom dia, Marcelo Machado, Deus abençoe todos da Rádio 93, eu sou Rosa de Copacabana, eu não fui no Lobozão, mas eu ouvi tudo pela rádio, foi lindo, quero ganhar essa camisa do Lobozão, Marcelo, Deus abençoe todos.
0: Amém, minha irmã Dulce, tá concorrendo aí, tá? Deus abençoe. Agora 10 horas e 20 minutos, chegando Larissa Santos, dono da minha vida.

0: Tá aí pra você, acabamos de ouvir Natália Braga, Deus te escondendo ainda, Larissa Santos, Dono da Minha Vida. Tá você ligado aqui na 93 FM nessa manhã maravilhosa, nesse domingo todo especial, porque estou na sua companhia e você aqui com a gente, que bom, hein? Ó, deixa eu mandar abraços aqui, tem participações, né? Abraços aí para Sueli Gonçalves de Campo Grande, abraço aí também, deixa eu ver aqui, o Kleber Ricardo de Bangu também tá ligado aqui com a gente, né? Que Deus abençoe, meu irmão, um grande abraço aí pra você, obrigado sempre pelo carinho, tá?
1: Bom dia, Marcelo Machado, aqui é o Vira, moradora de Cascadora, e eu não estou podendo ir à igreja aos domingos, porque eu preciso tomar conta da minha mãe acamada, então a Rádio 93 é minha companhia aqui aos domingos de manhã, enquanto tô na cozinha.
0: Ah, minha irmã, Deus abençoe, eu vira a sua vida, a vida da sua mamãezinha, tá? E todos aí de Cascadura, é isso. E você também é a nossa melhor companhia, ligado aqui com a gente nessa manhã linda. Fala com a gente aqui mais, tem mais ouvinte aqui ligado, ó.
2: Bom dia, meu amigo Marcelo, bom dia, Rádio 93, que é o Jorge, motorista de aplicativo. Marcelo, manda um alô aí pra Tânia Freitas, Marcelo, bom dia, bom dia.
0: Alô, alô, Tânia Freitas, bom dia, Jorge, bom trabalho aí pra você, tá? Deus abençoe seu dia, seja um dia abençoadíssimo. Olha, a paz do Senhor, aqui é o cantor Tiago, manda um abraço aí para o meu filho Fábio e Natan e a esposa Kátia, estamos ligados aqui em Minas Gerais. E família mineira, ô trembanço!
3: Bom dia, Marcelo Machado, aqui é a Cristina de São Gonçalo, essa rádio anota mil, Marcelo, você também anota mil. Quinta-feira foi meu aniversário. Que louvorzão foi aquele? Deus bradou naquele lugar, hein?
0: Foi forte, foi forte.
3: Bom dia pra você, todos os ouvintes da 93. Amo vocês, vocês são top.
0: Valeu, Cristina. Deus abençoe a sua vida. Todos aí de São Gonçalo, aqui ligados na melhor. É 93. A hora certa agora, 10:30.
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1: Muito bem, minha gente. Tá aí pra você, se foi André e Felipe, Isadora Pompeu, Cuido dos Detalhes. Ainda também ouvimos Josiane, Sempre Será Deus ao Vivo, e abrimos a sequência com Midian Lima. Já, vamos ser ligado aqui na 93 FM nesse domingo mais que abençoado. Eita, domingo bom, né? Mandando abraços aqui, tem participações daqui.

0: resultado de promoção para saber quem foi o contemplado ou a contemplada com uma linda camisa do Louvorzão da 93. Tá lindo demais essa camisa desse ano também, né? Bom, mandando abraços aqui para o Marcão, né, de Campo Grande, tá ligado aqui com a gente. Tá mandando aí um alô especial para a dona Glória. Parabéns aí pelo seu aniversário, né? Heitor, Vitor e Camila, Beth e todos aí, né? Deus abençoe, meu irmão. Aquele abraço aí para você, tá?
1: A paz, Senhor Jesus, aqui é o Diácono José, São Gonçalo, Colobandê. Mandou um alô especial a todos os ouvintes da rádio e minha esposa Carla Pereira, José Hamilton Pereira Filho, é aqui que vos fala.
0: Um abraço, meu irmão.
2: Marcelo Machado, oi, bom dia. Aqui quem tá falando é o ouvinte Cláudio Valério, do Meia. Sim, passando aqui para dizer que eu estive lá no Louvorzão. Foi bênção, glória a Deus.
0: Maravilha, minha irmã, Deus abençoe, foi bom, né? Eita, foi difícil até para dormir depois, tava a mil por hora, falei, gente, que Louvorzão, a gente fica, né, naquela coisa, que coisa maravilhosa, foi bom demais.
3: Bom dia, meu amigo Marcelo Machado, Santa Paz, nosso Senhor e Salvador Jesus Cristo, que é o João Guião, me ligadinho é melhor, meu irmão, Deus possa abençoar a tua vida grandemente, é um domingo maravilhoso, abençoado, manda abraço aos pessoal do Opex Alemão e todos os vídeos da Rádio 93, essa rádio que conquistou meu coração, é melhor.
0: Maravilha, meu irmão, abraço aí pra todos do Complexo do Alemão.
4: Bom dia, Marcelo Machado. Sou Silvana Garida, Presidente Vargas. Ligadinha na Rádio Conquistou Meu Coração. Gostaria de mandar um grande abraço para minha filha Laís, para minha filha Fabrícia.
0: Maravilha, um abraço, minha irmã.
5: MM, bom dia, aqui é MD, Marcelo Machado, Marcelo Guia. Bom dia, meu amigo, felicidade. Louvorzão, foi show ontem.
0: Bom demais, né?
5: Tô aqui ligadinho na melhor, ligado aqui na melhor, trabalhando no aplicativo.
0: Maravilha, meu irmão, que Deus abençoe, tá? Aquele abraço aí pra você, todos os motoristas de aplicativo, nesse domingão maravilhoso. 10h49, agora chegando, Fabiana Sinfrônio, Deus já está lá.
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0: Relacionamento com Deus, Anderson Freire, ainda Fabiana Sinfrônio, Deus já está lá. Você ligado aqui na 93 FM, que bom, hein? Está na sua maravilhosa companhia, gente. Foi bom demais essa manhã maravilhosa, 93 dominical. Eu vou ficando por aqui, essa foi a última do nosso encontro, tá? Lembrando que o Top Acústico vai ser com o nosso querido Gilbertão, Gilberto Ribeiro. Claudinha já está aqui com a gente, animadíssima já, pra cima. Ela disse que ainda caminhou hoje de manhã. Meu Deus do céu, essa menina é 220. Ó, deixa eu falar aqui quem foi o contemplado, resultado de promoção, valendo uma camisa, sua participação, valendo uma camisa do Louvorzão da 93. Foi a Conceição de Sampaio, final de telefone 9203, ganhadora aí da linda camisa do Louvorzão da 93, tá? Ó, fica tranquila que a Ptica vai entrar em contato amanhã contigo, a produção, pra alinhar tudinho direitinho pra você vir buscar a sua camisa, tá bom, querida? Gente, por agora é só, fico por aqui, tá? Agradeço aí a todos que participaram aqui com a gente, que mandaram alô, que disseram que Marcelo, eu fui no Louvorzão, Marcelo não pude ir, mas ouvi pela rádio, ouvi pelo... Participei aí, vi pelo YouTube, foi tudo muito lindo. Valeu, gente. Agora, chegando aí no comando aí com a nossa querida Cláudia Matos, pedido em dobro, domingo show, esse domingo sempre super especial. Tchau, tchau. Deus abençoe. Fiquem todos na paz, hein? Tô indo nesse domingão pra casa dar aquela descansada super especial. Tchau, tchau.
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pra você conectado aqui na 93FM. E domingo bom, domingo gostoso na presença do nosso Deus. Hoje 16 de agosto, pós-evento, pós-louvorzão 93. E aí, como é que você tá? Menino, menina de Deus, eu tô aqui ainda em recuperação. Tô ainda tentando assimilar tudo que aconteceu ontem, que coisa linda. Ó, quero mandar um beijo pra todos que estiveram presentes, pra você. Tchau, Marcelo, bom descanso. Pra você que esteve acompanhando a gente pelo site, pela rádio, né, pelo nosso canal no YouTube, por todos os canais e vias oficiais aí, onde você pôde acompanhar todos os momentos ao vivo e a cores. Foi incrível cada participação. Ao longo da programação desse domingo, eu vou falando, porque foi muita coisa, é muita coisa para assimilar. Ah, que momento lindo, né? Com a Juliane Souza mais uma vez. Ano passado ela marcou o louvorzão ali na quinta, e esse ano, pá, de novo carimbou com uma participação linda, emocionante, cheia de unção da presença do nosso Deus. Get Worship também. Samuel Eleutério, uma das presenças mais esperadas, abriu, né? Foi logo no início do louvorzão, também foi muito bacana. Beijo, Samuel. Não consegui, amigo, chegar a tempo pra te dar um abraço, mas um beijo, filhão. Quem também ali fez uma apresentação linda, né? Gueto, já falei. Nair Nani, gente, encerrando o louvorzão. Que foi aquilo? Olha, muita unção, muita presença de Deus. E todos que passaram por ali, a Midian, Samuel Messias, Kailane Frauches também, Gisele Nascimento, coisa linda a apresentação dela também. E você, conta pra gente, o que mais te marcou nesse louvorzão 93, tá certo? E aproveita, já que a gente tá começando pedido em dobro, já manda aí seu pedido musical pelo 96803-8319. Pede sua música, capricha no oferecimento e, é claro, né? Oferece pra quem você quiser. Lembrando, músicas dentro da nossa programação, tá bom? Não adianta mandar link do YouTube, link daquilo, da disso, que a gente tem que tocar música que é da programação, tá bom? Áudio de até 15 segundos ou mensagem de texto. Duas músicas, tem que ser de artistas, de intérpretes diferentes, tá bom? A gente começa com um pedido da Raquel de Santa Cruz, mandando um abraço pro seu marido Ricardo. Ela pede Suede Silva, Reacende a Chama, música... Tá lá em alta, né? E também Lucas Agostinho. Bora lá?

0: Tremendo, tá aí, Lucas Agostinho, o escudo sou um milagre. E na sequência, Suede Silva reacende a chama, os pedidos da Raquel de Santa Cruz. E você, já mandou seu pedido? 96803-8319.
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0: Você pode mandar por áudio. Ó, gente, não pode mandar podcast não, senão fica difícil, né? Manda aí áudio de até 15 segundos ou mensagem de texto. Faz igual esse irmão aqui, oi?
2: Bom dia, Claudinha Matos. Bom dia. Aqui fala Paulo Vitor do Pilar, oi, Duque Paulo. De Caxias. Quero pedir a música Ruth Daiane, Mulheres de Fé. Uhum. E quero pedir a música Emily Santos, Deus de Obras Completas.
0: Tá certo. Inclusive, né, muita gente perguntando, pra quem não acompanhou aí as nossas redes sociais e também as redes sociais da cantora, Emily Santos não pôde estar com a gente porque ela está no finalzinho da gestação dela e por orientação médica, né? Ela teve que estar em casa, ficar, né? Esse finalzinho aí ela vai estar em repouso. O bem é, obviamente, né? Do neném, da sua gestação. Ó, beijo pra você, que é Emily. Tenho certeza que Deus já tá aí no comando e foi uma bênção você com a gente nos outros eventos. Com certeza vai estar com a gente no próximo. Beijo, tá aí, querido, seu pedido.

0: Kemily Santos aqui na sua 93.
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0: Antes teve também Ruth Daiane, Mulheres de Fé. Agora no Rio, 11:27. Esse é o seu pedido em dobro no ar da 93 FM. Quem tá chegando aqui é a Camila de Cosmos. Claudinha, beijo, sua linda. Gostaria de ouvir Nair Nani. Olha esses dois pedidos, hein? Nair Nani e Juliane Souza na 93. Ontem foi incrível o encerramento do Lobozão com ela. E eu tive, gente, a honra de entrevistar essa querida. Que mulher de Deus, que unção e que simplicidade. Nair Nani com vocês aqui no Pedido em Dobro. Na sequência, Juliane Souza.

Continuando o nosso pedido em dobro pelo 968038319. Chegando agora o pedido da Elaine de Guaratiba. Pedido em dobro, ela quer ouvir Fernanda Brum com Sonhos. E na sequência, Aline Barros, ao Deus da Minha Salvação. Saudade com Fernanda Brum, né? Agora 11h37. Já tem pra você Domingo Show e um show de prêmios no seu rádio. Daqui a pouquinho.

viagem no tempo gostosa aos anos 90, finalzinho dos anos 90, Aline Barros, ao Deus da Minha Salvação. Teve também Fernanda Brum com Sonhos, pedido aqui da nossa querida Elaine, lá de Guaratiba. Ô, Elaine, beijo pra você, tá bom, meu amor? E fechando agora o nosso pedido em dobro, já já na sequência começa o nosso Domingo Show. Chegando aqui com o pedido do Marcelo Gabriel de São Bento em Caxias, pedindo, olha gente, uma saudade. Essa aqui vai lá no finalzinho dos anos 70, o original desse LP. Eu tenho esse LP guardado, não sei onde, mas tá guardado. Do Grupo Elo, Calmo, Sereno e Tranquilo, que mais tarde se transformou no Grupo Logos, né, pra quem não sabe. E na sequência, Get Worship com Um Novo Dia, oferecendo pra toda a família, conquistando o céu lá de São Bento. Alô, povo de São Bento, alô, Caxias, também em peso, embaixada tava em peso ontem no Louvorzão. Beijo pra você, querido. Pode começar de saudade? Pra encerrar muito bem. Gente, eu amo essa música. Acho que foi o meu primeiro contato com a música, foi com o Grupo Elo. E ó, se de repente seu pedido não deu tempo de ser atendido, fica triste não, manda seu alô pelo 968038319. No Domingo Show a gente fala todos os oferecimentos. Manda seu beijo, vai. Tô te esperando. Bora viajar no tempo?

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19: Boa tarde, meu Rio de Janeiro. Rio de Janeiro lindo, abençoado por Deus, lindo, bonito por natureza. Eita, povo abençoado esse carioca, hein? Vocês foram lindos ontem, mais uma vez, para você que tá chegando aqui. Estamos ainda com a emoção, a flor da pele, com a energia lá em cima de tudo que vivemos ontem no Louvorzão 93. E se você não pôde ir, viu aquela chuvinha, eu acho que não vai dar bom não, vou ficar em casa, vou ano que vem. Oh, meu Deus, cada ano é um ano, gente, cada ano é uma experiência, é uma vivência, é um mover de Deus sobrenatural. Ó, você não confiou na gente, gente, durante todo o dia, eu cheguei aqui falando, inclusive, no clubinho, com o Galinho, tava aqui, falei, Galinho, pode guardar o guarda-chuva, cheguei aqui, tava sem chuva em São Cristóvão. Estava chovendo em alguns poucos pontos da cidade do Rio de Janeiro. Depois a chuvisco estabilizou. Choveu, claro, muito forte pela manhã. Mas quando deu mais ou menos umas 10 e meia, 11 horas, já começou a cessar a chuva, gente. Foi incrível o que Deus fez ali na Quinta da Boa Vista. Começou o louvorzão garoando muito pouco. Quando a Sheila começou a cantar: chove, chove, chuva de poder. Foi chuva de poder e acabou a chuva de água. Beijo pra eles, um beijo pra todos os cantores que estiveram lá. Foi incrível, foi lindo. Fala nisso, bora começar com ela. Ah, eu não consegui chegar a tempo da abertura da Eixa. Eu tava aqui no estúdio em São Cristóvão. Depois eu parti lá pra Quinta da Boa Vista. E para você que esteve com a gente acompanhando, coloca aí, eu quero saber de você que esteve pessoalmente, que acompanhou pela live, né, pela nossa retransmissão no YouTube. Qual momento mais marcou você no Louvorzão 93 2026? Manda aí seu alô 96803-8319, porque seu alô tá valendo o prêmio, hein? Participe com a gente, interage, participe da promoção. E também ali no nosso chat, no aplicativo da 93. Daqui a pouco eu vou entrar lá na sala de bate-papo e pegar seu alô também, tá? E siga 93, arroba rádio 93 FM. Segue essa ruiva abençoada aqui. Cláudia Matos, oficial, com dois T's. Te espero.

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0: Teve também Samuel Miranda, que esteve com a gente lá no Lobozão 93. Ei, lá Deus Forte. E também Marco Teles e F-Hop Music. Quem tá ligado aqui na 93 FM, deixa eu ver, mandar um beijo. Maria Eduarda de Sepetiba, da Igreja Viva Me Church, do Bispo Everson Rodrigues, tá aqui ligada na 93. Beijo pra você, querida. Obrigada aí pelo carinho, tá? Luziana de Paracambi, Luzi, não deu tempo de tocar sua música, mas ó, tá chegando aqui o alô, tá? Um beijo pras amigas Edinalva, né? Ex-Paracambi, agora tá morando em outro lugar, e a Isamar também, amiga. Amei rever vocês ontem, que saudade, hein? Obrigada pelo carinho, beijo! Deixa eu ver quem tá por aqui. Parabéns por essa bênção de grande evento. Fiquei louco na camisa. Menino, camisa acabou. Eu fiquei sabendo. Achei que a gente fosse fazer sorteio lá no dia, jogar do palco. Nem a gente faz com a marcha. Ah, nada, acabou tudo, esgotou. O povo, todo mundo queria. Sou de Teresópolis. Pô, só esqueceu de colocar o nome. Deixa eu olhar aqui. Marcelo Teixeira. Gente, sempre que vocês mandarem alô, às vezes vocês mandam com tanto carinho, um áudio tão bacana, mas esquece de falar o nome, de onde tá falando, sempre bota. Porque tem gente que às vezes não consegue botar, né, no perfil, e às vezes a gente também não tem tempo, né, porque a vida de locutor aqui eu tô, ó, lendo, operando a mesa, olhando pro que eu tenho que tocar, inclusive já chegando aqui comercial pra você, break, já a gente vai entrar, mas deixa eu mandar mais alô aqui, deixa eu ver quem mais tá aqui. Claudinha Zélia de Belfor Roxo, manda um beijo pra Bruna, minha filha especial, ela te ama, adora seu programa, que legal. Aqui no Ardiz, Claudinha, te amo, linda. Beijo, Zélia, um beijo pra sua filha, você só esqueceu de colocar o nome dela. Peraí, um beijo pra... Ah, Bruna, um beijo. Bruninha, beijo pra você, tá bom? Obrigada pelo carinho. Passando para deixar um super abraço a todos do Ministério Internacional Filadélfia, sede de Santa Cruz da Serra, é o Fernando Santos, abraço para você, querido. Estamos todos na organização do Congresso de Adoração Mudança. Bispo, é bispo, né, presbítero? Agora esqueci. Presbítero, um beijo para você. Ô, pastor Fernando, obrigado aí pelo carinho e bom congresso. Deus abençoe vocês, tá? Quem mais tá ligado aqui na 93? Deixa eu ver. Oi, fala comigo.
1: Claudinha, que é Cristina de Niterói. Eu estive no Lobozão. Okay. Que bênção. Que me marcou foi o louvor. Foi o Davi Sasso.
0: Foi.
1: Elaine, né? Martins. Tava muito lindo. Tava tudo uma bênção, bem organizado. Parabéns, 93. Tchau, Claudinha.
0: Ô, Cris. Menina, você veio lá do outro lado da poça, mulher. Por que você não veio pertinho ali do estúdio da rádio? Poxa vida, eu tava por ali desde as 3 horas. Queria te dar um abraço. Ô, ouvinte querida, um beijo pra você. A Kátia Cristina de Mesquita. Que louvorzão foi aquele ontem, Claudinha. Minha mãe Neuza, meu esposo Jorge, todos nós adoramos. Só minha filha que não pôde porque estava trabalhando. Ah, vamos ver se no próximo ano ela vai, né? Beijo pra você, tá? Deixa eu ver aqui. Quero mandar um beijo pra minha mãe Nicole e um beijo pro meu sobrinho Saulo. Também esqueci de colocar o nome de onde está falando, né? Um beijo pra você, querida. Deus abençoe.
2: Boa tarde, Claudinha. Oi. Boa tarde, família 93. Valente de Belfor Roxo. Quero desejar um domingo abençoado para todos. Ah. Oferecer o próximo louvor para todo o povo da minha igreja.
0: Amém.
2: Nova Belfor Roxo Batista. E minha filha Nani. Fique na paz, Claudinha.
0: Tá bom, meu amor. Beijo pra você também.
3: Boa tarde, Claudinha. Márcia Santos de Mesquita. Então, manda um beijo aí pra minha neta Ana Isabel. Lorena, Maria Fernanda, Tainá e toda a minha família, vocês aí da rádio, tá bom? Boa tarde aí. Uma boa tarde abençoada pra nós todos, Sandra de Mesquita.
0: Beijo, Sandra. Oi, Claudinha, Tatiana de Vilar dos Teles. Tô ligadinha, eu estive no Lobozão. O momento que mais me marcou foi Elaine Martins com a declaração Lindas Mulheres. Verdade, beijo pra você, tá? Beijo.
4: Paz do Senhor, Claudinha Matos, sou o pastor Reginaldo da Assembleia de Deus.
0: Fala, pastor Reginaldo.
4: Quero oferecer o próximo louvor, Claudinha, pro meu pastor Otônio Gonçalves, pastores da nossa igreja. Um abraço, Claudinha.
0: Beijo, tô vendo aqui, ó. Deixa eu ver. Aqui, deixa eu ver se dá potencial.
5: Oi, Claudinha, aqui quem fala é Meire Marque de Ponte Preta, Magé.
0: Oi, Meire.
5: Manda um alô aí pro meu esposo Wanderson, pro meu filho Nino, pro Lazina Yane, e sobre o louvorzão, eu estava. Gente, todo ano eu vou. E todo ano Deus trabalha de forma diferente. E eu saí muito feliz porque eu vi jovens sendo renovados pelo Espírito Santo. Foi lindo demais.
0: Foi. Menina, lá do estúdio eu vi na parte da apresentação da Juliane, da Nair não, porque eu tava já dentro do estúdio que eu entrevistei a Nair, mas da Juliane foi um derramar de Deus lindo demais. Ela tá dizendo, ó, que pena é que não pode foi renovada, tive que ir embora, através da canção da Juliane e também de outras canções foi renovada. Deus sabe o porquê eu fui. Verdade, querida. Que Deus abençoe sua vida. E você também. Ó, manda seu alô, mesmo que você não tenha ido no Louvorzão. A gente manda seu alô. E você que foi e acompanhou. Porque muita gente, olha, nós tivemos ali milhares de pessoas assistindo a nossa transmissão. E você que foi impactado, abençoado, compartilha com a gente. Que momento mais te marcou no Louvorzão 93? Agora no Rio, meio-dia e 32. Rápido intervalo. E ó, não posso esquecer a dinâmica aqui do nosso programa, né? Ó, já vou escolher os nossos dois pratos para o Momento Gourmet. Coloca aí pelo WhatsApp 968038319, hashtag Jogo da Velha, Momento Gourmet, tá? Compartilha o seu prato preferido ou aquele que você acabou de, né, fazer, que vai ser o menu do seu almoço de hoje. Bota por escrito, tá bom? Nós vamos escolher dois pratos. Vamos colocar para votação popular. O mais votado volta no final do mês concorrendo a uma airfryer. Já pensou você ganhando uma airfryer de presente da 93 e da Maricota Confeitaria e Café? Então participa com a gente, tá? E o ganhador de hoje ganha R$100 de consumação na Maricota Confeitaria e Café. 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Eu volto já.
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Agora meio-dia e 57. Olha, ainda falta você. Tá faltando uma pessoa escolher aqui entre o nosso Momento Gourmet. Manda aí, hashtag Momento Gourmet, qual o seu prato preferido ou aquele que você preparou pro seu almoço, tá? Mas coloca o menu completo. Não esqueça de botar hashtag Momento Gourmet. Mas outra coisa, gente, é a gente que liga pra você, né? Pra poder te selecionar, explicar como é que faz pra entrar no quadro e participar ao vivo. Então, se o seu telefone toca, atende! Não deixa a bênção passar, não. É a equipe da 93 te ligando. Letícia Vitória.

0: Letícia Vitória, perfil de adorador e tudo entregarei. Linda, né? 1:03. Já já tem o nosso momento gourmet. Aguenta aí, volto já.
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2: O coração ainda está cheio de gratidão por tudo que vivemos no Louvorzão 93. Ver a Quinta da Boa Vista reunindo milhares de pessoas em adoração foi uma experiência emocionante e inesquecível. Nossa gratidão, acima de tudo, é ao Senhor que nos permitiu viver um dia tão especial. A Ele toda honra, toda glória e todo louvor. Obrigado a cada pessoa que esteve presente, aos artistas, pastores, voluntários, parceiros e equipes que contribuíram para que esse momento acontecesse. Mais do que um evento, vivemos uma grande celebração da fé e da unidade da igreja. Seguimos com o coração alegre, guardando as lembranças desse dia e agradecendo a Deus por tudo que Ele realizou. Até o próximo Louvorzão.
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6: Salmo 27, verso 4, vai dizer: uma coisa eu pedi ao Senhor e a buscarei, que eu possa morar na casa do Senhor todos os dias da minha vida para contemplar a formosura do Senhor e aprender no seu templo. Você está vendo por que que Davi teve vitória? Você está vendo? E o diabo todo dia aí usando a Instagram, usando a internet para falar para você parar de ir para a igreja, para parar de estar na casa do Senhor. O Davi vai falar: uma coisa eu pedi, a buscarei, que eu possa morar todos os dias. Todos os dias, enquanto tem gente que não quer saber de ir à igreja, Davi tá pedindo para morar lá. Morar na casa de Deus, sabe? Enquanto o inimigo está te arrancando para ver a tua derrota, porque ele sabe quão vulnerável você fica quando você não frequenta a casa de Deus. Toma vergonha na cara e volta para a casa de Deus, seu incircunciso. Deus te abençoe. Fica com essa palavra. Baruá, Babichandonai. Tchau, tchau.
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1: Felipe Rodrigues, tudo é perda aqui na 93. Bora para aquele momento gostoso do nosso programa?
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1: Agora 1:17 aqui na 93 FM. A gente deu um atrasozinho aqui. A gente estava pegando aqui a nossa segunda participante. Agora as duas já estão por aqui. Eu vou falar primeiro com a Vera Lúcia. A Vera Lúcia de Freitas, de Campo Grande, Big Field. Alô, Verinha, tudo bom, querida?
3: Alô, Claudinha, tudo bem?
1: Rapaz, minha amada, ó.
3: Rapaz.
1: Faz só o seguinte, ou vai um pouquinho longe do rádio, ou abaixa ele um pouquinho pra não dar microfonia. Você vai me ouvir pelo telefone, tá?
3: Sim.
1: Se preocupa, não. Verinha, meu amor, você tá falando de qual bairro do Campo Grande? Centro mesmo?
3: É, Campo Grande mesmo, Estrada Santa Maria.
1: Ah, conheço. Menino, Morena... Eu morei na Cachamorra.
3: Próximo.
1: Conheço tudo por aí.
3: Ah, lugar abençoado.
1: E você de qual igreja?
3: Eu sou da Igreja Batista Antioquia, pastor Marcos.
1: Eu conheço Antioquia. Manda um abração, pastor Marcos, e todo o povo aí da sua igreja, tá?
3: Amém.
1: E o que você preparou de gostoso para a família toda hoje, nesse domingo?
3: Bom, o prato principal é frango à milanesa, acompanhado com arroz, feijão, salada de tomate com cebola, beterraba cozida, uma delícia.
1: E teve acompanhamento também?
3: Isso, é o acompanhamento, eu também, tive duas opções, né, de proteína. O frango à milanesa, e alguns gostam, outros não, eu gosto. Eu sei que muita gente gosta, brasileiro gosta, que é fígado de galinha com batata e cenoura, ensopadinho abençoado.
1: Eu vi a foto aqui, ensopadinho, tá bonito, hein?
3: É, tá bonito e gostoso.
1: Preparou, isso aqui é mulher precavida, né? Preparou já dois pratos diferentes pra família. De vez em quando eu faço isso lá em casa. Tem uns que gostam de peixe, meu filho não gosta muito de peixe. Peixe ele come até frito, mas ensopado, mulher, ele não gosta. Aí quando a gente faz uma moqueca, quando eu faço alguma coisa diferente, eu tenho que fazer um franguinho frito, um bife pra ele.
3: Temos que ter duas opções pra família.
1: Na família hoje em dia a gente tem que ter duas opções. Agora é o seguinte, você vai ser hashtag 1, frango empanado, vai lá, capricha, pede seu voto.
3: Então, abençoado, povo mais feliz da terra, povo que acompanha essa rádio maravilhosa. Olha, vote em mim, hashtag 1, amém? Vote em mim, hashtag 1.
1: Beijo, querida. E ó, vou te dar a mesma dica que eu dou para todas as ouvintes. Vai lá nos seus grupos de WhatsApp, da família, da igreja, dos amigos, trabalho, sei lá. E fala, gente, tô participando hoje de um quadro especial da 93. Para votar em mim, é votar em você, é aqui também pelo WhatsApp, tá bom? Aí você manda votar em você na sua hashtag 1. Tá bom?
3: Ok.
1: Corre lá e faz a sua campanha.
3: Amém.
1: Tchau, tchau. Beijo, boa sorte. Agora eu vou falar com a Irene Marvila, de Niterói, lá do outro lado da poça. Oi, Irene.
4: Oi.
1: Oi, querida, tudo bom? A paz. Deixa eu só te pedir um favor, vai pra longe do rádio, então abaixa ele o volume, você vai me ouvir pelo telefone, tá? Senão vai dar microfonia. Tá bom?
4: Tá bom.
1: Isso, tá me ouvindo bem?
4: Tô ouvindo.
1: Opa, e aí, Irene, tudo bom, querida?
4: Tudo bem.
1: O que você preparou de gostoso aí hoje em Niterói?
4: Olha, eu preparei uma costela com agrião.
1: Com mais o quê?
4: Só isso, com agrião, batata, cenoura, só isso aí. E mais arroz e feijão.
1: Isso, mas só isso já é tudo, mulher. Ó, uma costela gostosa com agrião, bem feita, suculenta. Aquele arrozinho branco, é imbatível.
4: Tudo bem.
1: Irene, você vai ser hashtag 2, costela com agrião. Você é de qual igreja mesmo?
4: Eu sou da igreja Chiavec, é uma igreja pentecostal do Largo da Batalha.
1: Do Largo da Batalha. E qual pastor lá?
4: Pastor Sancler.
1: Manda um abraço, pastor Sancler, também, tá? E todo o povo da sua igreja. Mas, tá, Irene, agora é contigo. Sim. Hashtag 2, costela com agrião. Vai lá agora, capricha e pede seu voto também.
4: Tá bom, tá. É só isso. Pode...
1: Pede aí, Irene.
4: Vou pedir. Que bota em mim na minha costela com agrião e batata, entendeu? Muito gostoso. Poder almoçando.
1: Tá certo, então. Olha, então quem quiser botar na Irene Marvel é hashtag 2, tá? Costela com agrião. Beijo, Irene, boa sorte.
4: Obrigada.
1: Tchau, tchau. Bom, foi dada a largada. Votação aberta, agora você vota no seu prato preferido, tá? Se você quiser um frango empanado bem gostoso, suculento, vai na Vera Lúcia de Campo Grande, hashtag 1. Ou se você preferir, costela com agrião da Irene, ali de Niterói, hashtag 2. As duas, hein? Vai lá nos grupos de WhatsApp de vocês. Votação, tá, meninas? É pelo WhatsApp. Então, pra votar em vocês, é só correr, caprichar e vir no WhatsApp da 93FM. Pra votar em você, Vera, é só hashtag 1. E pra votar em você, Irene, dá pros seus amigos aí, hashtag 2. Vamos lá, daqui a pouquinho, resultado. A gente vai encerrar a votação às 14 horas hoje, tá bom? Intervalo comercial, para. Peraí, intervalo nada, tem música chegando. Já já eu volto com o seu alô 96803-8319.
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0: Ontem no Louvorzão 93, William Nascimento retira as cinzas ao vivo. Sara Farias, Coisas Maiores, ela também ministrou essa ontem, foi lindo. Felipe Rodrigues também junto com a gente, Tudo é Perda. Que momento lindo ontem no Louvorzão também com o Felipe. E Samuel Miranda e Samuel Messias também, gente. Sequência Louvorzão 93, todos eles com a gente ontem e foi incrível. Deixa eu mandar os oferecimentos aqui, muita gente participando com a gente. Deixa eu ver quem tá ligadinho aqui, ó. Maria Eduarda de Sepetiba, da igreja Viva Me Church, aqui conectada com a gente. Valdete, Adilson e Adriel estão ligadinhos lá de Benfica. Pastor Maurão, pastora Lenita de Mesquita, Claudinha. Olha, quando Nair Nani louvou, o céu se abriu na quinta-feira. E amamos também ver você, principalmente entrevistando ela. Você tava muito emocionada. Gente, eu fiquei muito emocionada de estar ali de frente para Nair Nani e entrevistar ela. Ela é muito doce. Que menina linda. 26 anos, parece, mas de pessoalmente parece que tem uns 15. Pequenininha, uma benção, um beijo. Ah, esse aqui foi o alô da pastora Linita, da IEMAD e do pastor Maurão ali em Mesquita. Beijo, seus lindos.
2: Muito bom dia, paz do Senhor,
0: bom
2: para
0: dia,
2: todos. 93.
0: Pai.
2: Eu e minha esposa, Júlio César, aqui de Iguaba Grande, ligadinho na Rádio 93.
0: Ô, dizer
2: que o Louvorzão da 93 foi uma bênção.
0: Foi, né? Obrigada, querido. Um abraço para você e sua esposa.
3: Boa tarde, Claudinha Matos. Aqui quem vos fala é Haroldo Madeira, senador.
0: Oi, Haroldo.
3: Camará. O que me mais marcou foi aquela última cantora, Nair, se não me engano, Nani, que você até entrevistou da Angola, que fez o apelo. Foi muito bom,
0: foi
3: ali,
0: lindo,
3: tá?
0: Né?
3: Foi muito marcante. Um grande abraço aí, tamo junto.
0: Obrigada, Haroldo. Beijo pra você, querido.
4: Tudo de bom ontem, Claudinha. Foi, beijo, né? Meu amor. Sueli da Silva, da Assembleia de Deus em Cerâmica.
0: Beijo, Sueli.
5: Bom dia, Claudinha. O Inês Quintal, diretamente de Ourinhos. Olha, eu fui pro Louvorzão, hein? Acompanhei pelo YouTube, dei o like, das duas até o encerramento. Fiquei em casa, aqui de longe. Eu me sentia como se estivesse lá no Louvorzão, sentindo a presença de Deus.
0: Amém.
5: Foi assim um dia de muita imersão espiritual. Louvado seja Deus, que Deus continue abençoando essa rádio, todos vocês. Foi uma bênção, mesmo aqui de longe, eu senti a virtude que estava rolando aí no Rio de Janeiro.
0: Verdade, desceu virtude dos céus, querido. Um beijo pra você e toda a família pessoal aí de São Paulo. Finalzinho de domingo, boa tarde, Claudinha. Olha, não deu pra eu ir Louvorzão, né? Tô ruimzinha da coluna. É, realmente, ficar em pé lá algumas horas seria difícil, né? Mas, ó, obrigada pelo carinho, Luzia Ferreira de Cosmos, com certeza. Ah, ela botou aqui, acompanhei, curti tudo pelo YouTube. Que bom, querida, beijo pra você. Gisele de Piuma, Espírito Santo, um abraço, querida. Conheço Piuma, tem um primo que mora aí, beijo pra você.
6: Oi, Claudinha, boa tarde, aqui é a Daniela, Escolha da Rocha.
0: Oi,
6: estou,
0: Dani,
6: aqui com a minha filha,
7: Ashley.
6: Estamos ligadas na
7: Ashley.
6: Melhor.
7: 93 FM.
6: Um beijão para essa equipe toda maravilhosa.
0: Obrigada, que nome chique. Menino pra filha, Ashley.
8: Ai, Claudinha, tarde, senhora, na Paula de Tomazinho. Menina, fiz o louvorzão dentro da minha casa. Que presença quando a Juliana Souza começou a cantar. Ai, coisa linda. No final, na Irmani também, coisa linda. Manda alô pra mim.
0: Beijo. Beijo, querida. Alô pra você. Obrigada pelo carinho. Deixa eu ver quem mais tá ligado aqui na 93 FM.
9: Quero mandar um alô pra Cristina Silva e Lucas. Sou Giovanni, da Assembleia de Deus de Bangu. Um abraço para todos. Excelente domingo, abençoado.
0: Oi, Giovanni, obrigada pelo carinho, querido. E um beijo aí para você, todo o povo da Assembleia de Deus de Bangu. Meu vizinho aí em Bangu. Beijo, querido. Gente, intervalo comercial, já tô de volta. E não esquece, hein? Corre e vai votar no seu prato preferido. Para você que quer frango empanado, bem suculento, vai na Vera Lúcia de Freitas de Campo Grande, hashtag 1. Ou Irene Marvila de Niterói, hashtag 2, com a costela com agrião. Eu volto já já. Aguenta aí, é rapidinho.
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18: Pastor Arão Machado de Paula, da Igreja Renovo do Senhor em Paciência.
19: Antes mesmo do nascimento de Esaú e Jacó, Deus disse a Rebeca: duas nações há no teu ventre, e o maior servirá ao menor. Quando nasceram, Esaú veio primeiro e Jacó saiu segurando o seu calcanhar. Anos depois, Esaú trocou o direito de primogenitura por um simples prato de lentilha. Que decisão trágica! Vale a pena trocar as promessas de Deus por um prazer momentâneo? Reflita. Eu respondo: claro que não. O mundo sempre oferece algo imediato, mas Deus oferece aquilo que é eterno. Não negocie sua fé, seus princípios e nem o propósito que Deus preparou para a sua vida. Por isso a escritura declara: amei Jacó, porém aborrecia-o. Valorize o que Deus colocou em suas mãos e permaneça fiel até o fim. Renove-se, Deus é contigo. 93
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0: Recordando com Cassiane, vou seguir aqui na sua 93 FM. Tem também na sequência Fernanda Brum, Onde o Fogo Não Apaga. E você já mandou seu alô 968038319. Isso mesmo. Manda seu alô, seu beijo pra quem você quiser. E não esqueça, tem promoção rolando aqui no ar da sua 93 FM, tá bom? Vamos aos alôs. Deixa eu ver quem tá aqui ligado com a gente. Anselmo de Benfica tá aqui ligado. Beijos, Anselmo. Deus abençoe. Quem mais tá por aqui?
1: Oi, Claudinha, sua linda. Boa tarde.
0: Oi.
1: Eu não fui, não deu pra mim ir pro louvorzão, não. Sou do Cineia, de Piratininga, Niterói. Quero oferecer o próximo louvor pro meu esposo, Reginaldo, e toda a minha família Pimentel. Quero participar do sorteio, hein? Beijo, sua linda. Fica na paz, você e todos da 93.
0: Valeu, querida. Beijo enorme pra você.
2: Boa tarde, Claudinha. Estou impactada com o louvorzão de ontem. Estive lá, estou tentando me recuperar ainda. Que momento lindo. todos artistas, todos os louvores que passaram lá. O mais marcante foi Passa Lá em Casa. E quem é esse? Ui. Foi tremendo comigo.
0: Pois é, poucas pessoas falaram aqui da Kailane, gente. Foi incrível também a ministração dela, eu também fui muito impactada. A Jussara do Apolo 3, em São Gonçalo, estava no trabalho ontem, mas ela hoje manda um beijo pro esposo Cláudio, as netinhas Florzinha e Heleninha. Ficamos pela transmissão no YouTube, Claudinha, foi bênção. Obrigada, beijo para você, Jussara.
3: Boa tarde, Claudinha.
0: Boa tarde,
3: tudo bem com você, minha amiga? Aqui é a Adriana de Volta Redonda. Olha, eu não fui no louvorzão, mas eu fiquei ouvindo aqui em casa pela Alexa, mas foi show de bola.
0: Foi lindo, né?
3: Foi top. Eu senti muita presença de Deus. Queria muito ter estado aí com vocês, mas por eu morar longe, fica um pouquinho mais difícil, mas no próximo, quem sabe?
0: Ó, beijo, fica com Deus. Beijo. Elane, se organiza no próximo, vem de Volta Redonda. Vieram muitas caravanas. Veio caravana de Volta Redonda, inclusive, região dos Lagos, região serrana, muita gente de Teresópolis, veio pessoal de Rio das Ostras, Araruama, teve gente de Cabo Frio, São Pedro da Aldeia. E ó, você que veio curtir o louvorzão ontem, que Deus abençoe sua vida. A Ana Cláudia, minha xará ali de Guadalupe, eu ia estar no louvorzão, até ganhei a blusa, Claudinha, mas choveu. Amiga, eu não confio no que a gente falou, viu? Aí depois me arrependi, poxa, fiquei ouvindo aqui da minha casa, mas foi lindo, a presença de Deus foi maravilhosa, tá vendo? Confia quando a gente diz que parou a chuva e que não vai chover mais. E quem foi? Depois, ó, quem tá me ouvindo, vai lá no meu Instagram, eu postei alguns, gente, não dei conta, primeiro que tava ruim a internet lá no local, porque quando tem aglomerado de muitas pessoas, né, internet fica ruim, cai, né? Mas eu postei alguns stories, gente, do pôr do sol com aquela lagoa que tem ali, né? Dos pedalinhos que tem na Quinta da Boa Vista, o palco ficou ali bem do lado. O pôr do sol do lado daquela lagoa tava a coisa mais linda, não tinha chuva, tinha um pouquinho de, tava nublado, né? Mas não teve mais chuva, só voltou a chover depois que já tinha acabado o louvorzinho mesmo, assim, aquele chuvisquinho bem de leve, lá por umas 11h30 da noite. Mas durante toda a tarde foi lindo demais. Vai lá no meu stories, Cláudia Matos Oficial, você vai ver as imagens, os vídeos de Kailane Frausses, de Juliane Souza. Tem muita, muita coisa boa. E de todo o povo, vocês, ouvintes também, que me marcaram. Eu tirei foto com muita gente que eu lembro, hein? Depois você coloca lá a sua fotinha que você tirou comigo, hein? Deixa eu ver quem mais tá aqui ligado. Oi!
4: Boa tarde, Cláudia Mato. Quem fala é Tereza Cristina do Clube Bandeira. Gostaria de oferecer o próximo louvor para o povo da Igreja Evangélica Sinais do Prodígio, Matriz do Clube Bandeira.
0: Uhum.
4: O que me marcou no louvorzão foi a abertura com a Eixela.
0: Sim, a abertura com a Eixela foi coisa linda. Inclusive, depois que ela ministrou, não choveu mais.
5: Alô, Claudinha, Meires aí de Campo Grande. Vem aqui oferecer o próximo louvor ao nosso Bispo Aldo Jacinta, da comunidade Ebenezer, em Campo Grande, por mais um ano de vida. Que Deus o abençoe, Bispo. Uhul.
0: Beijo, querido.
6: Olá, Claudinha, boa tarde.
0: Boa tarde.
6: Aqui é Ilma Costa.
0: Oi,
6: sou moradora de Belfor Roxo. Claudinha, estou ligada na melhor, hein? Manda um beijo aí pra minha família. Beijo!
0: Beijo, Ilma, gente! Eu tenho uma história antiguíssima com Ilma. A Ilma me acompanha há 30 anos, Ilma. Deixa eu ver. 30, vai fazer 31 anos. Quando eu tava começando em rádio, eu nem era locutora ainda, eu era assistente de produção do Gustavo de Moraes em outra emissora. É, eu fazia o toque da amizade com ele. E ela era nossa ouvinte naquele tempo. E depois, né, virei locutora, passei por várias outras emissoras, grandes emissoras, com quem aprendi, muitos colegas de trabalho. E aí uma tá aí, do nada apareceu aqui, eu vi o nome, eu falei, Ilma Costa. Aí quando eu perguntei, ela sou eu mesma, meu Deus, é muito tempo, né, Ilma? Beijo, querido, obrigada pelo carinho. Ó, faltando 5 minutinhos pra já eu encerrar aqui a nossa votação de hoje. Então corre que ainda dá tempo. Hashtag 1 é frango empanado. E hashtag 2 é costela com agrião. Vai lá, que você que tá ouvindo a gente, não custa nada, gente. Pega aí. Todo mundo aqui que já mandou a luz botar a sua votação, o seu voto pode mudar a vida de uma das nossas ouvintes. Porque a ganhadora de hoje, além de ganhar R$100 de consumação da Maricota Confeitaria e Café, volta no final do mês concorrendo a Airfryer, tá bom? Hashtag 1, frango empanado. E hashtag 2, costela com agrião. Agora você confere preto no branco.

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1: Agora no Rio, 2:00, encerradas as votações. Eu vou pro intervalo e na volta vou ligar para uma das nossas concorrentes de hoje. Uma delas é a vencedora. Será que deu frango empanado da Vera Lúcia de Campo Grande ou costela com agrião da Irene Marvila? Daqui a pouquinho você fica sabendo o resultado.
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1: Agora no Rio, 2:05. Agora sim a gente vai ligar para a nossa ganhadora de hoje. Tivemos aí nos pratos participando Vera Lúcia de Freitas de Campo Grande com frango empanado, hashtag 1. E a Irene Marvila de Niterói, hashtag 2, com costela com agrião. Qual das duas ganhou? Quem será que ganhou? Você quer saber? Ou ligar para lá agora. Isso, fica atento aí, tá bom? Você sabe, você que acompanha o Domingo Show, sabe que a gente liga ao vivo e a cores, né? Então, meninas, fiquem atentas ao telefone. Telefone que tocar ganhou, pronto. Então, vamos lá. 9, 1, 1, 1, 1, 1, 1, 1. Quem mora num lugar aí que não pega muito bem, já vai. Lugar, pegue o celular.
18: Glória!
1: Ah, menina!
18: Maravilha!
1: E parabéns, Vera Lúcia!
18: Obrigada!
1: Tá feliz, Glória, Verinha? Tá feliz?
18: Tô, muito! Obrigada por participar de um programa de rádio, menina!
1: É mesmo!
18: Tudo é bom!
1: É a verdade, você falou que era a primeira vez, ouve de vez em quando e nunca participou de promoção nenhuma.
18: Nenhuma, nenhuma, nenhuma.
1: Olha que legal, primeiro, ó, como é que fala? É, marinheira de primeira viagem, se deu bem, hein?
18: Ô, Glória.
1: Verinha,
18: é
1: para.
18: É o povo brasileiro, tem esse prato típico, menina, essas proteínas.
1: Que boa, Verinha, olha, parabéns, tá?
18: Obrigada.
1: Obrigada pela sua participação.
18: Obrigado.
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18: Tá bom.
1: Final do mês.
18: Eu mando pra você.
1: Tá bom, ó. Final do mês eu te ligo de novo, dia 30 de agosto, tá bom? Isso mesmo, é. 30 de agosto é a nossa final. E aí, o que que acontece? Eu vou ligar de novo pra você e pra todos os outros finalistas de cada domingo. E aí você escolhe, ou você repete o prato, ou faz um outro prato elaborado, tá bom? Aí fica a seu critério, beleza? Aproveita, capricha e oferece pra quem você quiser.
18: Tá bom, eu ofereço pra vocês, a todos que estão ouvindo, a todos que votaram em mim. Deus abençoe a todos. E eu quero ganhar essa frase que eu não tenho.
1: É, e fica aí. Fica aí torcendo, que quem sabe no final do mês você não ganha airfryer.
18: Isso.
1: Um beijo, meu irmão. Desliga não, que eu vou falar com você fora do ar, tá?
18: É.
1: Fica aí, segura aí. Tá aí mais um Momento Gourmet da nossa 93 FM. Obrigada a todos que participaram, a todos que votaram, a todos que interagiram. Irene, querida, beijo enorme pra você. Não foi dessa vez, mas obrigada pela sua participação, tá bom? E a gente segue assim, ó. Ele mandou ver ontem, já é.
19: Diga pra esse crente aí, Deus vai abrir o mar pra você.
1: Deus vai abrir o mar, meu irmão. Fala pra pessoa que tá aí do seu lado na sua casa. Creia, Deus vai abrir esse mar.

0: Deus aí, gente!
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que vencedor aqui hoje? Eu não ouvi. Tem mais que vencedor aqui hoje que se pronuncie, vai! Eu sei que tem sim, querido. Então levante a tua mão, vai. Escolhe alguém.

0: você que não pôde estar, perdeu tudo isso pessoalmente, porque ele estava lá com a gente. Davi Sasser ministrou essa e outras canções maravilhosas. Também teve Eixela com Chuva de Poder, Samuel Eliotério, Vou Abrir o Mar e muito mais, gente. Esse louvorzão foi top demais. Agora 2:32. Intervalo e dentro de instantes a gente volta, você participando com a gente pelo 968038319. Quem tá aqui com a gente é o André de Vilar dos Teles, mandando alô para os pastores e obreiros da Vitória em Cristo em Niterói. Pedro Paulo de Costa Verde, cozinheiro ligado aqui na 93 FM. Ô Pedrinho, não deu pra participar do Momento Gourmet, mas vê se participa com a gente no próximo, tá? A Márcia de Ricardo tá dizendo aqui, louvorzão foi bênção, Claudinho, Deus abençoe a vida de todos. Obrigada, querida, beijo.
1: Boa tarde, Claudinha Mato, aqui é o Paulinho da Água de Caxias.
0: Oi, Paulinho.
1: Dizer que eu não fui no louvorzão por motivo, eu não fui, mas eu e minha esposa assistimos do começo ao fim pela YouTube.
0: Amém.
1: E estamos ligadinhos em você, Deus te abençoe, uma boa tarde.
0: Obrigada, querida,
2: boa
0: beijo.
2: Boa tarde, Cláudia.
0: Oi, boa tarde.
2: Aqui é a Valdete, Cabo Sul.
0: Oi, Valdete.
2: Estou ligadinha, não? Domingo show.
0: Obrigada, beijo pra você.
3: Tarde, Claudinha, que Deus abençoe o domingo. Louvorzão de ontem foi benção, hein?
0: Foi linda,
3: oh, glória,
0: né?
3: Do início ao fim.
0: Verdade.
3: Um abraço pra todos e vamos no hashtag 1 aí, hein? Leandro de Botucatu, São Paulo.
0: Já até encerrei a votação, mas a hashtag 1 ganhou, querido. Um beijo pra você. A Vera, Pestana de Agulhas Negras e Campo Grande, Assembleia de Deus, bairro Salvador, mandando um alô para as famílias Ferreiras e Pestana e todos ligadinhos com a gente. Obrigada, gente.
4: Claudinha, sua linda, missionária Thelma da Igreja Pentecostal em Costa Barro. Manda um abraço para o pastor Edivaldo da Igreja Monte Geliade em Bom Sucesso, que completou mais uma primavera. Estou ligada na melhor. Beijo.
0: Beijo. Alô, pastor. Beijo para você.
5: Boa tarde, Claudinha, sua linda.
0: Oi.
5: Sou Sueli Gonçalves de Campo Grande.
0: Fala, Sueli.
5: Quero parabenizar vocês todos da 93. Trabalho lindo para nosso
0: Amém.
5: Deus. Eita glória. Tá bom? Tenha uma ótima tarde. Beijo. Fica na paz.
0: Obrigada. Olha, você não faz ideia de quanto a gente fica feliz de poder fazer essa entrega a vocês, de poder participar com vocês e poder abraçar. Gente, eu vi tanta gente que vinha me abraçar. Claudinha, fazer. Que teve uma hora que eu desci, né? Eu fui ali pra frente do palco, porque eu sou dessa, gente. Sou dessa pra ver meu povo. Eu ainda andei um pouquinho lá no meio, mas aí depois era mais difícil porque eu tinha que ir pro estúdio da rádio e aí a gente fica entre palco e estúdio. Uma loucura, correria. Mas eu tive a honra e a alegria de poder encontrar ouvintes que a gente vê aqui, né? Só no WhatsApp, que a gente ouve o alô pelo WhatsApp. Então, olha, todos vocês que tiveram a oportunidade de tirar foto comigo, me dar um abraço e eu abraçar vocês. Muito obrigada por esse carinho com todos nós da equipe da 93 FM, com os cantores, com o pessoal da equipe, da produção. Vocês são incríveis. Deus abençoe, tá? 2:34, ó, daqui a pouquinho tem Fornalha. Fornalha tá de volta, né? Vamos ver quem vai participar. Nosso quadro de perguntas e respostas. Coloca aí pelo WhatsApp, hashtag Fornalha, tá bom? Valendo o super prêmio da sua 93 FM. Volto já!
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15: Marcos 8:34. E chamando a si a multidão com seus discípulos, disse-lhes: se alguém quiser vir após mim, negue-se a si mesmo e tome a sua cruz e siga-me. Porque qualquer que quiser salvar a sua vida, perdê-la-á. Mas qualquer que perder a sua vida por amor de mim e do Evangelho, esse a salvará. Perder a vida pelo Evangelho é colocar a vida sua na vida dos outros. É sair do seu conforto para ir até o local mais assolado pela escassez, pela falta d'água, talvez pela falta de amor. Perder a sua vida significa: minha vida não tem valor, não tem sentido, se a vida do outro não faz sentido. Jesus deixou essa dimensão que a nossa vida só é vida de amor quando é amor para o próximo. 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

0: 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Pedro Henrique, a gente recordando o saudoso Pedro Henrique, vai ser tão lindo. Teve também Samuel Miranda, eu sou Sarsa. Nainani esteve com a gente no Louvorzão e que momento especial, né? Eu vou orar. Ó, vamos chegar aqui os últimos oferecimentos de hoje aqui no meu horário. Deixa eu ver quem tá aqui. Fala comigo.
1: Isso. Manda um abraço pra Michele de Bom Sucesso, Michele Batalha, que é o Marco Angel da Igreja Nova Vida e Paciência, o homem do mel.
0: Valeu, Marco Antônio,
2: boa
0: beijo.
2: Boa tarde, Claudinha, que é a Maria Lúcia da Mangueira.
0: Oi,
2: que
0: Maria.
2: Louvorzão bom, hein? Foi, não, né? Fui não, mas fiquei assistindo aqui, aqui de casa, mas foi muito maravilhoso.
0: Foi mesmo.
2: Beijo pra todos aí, pra minha família.
0: Beijo pra você, querida.
3: Boa tarde, meu nome é Daniel Dutra.
0: Oi, Daniel.
3: Manda um beijo, um abraço grande pro meu amor, Gláucia. Eu sou de Niterói, Novos Começos.
0: Abraço pra você, pra Gláucia também, todo o povo da Novos Começos, tá bom? Beijão pro nosso querido pastor Felipe Valadão, pastora Mariana também. Júlio César Bueno, de São Manuel, ligadinho na 93 FM. A Carolina de Santo Cristo também está aqui desejando um feliz domingo para todo o povo de Deus ligado na 93 FM. Quem mais está por aqui?
4: Boa tarde, Claudinha Matos. Boa tarde, Rádio 93. Oi. Eu me chamo Rihanna, tenho 16 anos e moro aqui em Duque de Caxias. E eu não fui no Louvorzão esse ano, mas entendi. Eu acompanhei em casa pelo YouTube. Gente, foi ótimo. Pulei muito e cantei muito. Beijo.
0: Beijo. Ó, da próxima vez, acredita na gente quando a gente falar que não vai chover, hein? Beijo, tchau.
5: Quem já foi, foi de novo. Eu não fui, mas eu irei ao Louvorzão 93, a Dorinha vai da próxima vez. Claudinha, eu não fui, mas eu vou da próxima vez, meu amor.
0: Ah, perdeu, né? Porque não acreditou.
6: Olá, Claudinha, passando aqui pra te desejar uma ótima tarde. Sou a Márcia Cristina de Araruama, ligadinha na melhor, na que conquistou meu coração, nosso coração. Domingou, Claudinha. Beijo pra todos da minha igreja, Assembleia de Deus do Bairro Japão, em Araruama.
0: Beijo pra você, querida. Jonas Crisóstomo, também ligado aqui com a gente lá de São Cristóvão. A Ana Lúcia de Campo Grande, ligada na 93. A Érica Alves do Engenho Novo. Claudinha, lindo demais, louvorzão. Não deu pra ir, mas eu acompanhei do início ao fim. Senti a presença do Senhor junto com a minha família. MK e 93, vocês brilharam, amo vocês, Deus abençoe. Obrigada, querida, beijo enorme, tá?
7: Fala, Claudinha, minha linda. Aqui é a Caixa Cristina de Campo Grande. Olha, passando pra te desejar uma tarde muito abençoada pra você e pra todos os ouvintes da rádio, pra todos os cantores que tiveram ontem lá no Louvorzão. Foi bênção, beijo, beijo.
0: Beijo, meu amor, que bom que você esteve com a gente. Fica com Deus.
8: Fala, Claudinha, minha amiga. Aqui é o Roberto da Pavuna.
0: Fala, Roberto.
8: Convida geral aí, Claudinha. Hoje é o último dia de congresso na Concef, às 18 horas. Pastor Desce, pastora Cátia, espera vocês. Concef, ainda há lugar. Estrada de Colégio 1131.
0: Beijo, querida.
9: Claudinha, ontem o Louvorzão foi uma benção. Eu não pude ir, mas assisti pelo YouTube. Claudinha, ontem fiz aniversário. Eu sou Cristina do Alcântara, São Gonçalo. Ofereço o próximo louvor para meu maridão, Bradimir. Deus abençoe a todos. Uhul.
0: Beijo, lindona. Deus abençoe você também. Quem mais está aqui ligado com a gente? Fala comigo.
10: Aqui, Claudinha, que Deus abençoe você. Aqui é Conceição Barbosa, de Belford Roxo.
0: Querida.
10: Claudinha, eu não fui para o Louvorzão, mas eu assisti aqui em casa. Muito lindo, muita animação. Que Deus te abençoe, viu? Manda um alô pro pessoal de Belford Roxo, Claudinha.
0: Mando. Alô, Belford Roxo, beijo para vocês. Deus abençoe. Cláudio Ricardo Menezes, de Bangu, também ligado na 93 FM. Claudinha, você é pentecostal mesmo. Pastor Maurão, beijo, Pastor Maurão, Deus abençoe. A Rose, da Igreja Batista de Sarapuí, teve escola bíblica dominical. Pastora Jane estava lá, professora deles. Próximo domingo será o Pastor Luciano. Beijo para vocês, querido, e todo o povo aí da sua igreja. Deus abençoe também Marcele Goulart, que está aqui conectada com a 93 FM. E Jurandir da Pavuna. Ariana Soares de Paciência também está aqui ligada com a gente. Deus abençoe você, querida, e todo o povo de Deus ligado na melhor. Obrigada pela audiência, obrigada pelo carinho. E que Deus abençoe a todos. Vamos nessa para mais um programa no próximo domingo. Deus abençoe. Se Deus é por nós, quem será contra nós? E se Deus Agindo ele, quem impedirá? Beijo, tchau, tchau.
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3: Graça e paz, igreja querida e amada. Lucas 13, 10 a 17. Uma mulher foi curada, foi liberta, mas em vez de celebração, houve indignação por parte do chefe da sinagoga, porque ela foi curada num dia de sábado. Aquele homem estava tão preso a tradições religiosas vazias que se opôs ao amor e à cura de Cristo Jesus, o Filho de Deus, a uma mulher que estava doente, garroteada por Satanás. O cativeiro daquele homem era pior do que o cativeiro que aquela mulher vivia. De qual prisão você precisa ser liberto hoje? De qual espírito julgador você precisa ser liberto? É do legalismo? É da culpa que te mantém você encurvado? A pior tragédia não é morrer como os galileus, lá no capítulo 13, versículo 1 de Lucas, mas é viver uma vida inteira encurvado, sem olhar para o alto. Olhe para Jesus, olhe para a sua graça, olhe para a sua obra e seja liberto.
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Muito bem, uma boa tarde pra você. Domingaço, hoje dia 16. É, 16 de agosto de 2026. A gente ainda pensando, né? Sentindo, lembrando. Evento lindo, maravilhoso ontem, tarde, noite, na Quinta da Boa Vista, o Louvorzão 93. Não tem como a gente começar esse programa sem falar primeiro com você, sem agradecer a Deus por tudo, por todas as coisas e por você que esteve presente, você que ouviu, participou, você que acompanhou pela internet, tá bom? É isso aí. Quero seguir aqui com a programação, lembrando, o Marcelo Machado esteve de manhã, fez o 93 Dominical, tô aqui hoje, faço o horário dele, e assim a gente vai seguindo pela 93 FM, tá bom? Conto com você, deixa aí o seu alô, seu WhatsApp, tô aqui acompanhando tudinho e já já a gente começa a colocar no ar. Vamos começar. Top Acústico, Jairo Bonfim.

linda, linda canção aqui pra você no Top Acústico 93. Tô liberando mais uma, tá? É a última desta primeira meia hora. Fernanda Brum. Agora 4:27.

0: na voz de Fernanda Brum. Ainda o Marquinhos Gomes, Milagres Acontecem, Asaf Borba, Uma Linda Saudade, Jesus em Tua Presença, Elaine Martins, Ninguém Explica Deus, e o Jairo Bonfim cantando Ele Vem. Daqui a pouquinho eu trago mais pra você no Top Acústico.
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0: Hora certa, 4:32.
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0: Aqui na 93 FM, a rádio que conquistou o seu, meu, nosso coração. Pois é, trago aqui o oferecimento, participação. Alô, São Gonçalo. Jonas Crisóstomo de São Gonçalo, para você, uma ótima tarde. Vamos juntos, tá? Segue aqui também o oferecimento, participação. Nossa irmã Solange de Jacarepaguá, Boiúna, tá mandando aqui o seu alô para todos da Rádio 93 FM, todas as famílias. Valeu pela mensagem, tá? Também participação com áudio.
13: Boa tarde, Rádio 93. Quem fala é Tereza Cristina do Columbandei. Quero deixar meu alô para todo o povo da Igreja Evangélica Sinais do Columbandei e dizer culto de louvor e adoração ao nosso Deus a partir das 18 horas. Amém?
0: Tá certo. É isso aí, não vai perder. Agora 4:37, Franciele Santos. Nada pode calar um adorador. 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

93 FM, agora 4h53, mais uma chegando. Confere aí com a gente a canção com vários artistas, MK Music.

Linda, linda canção, né? Tá aí a música de Aline Barros na interpretação, lindo remake com vários artistas, MK Music. Lugar Seguro foi o nome da canção. Bem, vamos liberar aqui mais uma. Essa é a saideira de hoje aqui da programação, você ouvindo com o Midian Lima, Simplesmente Sobrenatural. Lembrando, a partir das 5 a gente retorna com o Som da Adoração. Nosso WhatsApp aqui liberado, tá? Instagram, para você deixar o seu alô para quem você quiser.

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1: É isso aí, bem legal. Fechamos então o Top Acústico 93. Agora 5 e 2, confirmando 5 e 2.
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8: Fala, povo de Deus, ouvinte amado e querido, gente boa demais, de domingo a sexta-feira conosco, nesse melhor horário da Rádio 93, tá todo mundo dizendo, a rádio que conquistou meu coração, que alegria, gente, hoje é domingo, dia dos pais, e você, filho, já falou com o papai? Papai, eu te amo, papai, você é o melhor que eu tenho, papai, se não fosse o teu cuidado, papai, eu já teria morrido há tanto tempo, papai, obrigado, papai, porque tudo que eu tenho vem do Senhor. Ô, paizinho querido, muito obrigado. Você já falou isso com o papai? Ah, se você não falou, começa a falar desde já. Ah, e o pai daqui da terra? Também. Você tem que procurar seu pai e falar, pai, se não fosse você, pai, não sei o que seria de mim. Porque tem um pai que cuida da gente, papai. E esse pai que cuida da gente, ele é bom, ele é maravilhoso, ele é poderoso. Hoje é domingo, hoje é dia na casa do pai. E dizer, pai, eu te agradeço pelo teu amor e pelo seu cuidado. Porque a nossa missão é gerar vencedores.
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1: Muito bem, boa tarde pra você. Vamos seguindo com a programação, tá? Liberamos aqui pra você nossa primeira hora hoje, às 4 da tarde, o Top Acústico 93. E a partir de agora, a gente segue com o som da adoração e a sua participação. Ó, já quero começar mandando alô, tá? Vem deixando seu oferecimento e a participação pelo nosso WhatsApp liberado.
11: Boa tarde, Gilberto. Aqui é Ginaldo de Engenheiro, Paulo de Fronten, Morro Azul. Eu gostei muito de estar no louvorzão ontem. Que unção, que bênção, que culto, que louvor ao Senhor. Gostaria de oferecer o louvor para todos que estavam na van comigo e para você e para sua filha Sofia, que eu conheci ontem. Um amor.
1: Muito obrigado, né? Ela é uma ouvinte amiga nossa de longa data, né? A Edinalva é conhecida nossa da 93 desde o início da emissora. Pois é, e acompanhando desde...
12: Rapaz, aqui é Eliane da Tijuca.
1: Oi, Eliane.
12: Quero mandar um alô para o pastor Pedro Paulo, para Rick, Rose, Nilza, Andréia e todos os irmãos da Nova Vida do Borel. A Rádio 93 conquistou meu coração. 93!
1: Fernandinho. Agora 5:08.

0: Igreja Nova Vida de Alcântara cantando Geração de Adoradores. Antes o Fernandinho, eis que estou à porta. Agora são 5:18, vamos de alô, gente. O oferecimento não para por aqui não, tá? A diaconisa Cláudia participa com a gente, o ouvinte de Duque de Caxias, ali do Parque Capivari, uma boa tarde pra você, minha irmã. A paz do Senhor, tá? Tá deixando aqui o seu alô, fazendo algumas menções por conta do evento ontem na Quinta da Boa Vista. Ela fala aqui pra gente, olha, muito feliz porque eu vou duas vezes na Quinta da Boa Vista, orei junto com as lindas mulheres de Deus daqui da minha igreja, né? Querendo aí que o nosso Deus, ano que vem, eu vou participar também em nome de Jesus. Tá bom, minha irmã, obrigado pela participação. Vamos lá.
1: Boa tarde, Gilberto Ribeiro. Aqui é a Sueli Valéria de Duque Caxias.
0: E aí, Sueli?
1: Eu quero mandar um abraço para todos os ouvintes que estão ligadinhos na melhor. Uhum. E para Jaconisa Paulinha, da Igreja Admo, que estamos ligadinhos na melhor e vamos pro culto de missões. Um beijo, Gilberto. Fica com Deus. Sueli Valéria de Duque Caxias.
0: Valeu, Sueli.
2: Sobre a 13 FM, uma boa tarde a todos.
0: Boa.
2: Eu dou um alô para todo o pessoal da Igreja Novos Começos. Meu nome é Daniel Duto. Daniel.
0: Opa.
2: Aqui de Niterói, Novos Começos de Itaipu. Um forte abraço a todos. Tamo junto aí, galera.
0: Amém, campeão. Novos Começos de Niterói, né? Fica ali em Piratininga. Falando que é minha igreja também, filho. Mas o pessoal confunde mesmo, né? Um pouquinho de Itaipu, às vezes Piratininga, mas é Piratininga o bairro. Um abraço, então. Vou aproveitar aqui e mando pro pastorzaço Felipe. É isso aí.
3: Será Deus.
0: Abração pro senhor, pastor. Saudade, hein?

0: Confia. Antes do Delino Marçal, Deus é Deus, Igreja Nova Vida de Alcântara, uma linda saudade com geração de adoradores a canção. E o Fernandinho, eis que estou à porta. Vamos que vamos, gente. 5:29, confirmando para você, 5:29, volto já já.
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1: Pois é, aproveita aqui para mandar alô, tá? Tem participação, aproveito no nosso WhatsApp com áudios.
2: Boa tarde, Gilberto. Aqui é Cristina de Niterói. Uma tarde de domingo abençoada para você e todos os ouvintes. Gilberto, eu fui no Louvorzão. Que bênção! Uma maravilha! Coisa linda! Amei o Louvorzão, Cristina de Niterói. Tchau, Gilberto.
1: Tchau, e já estamos pensando no próximo, viu?
3: Boa tarde, a paz do Senhor, Gilberto. Ontem foi extraordinário. Ô, Juliana Souza. Eu fiz o Louvorzão dentro da minha casa, senti muita presença. Depois, o William Nascimento, porque ele me prometeu que ia cantar no meu casamento. Por último, Nair Nani. Coisa linda. Ana Paula de Tomazinho mandou um alô pra mim, um beijo pra Sara. Ah,
1: legal. Ela tava, na verdade, falando da Juliane Souza, né? Esteve lá cantando, a gente teve a oportunidade de conversar e entrevistá-la depois, foi bom demais. Tá certo, minha irmã. E muito mais a gente vai ter ainda pela frente, tá? O Louvorzão da 93. Próximo, a gente já tá imaginando aqui quando é que vai ser e como vai ser. É verdade.
4: Olá, Gilberto. Boa tarde. Tudo bem? Sou a Márcia Cristina de Araruama, que ligadinha na melhor, né? Que conquistou meu coração, nosso coração. Passando aqui, Gil, para te desejar uma ótima tarde a todos os ouvintes e a todos da minha igreja, Assembleia de Deus do Bairro Japão, em Araruama. Domingo!
1: Valeu! Vamos que vamos, gente!
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1: Com eles que estiveram presentes no Louvorzão 93. Quero hoje um novo

0: Boa tarde, Gilberto Ribeiro, irmão Wagner de Niterói, manda abraço pra minha família, meus parentes, meus irmãos, os devidos ter começo. Olha só, ontem eu tava na igreja na programação, mas eu assisti o louvorzão pela internet, pela rádio também. Agora, Deus, no nome de Jesus, amém.
1: Amém, meu irmão. Valeu.
2: Paz, Senhor amados, tudo bem? Aqui Lisângela Neto de Córdoba, passando para desejar uma noite abençoada para todos e dizer que o louvorzão foi maravilhoso, que presença tremenda, que Deus abençoe a todos que participaram, em especial os cantores Juliana Souza e Nair Nani.

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2: Muito bem, vamos aqui de alô, gente. Participação? Claro, claro. Trago aqui em áudio, vamos ouvir.
3: Alô, boa tarde, eu sou Zeniza de Itapuraí. Não sei quem está no comando hoje, mas quem estiver no comando, eu sei que é bênção pura. E quero dizer que ontem eu assisti pelo YouTube, foi bênção pura. Desejar um ótimo domingo para todos vocês aí, todos os locutores. Fica na paz, Deus abençoe. Obrigado, a vida de cada um.
2: A paz do Senhor para você também, minha irmã. Valeu!
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6: Vamos tomar o café para ir?
4: Da igreja.
2: Tá certo, é isso aí.
7: Boa tarde, meu irmão, sempre Gilberto Ribeiro. Que coisa linda, que louvorzão abençoado, Jesus. Estive lá presente, foi muita glória, o céu se abriu. Todos parabéns, equipe 93 FM, todos funcionários, todos. Louvado seja Deus.
2: É verdade, o céu se abriu nos dois sentidos, né? O céu se abriu espiritualmente e também, né? Fechou para a nuvem, fechou para a chuva e abriu para um tempo firme, né? Nós começamos ali o dia inteiro com um dia chuvoso, já desde manhã cedinho, mas o povo não deixou de comparecer, não deixou de estar lá e logo no início a chuva passou, simplesmente assim, ela passou logo os primeiros 20 minutos, meia hora, depois foi embora. E a chuva só veio aparecer depois que o louvorzão acabou.

0: Maravilhoso, né? Pois é. E assim a gente vai fazendo, sempre confiando no Senhor, certos de que é mais do que um evento, é um momento em que a gente abre o coração e tem a oportunidade de abençoar a tanta gente, né? Trazendo pessoas com experiências diferentes, cada qual no seu ministério, com adoração, com louvor e edificando o povo de Deus. Tá certo? Já tô aqui pensando no próximo louvorzão, tá? É isso aí. E com certeza 93 FM sempre aí preparando surpresa pro teu coração.
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Musicaço, não é? Com Kemuel, fechando aqui a sequência, a música O Teu Amor. Ouvimos antes ainda o Ministério Sopro de Deus, A Um Clamor, Pastor Lucas e Atos 2 Worship, Vou Deixar na Cruz, Depois da Cruz, Talita Roberta, Foi Milagre e Get Worship, Um Novo Dia. Daqui a pouco tem mais, tá?

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1: É claro, aqui na 93 FM. 6:03.
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1: Abrindo a hora com o Ministério Nova Jerusalém, Rocha Fiel. Agora 6:05. Boa noite.
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0: É, fica a mensagem, hein? Deus fará um caminho onde você não enxerga, onde você não vê possibilidade, onde o milagre acontece. Não é onde existe possibilidade, onde eu ou você ou qualquer circunstância possa ser gerada. Deus age no impossível. Quando as nossas possibilidades encontram o limite, a barreira, a partir dali, o impossível acontece. É lindo demais isso. Bem, é a mensagem do Ministério Koinonia, Deus fará um caminho. Foi a última da sequência, antes o Ministério sarando a terra ferida, tempo favorável, o Ministério de louvor diante do trono, canta minha alma, Fernanda Brum, que sua glória fez comigo, e abrimos com Nova Jerusalém, Ministério Nova Jerusalém, Rocha Fiel. A gente vai aqui para um pequeno intervalo e volta já já. 6:34.
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0: Casa Worship. Agora 6:37.

Vamos, alô, gente, deixando aqui a participação do Lucas Magudi, ele é da Penha Circular. Ele fala aqui pra gente: Gilberto, ontem eu não consegui estar no louvorzão, tava acamado, mas acompanhei tudo pelo YouTube. Olha que legal, hein? Ele pede aqui o seguinte: um alô para toda a família, os alunos, a equipe do Instituto Flávia Alessandra, ali na Vila Cruzeiro, e a todos da comunidade evangélica Marca de Cristo na Penha. Uma semana abençoada para você, viu, mano? Deus te abençoe, Lucas. Ainda a participação do Kleber Ricardo. Ele é de Bangu. Tudo bem, Kleber? Um abraço para você. Está oferecendo para todas as famílias ligadas na Rádio 93 FM, a rádio que conquistou os nossos corações. Valeu. Jaciane também participa, Jaciane Rodrigues, de Cascadura. Aí, Gil, manda um oferecimento para minha filhota Valentina. O amor da mamãe. Eu quero participar aí da programação, tá? Tá dentro, Jaciane. O último oferecimento trago da Alice de Agostinho Porto, tá ligada no som de adoração, a 10 a programação musical, ela agradece aqui pela participação. Tá com seus dois sobrinhos netos nesse momento, acompanhando tudo. 93. É a vez do Ministério Atitude. Isso é apenas o começo. Agora 6:52.

0: Meta aí a canção com Dunamis Sounds. Vejo aqui na programação da 93, volta os meus olhos, vem derrama, Ministério Atitude, isso é apenas o começo, Aline Barros, som da Miúza-me, Ministério Unção Ágape, Jesus o Messias e Casa Worship, a casa é sua. Vamos que vamos, gente.
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0: É isso aí, já já tem pra você recordações 93. 7-1.
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Programação aqui na noite, na 93 FM, estamos com Recordações 93, músicas lindíssimas que marcaram época, marcaram história, marcaram lembranças nas nossas vidas, né? Então quero aproveitar aqui, já começar e trazendo aqui a mensagem do Elvis. O Elvis está daqui a pouquinho chegando no culto, na igreja, está esperando Recordações 93. Gilberto, manda um abraço para mim aqui, uma boa programação. Muito obrigado, Elvis. Segue a canção, a primeira já abrindo aqui, Matando a Saudade. Confere com a gente, na voz de André Fontes, Batismo no Ônibus. Essa é uma saudade do ano de 2005. É, confere aí.

0: com André Fontes, Batismo no Ônibus, mais uma para você de saudade.
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0: Do ano de 2003, com Fruto Sagrado, Não Quero Mais Acordar Assim. Agora 7:10.

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2: Bem, vamos agora ao ano de 1999 com Marina de Oliveira, Coração Adorador.

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1: E vamos com mais uma recordação, um projeto Vida Nova de Irajá, festa. E essa é do ano de 95.

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1: É isso aí, tocamos aqui na sequência o louvor do Ministério Sou Livre. A música Reino de Amor, essa foi do ano de 92. Ainda o projeto Vida Nova de Irajá, Festa, Marina de Oliveira, Coração Adorador, Fruto Sagrado, Não Quero Mais Acordar Assim, e André Fontes, Batismo no Ônibus. Tem mais, tá? Mas antes de liberar a canção, quero ir de alô. Vamos começar aqui com a Cíntia Figueiredo. Tudo bem, Cíntia? Uma boa noite para você, a paz. Programação maravilhosa, lindos louvores. Amém, Cíntia. Deus te abençoe, tá? Também participando com a gente aqui, a Alice de Agostinho Porto, deixando aqui o seu oferecimento para todos da Rádio 93 FM. Segue a Sueli de Campo Grande também, deixando seu oferecimento. Olá, Sueli. Ouvi teu áudio daqui a pouquinho, tá bom, minha irmã? A Márcia de Ricardo gosta muito de plantas naturais. Olha ela dizendo pra gente. Tá ligada, montando seus arranjos artificiais. E ela diz o seguinte: gratidão, que Deus abençoe a todos e um bom final de domingo. Certo? Renda extra, tá correndo atrás. É isso aí, minha irmã. Deus abençoe.
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1: Agora vamos aqui dar um pulo mais pra trás ainda. O ano de 1982. Tempo, hein? A música.

0: Bem, fechamos aqui a sequência com o grupo Logos cantando Caminhos, a 93 FM no Recordações.
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0: Agora 7 horas e 28 minutinhos, a gente volta já já.
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0: Estamos de volta com Recordações 93. É a vez da banda Vrarros. Check-up geral. Essa é do ano de 92. Saudade, o álbum Basta Crer. Aumenta o som, filho.

0: E agora vamos liberar aqui uma saudade. Essa é mais antiga ainda, do ano de 1978. Eu nem tinha me convertido ainda, me converti em 80, olha que coisa. Vamos ouvir juntos a canção na voz de Luiz de Carvalho, Alvo Mais Que a Neve.
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0: certeza um dos maiores sucessos de Marcelo Nascimento.
1: Te salvou.
0: Talvez a música mais conhecida. Um Milagre em Jericó, tá aí na 93 FM, ó, uma linda canção do ano de 1995. Vamos lá, gente!
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0: Agora a gente vai pro ano de 85 com Shirley Carvalhais. A felicidade é.

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1: Uma das bandas que mais marcaram a época, a década de 80, não é? Do ano de 1985,

essa é a música mais antiga do Recordações 93 deste domingo. Essa é do ano de 1977. LP, na época do LP, né? De Vento em Popa, a canção com Vencedores por Cristo, Sinceramente. Vamos lá, gente. Ainda dá tempo de tocar mais algumas, tá? Confere com a gente. Grupo Semente, Aquele que Me Ama. Do ano de 88. Composição do saudoso Sérgio Pimenta.

Da mesma forma, vou encerrar trazendo uma canção de alguém que marcou muito o coração de muita gente, inclusive o meu. Marquinhos Menezes, pastor Marquinhos Menezes e Lilian cantando a música Profeta Adorador. Eu não consigo imaginar o Recordações 93 desta noite encerrando de forma diferente. Bem, eu volto amanhã, segunda-feira, a partir do meio-dia com o Caravana 93. Bom, eu me despeço com essa linda canção, Profeta Adorador. Ela possa inspirar e aquecer o seu coração nesta noite. Deus abençoe e até amanhã.

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5: Nós estamos aqui para agradecer ao Senhor. Você tem motivos para agradecer, irmão, ao Senhor? Tem sido difícil os dias, irmãos? Um pouco, né? Mas isso não nos impede de louvar, né, irmãos? A gente não agradece pela circunstância, a gente não louva e adora pela circunstância. Essa é a nossa diferença dos outros, das demais religiões. Nós adoramos a um Deus verdadeiro que permanece fiel. Ainda que sejamos infiéis, ainda que as circunstâncias dizem não, nosso coração é grato pelo que Ele fez por nós e porque iremos morar com Ele. A nossa gratidão olha para o futuro. E a nossa adoração, por isso, é profética, porque ela olha lá para frente, ó, para onde nós vamos. Então, eu te convido a agradecer ao Senhor pelo que você tem, pelo que Ele fez e porque você vai morar com Ele. Bem? Você é grato? Então, vamos cantar. Nós somos gratos, Senhor. E com alegria, vamos te louvar nessa noite, com palmas, com o nosso melhor, com o nosso melhor.

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A gente continua. 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

louvamos pelo teu sacrifício, Senhor. Louvamos porque os nossos olhos te viram, Senhor. Louvamos porque és a nossa salvação. Adoramos nessa noite.

0: Gente, nós vamos abrir a Bíblia no Evangelho de Marcos, capítulo 8, versículo 22, Marcos 8, 22. Esse é um dos textos mais ricos da vida e do ministério de Jesus. Mas vamos ler. Eles foram para Betsaida. Algumas pessoas trouxeram um cego a Jesus, suplicando-lhe que tocassem nele. Ele tomou o cego pela mão e o levou para fora do povoado. Depois de cuspir nos olhos do homem e impor-lhe as mãos, Jesus perguntou: você está vendo alguma coisa? Ele levantou os olhos e disse: eu vejo pessoas, elas parecem árvores andando. Mais uma vez, Jesus colocou as mãos sobre os olhos do homem e então seus olhos foram abertos e sua vista lhe foi restaurada. E ele via tudo claramente. Jesus mandou para casa dizendo: não entre no povoado. Nós tivemos aqui na igreja alguns acontecimentos, algumas programações. A nossa igreja é rica em movimento. Tem dois grupos aqui que estavam trabalhando quase que simultaneamente. Veio um grupo para cá participar da jornada de oração que acontece rotineiramente. Esses irmãos que estão aqui à minha direita abaixo vieram à igreja para orar. Intercederam por você. Intercederam pela sua família, pela vida da igreja. Pelos problemas que são trazidos semanalmente nas nossas mídias sociais. E esse outro grupo que está aqui foi o retiro do nosso Celebrando a Vida, que aconteceu num sítio perto aqui de nossa igreja. E quando eu cheguei lá para dar uma palavra pela manhã, encontrei esse grupo magnífico liderado pela pastora Roberta e seus liderados auxiliares. Esses dois grupos estavam em sintonia, sem saber. Eles clamavam por uma cura, por uma restauração. E esses aqui estavam praticando, colocando-se diante de Deus para que essa cura viesse. No final da minha palavra a este grupo, eu disse o seguinte: o meu sonho como pastor é que todos estivessem aqui, todos da igreja, porque todos nós estamos passando ainda, como diz a escritura, por um processo restaurador. Deus ainda não terminou sua obra na tua vida, mas Ele vai completar esta obra até o dia de Cristo. Eu quero falar nesta noite sobre cura. O texto que nós acabamos de ler agora fala de uma experiência de cura e começa de uma maneira muito interessante, porque as curas que Jesus operou foram diversas. Essas curas se misturavam a questões espirituais. Por exemplo, um menino que não falava só veio a falar quando ele repreendeu o demônio que possuía o menino. Um dos mistérios do Novo Testamento, a possessão demoníaca de criança. Os milagres que Jesus fez, as curas que Jesus fez, as libertações que ele trouxe, eram sinais, como dizia João. Jesus não vem fazer um milagre pelo milagre, mas toda a obra de cura que ele faz apontava para a sua glória e para a glória de Deus. E muito mais do que a cura, não que isso fosse pequeno, ser curado de uma enfermidade grave é algo tremendo e extraordinário, mas havia um objetivo maior, que era a salvação da vida daquela pessoa. Não sei se você já pensou num fato muito sério, que todas as pessoas que Jesus curou, todas, inclusive Lázaro, a quem ele ressuscitou, todos morreram. Ora, na verdade, o propósito da cura não é para trazer uma vida terrena para sempre, mas era para apontar para a eternidade. E as curas de Jesus eram muito diferentes. Não havia uma padronização na operação da cura. E eu tomo agora, por exemplo, a cegueira. Ele curou, diz a Bíblia, alguns cegos. Nós acabamos de ver aqui um cego sendo curado em Betsaida. Se você virar as páginas da sua Bíblia, basta uma ou duas, você vai encontrar no mesmo Evangelho de Marcos, capítulo 10, ele curando um outro cego chamado Bartimeu. A metodologia da cura do cego de Betsaida é diferente da metodologia que ele cura Bartimeu. Mas eu vou lhes dar um outro exemplo. Ele cura, isso está no Evangelho de João, usando também a saliva, cuspindo no chão e fazendo lodo e atando lodo nos olhos do cego. A mim me parece que o cego de Betsaida não é o cego a quem ele primeiro cuspiu no chão. Se isso é verdade, nós temos aqui três curas de cegos distintas. O que que ele está nos ensinando? O que que o Senhor nos ensina sobre cura? Ele faz como ele quer, do jeito que ele quer e com um propósito específico, mas visando sempre o seu bem, por mais que você não entenda. Mas pastor, a minha mãe não foi curada, a minha também não, e eu clamei várias vezes de joelhos, suplicando em lágrimas no Instituto Nacional do Câncer. Ela era crente convertida, mas a outros o Senhor curou. Interessante os milagres e a soberania de Deus. Aqui está o cego de Betsaida, e aprendemos uma outra coisa sobre a cura. Nós temos que nos guiar, meus irmãos, pelos fundamentos e pelos ensinamentos da palavra de Deus. Nós estamos vivendo dias onde muitas coisas são ditas sobre Deus, sobre Jesus, sobre o Espírito Santo, sobre o reino de Deus, que não tem qualquer correspondência na Escritura. Aquilo que vai balizar e fundamentar o que cremos tem que estar aqui. Amém ou não? Sim ou não, igreja? Sim. Mas eu não estou gostando dessa resposta tão fragilizada de vocês. Vocês cantaram tão bem, estão respondendo tão mal a pergunta do pastor sobre a palavra. As nossas crenças estão fundamentadas aqui na palavra do Senhor. Sim ou não?
1: Sim.
0: O que aparece aqui é uma cura processual. Portanto, quando eu observo a Bíblia, eu vou aprendendo algumas coisas sobre cura ou ser curado. Primeiro, que a cura está submissa à vontade de Deus. Ele cura se ele quiser. E a quem ele não cura, não é porque ele ama menos. É uma questão de propósito. E outro aspecto: há curas no Novo Testamento que aconteceram, e é verdade que são a maioria, de maneira imediata. Mas há curas, como aconteceu aqui, que são processuais. Quando nós olhamos a foto desses irmãos que estão trabalhando, por exemplo, vícios comportamentais, questões psicológicas, irmãos, quando nós olhamos, e quando eu peguei o caderno de assuntos que eles iam fazer um inventário, eu disse: todos nós estamos aqui, todos nós temos questões que trazemos na nossa vida, todos nós estamos sendo tratados em alguma área, todos nós precisamos da graça de Deus. A certeza é uma: que o Deus que nos salvou, o Deus que nos chamou, ele faz infinitamente mais além daquilo que pedimos ou pensamos. Se Deus fizer, dizia o cântico, ele é Deus. E se não fizer, ele continua sendo Deus. Dona Maria, membro desta igreja há muitos anos atrás, trazia um sofrimento na sua vida, com a sua família, se tornou um alvo de pesquisa, doutor Humberto. Dona Maria passa uma separação, seu marido deixa a casa e vai viver com uma outra pessoa. Dona Maria é uma mulher de Deus, uma mulher de oração, e é vítima de uma decisão que não foi ela que tomou, Mas interessante como aquilo gerou na Dona Maria efeitos psicossomáticos extraordinários. Ela faz uma paralisia da cintura para baixo. Algumas vezes eu a visitei ainda na sua casa, na cadeira de rodas. Mas um fato curioso chamou a atenção de médicos que dela cuidavam, porque aquele marido que foi embora de casa tinha filhos com ela. E vez por outra, ele voltava a casa apenas para ver os filhos. Ela foi se debilitando na cadeira, os exames neurológicos não apontavam absolutamente nada, ela não tinha nenhum problema estrutural ósseo ou muscular, mas ela não levantava. Mas quando ele chegava, e eu presenciei, ela era tomada de uma força que os seus dois braços se apoiavam nas laterais da cadeira e ela levantava e ficava em pé. E sem perceber, ela soltava as mãos e o atendia de pé. Quando aquele homem terminava sua visita, ela se jogava na cadeira e ninguém conseguia entender o que acontecia com aquela mulher de oração. Até que um médico da Santa Casa da Misericórdia disse: ela está fazendo um processo somático, psicossomático, onde questões emocionais, e é isto que significa a palavra, da mente são jogadas para o soma, isto é, para o corpo, daí a expressão psicossomática. E ela trava. Curiosamente, aquela mulher dos círculos de oração da nossa pequena igreja foi piorando. Muitos a visitavam, mas feridas começaram a tomar conta do corpo e ela morre de infecção generalizada. Quando eu chego para o sepultamento, o que é que eu vou pregar? Como é que alguém prega a palavra de Deus num contexto de uma mulher de oração, de uma mulher séria, de uma mulher que foi abandonada e que Deus lhe deixa passando toda esta agrura de sofrimento? O texto que o Espírito Santo me deu naquele sepultamento foi sobre a soberania dele. E o fato de que nós não temos respostas a muitas coisas nessa vida, como dizia Salomão. Aqui está um cego, que Deus vai curando em processo. Eu quero chamar a sua atenção rapidamente para alguns pontos aqui desse texto. Primeiro, Jesus está diante de uma doença terrível, a cegueira física. Mas a cegueira física na Bíblia, ela fala, ela representa um outro tipo de cegueira, que é a cegueira interior, a cegueira da alma, a cegueira da espiritualidade. Eu tive uma avó materna que ficou cega, mas a cegueira de minha avó não lhe impediu de se converter e de manter uma linha lógica de ética e de comportamento. Ela era uma boa avó, ela contava as histórias para a gente dormir. Eu lembro de várias, uma delas eu ficava inconformado, a história do surrão, e outras, ela dava bons conselhos. Gente, a pior cegueira muitas vezes não é a física, é a cegueira que está dentro de nós. A cegueira, por exemplo, que não deixa você ver o mal que está sobre você. Eu posso estar vendo absolutamente equivocado. A cegueira física do cego de Betsaida era apenas um símbolo de uma cegueira muito maior que ele carregava na sua vida. Jesus chega no povoado e começa a dar um show das maravilhas de Deus, que qualquer cineasta tem inveja do que está na Bíblia. A criatividade, a pluralidade. E agora ele vai e cospe no olho do cego. Se ele perguntasse ao cego, imagina, coloque-se no lugar do cego: posso cuspir em você? Eu e você, talvez diríamos: não, você não pode cuspir no meu rosto. Ele cuspiu nos olhos do cego, e agora o texto declara que este cego tem uma cura parcial. o cego que não via nada começa a ver um vulto. Já viu cego dizer isso? Eu estou vendo um vulto, eu não estou discernindo. Aqui vem a segunda coisa que me impressiona nesse texto. Ele começa a ver, mas ele não tem clareza no que está vendo. Esse é o segundo problema. Você pode ver uma coisa nessa vida e você pode estar vendo errado. Você pode estar vendo obnubilado. Você pode estar vendo alguma coisa em qualquer área da sua vida, no seu casamento, no seu trabalho, até em relação a pessoas que você ama, e você não tem clareza. Tão grave quanto a cegueira física é exatamente olhar alguma coisa e não ter clareza no que está se vendo. E Jesus perguntou para ele: você está vendo com clareza? O que me mostra, e por todo o comportamento de Jesus no seu ministério, que Jesus sabia o que estava acontecendo. Ele não é surpreendido pelo fato e nem por que vinha ou viria acontecer. Ele sabe, é proposital, ele está num processo. Meu irmão, minha irmã, há curas na sua vida que serão processuais, porque eu ouso dizer aqui que é bem possível que todos nós, todos, inclusive aqueles que estão na igreja digital, tenham alguma coisa para ainda serem tratados. Eu não vou pedir que você levante sua mão, eu não quero lhe expor agora, mas você, do seu coração diante de Deus, admita aquilo que ainda não está bom, aquilo que ainda não está claro. E quando eu vejo uma multidão daquela, como eu vi ontem, crentes como Dona Maria, mas que tem a oportunidade, Dona Maria não teve aquela época, de entrar num trabalho profundo de cura processual, eu fico pensando: meu Deus, por que que tantos outros, por que que não todos nós, por que não estamos mergulhados no processo? Aquele que está fazendo a obra na tua vida ainda vai completá-la até o dia de Cristo. Glorifique ao Senhor, exalte ao Senhor, ame ao Senhor, porque Ele entra na nossa vida, Ele sabe da nossa cegueira, Ele sabe que nós não estamos vendo com clareza, ou Ele sabe que nada está sendo entendido, mas Ele continua nos amando, Ele continua nos tratando. E uma coisa linda que a Bíblia diz, repetindo Isaías: Ele não veio pisar a cana que está quebrada, nem apagar o borrão que fumega. Gente, olhem para mim, a igreja é lugar de graça, igreja é lugar de misericórdia. Assim como a misericórdia alcançou a sua vida, assim como a graça de Deus alcançou a sua vida, assim como você foi amado, assim como você foi perdoado, aprenda a ter paciência, a perdoar e a ter misericórdia com aqueles que sentam ao seu lado e cultuam com você, porque o mesmo Deus que cura você é o Deus que está trabalhando na vida deles. Louvado seja o nome do Senhor. Oh Deus da misericórdia. Meu amigo que entrou aqui pela primeira vez, se você entrou aqui achando que encontrar um grupo de pessoas perfeitas, equilibradas e sem qualquer problema na visão, você está no lugar errado. Mas eu não quero te convidar a ir embora, para que você descubra que você está no lugar certo, e que todos nós que estamos aqui, todos nós, carecemos da graça de Deus, da bondade de Deus e da misericórdia de Deus. Há coisas na sua vida que Ele vai curar, e pode curar hoje, mas há coisas que Ele vai curar em processo. Por quê? Por que que Deus cura em processo, não cura todos do mesmo jeito? Por que que este cego, ele cospe nos olhos? O do capítulo 10, ele dá uma ordem. O de João 9, ele faz lodo. Há um mistério na vida de cada um de nós, há uma maneira, um jeito. O nosso Deus trata da individualidade. Deus não trata com a massa. Agora, nesse momento da congregação, Deus não está tratando com o povo. Deus não está tratando com todo mundo. Deus está tratando com você. Apesar de nós estarmos juntos no ajuntamento, o Espírito Santo agora está pegando a palavra dele, está indo ao teu encontro, falar com a tua necessidade. Ele está aí mexendo contigo. Ele está revelando a tua mente. Ele está abençoando a tua parte. Particularidade, nem se preocupa com o outro. Eu sei que aqui não acontece isso, mas tem lugar por aí que uma pessoa ouve uma mensagem e diz logo: ah, fulano devia estar aqui, essa palavra é para ele. Sem vergonha, não é? Pessoa sem vergonha é o crente pá que pega e joga para os outros. Aterra o entulho, o lixo, traz para você. Ancinho, ferramentas do campo, traz para você. Traz para você essa palavra. Não, não é para o outro, é para você. Não, não é para o teu marido, é para você. Não é para o teu filho, é para você. É para você, não é para o teu colega de célula, é para você. Traz para você, porque o Espírito Santo está falando com você. E eu creio, gente, que nessa noite Deus está processando cura nesse lugar. Eu creio nisso. Você crê nisso? Mas eu não quero que você responda como um jargão, ou como alguma coisa que seja parte da liturgia, que você fale isso da sua alma, do seu entendimento, do seu coração, da sua espiritualidade, e diga: eu creio. Deus está curando. Há pessoas que podem passar as portas desta igreja agora, hoje à noite, curadas em nome de Jesus. Mas há outros a quem ele vai dizer assim: eu estou no processo da cura. Por que que Deus faz isso? E talvez essa resposta de um médico vai ajudar a gente a entender os atos de Deus, os processos de Deus. O médico fala muitas vezes para os seus pacientes e para as famílias dos pacientes: eu não posso fazer muitas cirurgias. Sabe por quê? Porque ele não suporta. Quando Deus trata com a gente em processo, é o processo. Ele sabe até onde podemos perder sangue. Ele sabe até onde podemos suportar. Ele sabe até onde a nossa família suporta. Então ele vai trabalhando em processo. E cada um de nós é diferente do outro. Saiba de uma coisa: apesar de parecer lento, o Senhor dos Exércitos sabe o tempo de cada coisa na sua vida. É processo. Quando ele cuspiu e pergunta: você está vendo alguma coisa? E o cego diz: eu estou vendo árvores como se fossem pessoas, como se fossem pessoas. Olha o que ele estava vendo. Aqui atrás de mim é uma caricatura. E tão terrível quanto a cegueira é olhar para alguma coisa e não entendê-la, é olhar para uma situação de um filho e não compreender, é olhar para um sofrimento dentro de casa e não entender o que está acontecendo. Mas deixa eu dizer uma coisa para você: Jesus vem de novo. Quando ele escuta que o homem não está vendo com clareza, entra o terceiro momento dos quatro que eu quero mencionar, em que ele toca novamente. Na segunda vez ele não cospe. Por que essa metodologia? Por que que ele cuspiu no chão com outro cego? Você tem que compreender a mentalidade judaica. A terra cuspiu no chão com outro cego. Você tem que compreender a mentalidade judaica. A terra estava amaldiçoada. O judeu acreditava que toda a terra estava contaminada por causa do pecado, conforme declarado nas páginas do Antigo Testamento. Quando ele cospe, é como se aquele fluido que sai de dentro de Jesus estivesse purificando. Então, se aquela doença, e muitos acreditavam nisso, a cegueira que ele carregava, se aquilo era uma maldição que ele trazia pelo pecado de toda a terra, agora o que emanava de dentro de Cristo podia abençoá-lo, podia curá-lo. Irmãos, agora aqui é o cuspe, mas daqui a pouco foi o sangue dele que ele derramou no Calvário. Louvado seja o nome do Senhor. Ele cuspiu, mas ele derramou o seu sangue, e o sangue, repete comigo, o sangue de Jesus nos purifica de todo pecado. Glória a Deus. Glória a Deus, glória a Deus, glória a Deus, glória a Deus. Ele colocou as mãos sobre os olhos do homem de novo, e os olhos então foram abertos. O que se estabelece em Marcos 8 é um processo. Por isso eu quero dizer uma coisa para você: não desista. Ah, mas eu fui à igreja, pastor, eu entrei na corrente dos 40 dias, eu faço jejum e oração, eu fui inclusive no grupo, na jornada de oração, no sábado pela manhã. Não desista. Não desista dos seus filhos. Não desista daquele problema, daquela questão. Não desista, continue levando a Deus em oração. Você só vai parar a hora em que Ele disser para você para. Porque a hora que Ele disser para você para, é porque Ele já trouxe a solução. E a solução pode ser que não seja exatamente como você quer, mas uma coisa eu te garanto: é a melhor solução para a tua vida. Confia nele. Confia nele. Entregarei o meu caminho ao Senhor, nele eu confio, e o mais Ele fará. Agora, para fechar esta reflexão, ele chega, ele vai ao povoado, ele cospe nos olhos do cego, ele pergunta ao cego se o cego estava vendo, o cego diz que estava turvo, ele novamente toca no cego, e agora o cego está curado. Mas há um detalhe no final dessa história impressionante. Ele diz para o cego: sai de Betsaida. Mas Betsaida era um lugar de segurança, era o lugar que ele foi criado. Betsaida era o seu povo, era o lugar de costume. Por que que ele devia sair de Betsaida? Nós não sabemos exatamente o que estava acontecendo, mas às vezes, meus irmãos, nós temos que sair de onde estamos. Eu não sei onde você está, e eu não sei o que eu estou dizendo, mas você sabe o que está escutando. Porque quem está falando com você através dessa palavra é o Espírito Santo. E talvez a ordem que você esteja recebendo de Deus é: sai de Betsaida. Mas é meu povo, é meu conforto, é meu costume. Provavelmente ali ele seria desacreditado. Provavelmente ali ele sofreria outras coisas, profunda perseguição, inclusive porque foi curado. Mas agora o Senhor quer que ele seja curado, e que ele permaneça no caminho da cura. E o caminho da cura não era para que ele voltasse para o povoado onde havia vivido. Sai de Betsaida, vai para o novo. Talvez seja aqui. Aqui talvez esteja o ponto fundamental da transformação pela cura. Você não pode voltar ao lugar que por tantos anos está matando você. Você não pode permanecer com alianças, com pessoas que talvez ladearam tua vida tantos anos, nos escritórios, na universidade, mas que talvez estejam cegando você, adoecendo você.

para você, para que o Senhor continue trabalhando, ou as cegueiras, as crises, as doenças do teu coração, do meu coração, é hora de sair de Betsaida. Porque se você voltar para lá, se você voltar para o passado, se você voltar para a aldeia, se você voltar para o lugar do conforto, se você voltar para aquele lugar onde você era desprezado como cego, você era tido como grande pecador, porque o pecado da cegueira estava relacionado a um grande pecador. Se você voltar para lá, talvez eu tenha que curar de novo você. Sai de Betsaida. Aquele que está em Cristo, nova criatura é, as coisas velhas já passaram. Paulo, escrevendo aos Filipenses, diz assim: uma coisa faço, esquecendo do que fica para trás. Um dos movimentos mais difíceis dessa vida, gente, é deixar o passado. Dona Maria não conseguiu. Foi salva, claro que foi, porque a graça de Deus completa o que nós não podemos. Aleluia. Todos nós, quando chegarmos um dia na presença dele, vamos dizer para ele: olha, só conseguimos vir até aqui. E ele vai dizer para nós: a minha graça se aperfeiçoa na fraqueza. Eu estou aqui, por isso que eu morri por você, por isso que a salvação é pela graça, não é pelo esforço de santificação de ninguém. A santificação é uma consequência. Mas uma conclusão a gente chega: quantas pessoas estão na igreja, mas ainda estão passando por processos de libertação, processos de cura? E eu só quero terminar essa palavra dizendo duas coisas para você. Deixa ele cuspir. Estranho, não é? Deixa ele fazer como ele quer. Deixa ele jogar sobre a tua vida e a tua alma aquilo que é a sua maravilhosa graça. É o cuspe da misericórdia, é o cuspe da graça, é o cuspe da bondade de Deus, é o cuspe do perdão. Deixa ele cuspir em você. É bálsamo que se mistura ao sangue do Cordeiro. E segunda coisa, sai de Betsaida, mas sai agora. Toma a decisão e diz para ele: Senhor, nesse processo que eu estou passando de cura, na minha vida, na minha casa, na minha história, me ajuda, Senhor. Eu vou deixar o que fica para trás e eu quero vinho novo. Eu quero beber um vinho novo. Eu quero ir para um lugar novo, um lugar que tu tens para mim. Porque se mandastes eu sair de Betsaida, é porque tem terra nova que Deus está trazendo para a tua vida. Fique em pé e ore ao Senhor. Vamos tomar essa decisão agora. A cura pode ser um processo, e o que nós estamos fazendo aqui é exatamente a participação neste processo. É a tua parte no acordo, meu irmão. É a tua parte, minha irmã. Fecha os teus olhos e ora. E pede essas duas coisas para ele. Ou diz a ele: Pai, pode cuspir onde o Senhor quiser. Aleluia. Eu submeto a minha vida à tua cura, Senhor. Eu coloco diante de ti esta área da minha vida e tu sabes qual é. Tu sabes onde o meu calo tem apertado, Senhor. Tu sabes aonde eu preciso ser trabalhado pelo teu Espírito. Pai, vem com graça. E talvez, Senhor, tu tenhas que vir duas vezes. Por duas vezes o Senhor encontrou e colocou a mão naquele cego. Vem, Senhor, faz de novo. Faz como o Senhor fez com o povo de Israel, com Josué. Eles rodearam seis vezes e o muro não caiu. Mas tenha certeza de uma coisa: na sétima volta o muro cai. Na sétima volta o muro cai. Deixa ele trabalhar, deixa ele cuspir, para que você veja perfeitamente. E toma a decisão agora, meu irmão, minha irmã. Sai de Betsaida. Sai daquele caminho de passado, de dores, de sofrimentos, de amarras. Sai de Betsaida.

0: Vou pedir à igreja que estenda as mãos para cá. Ó Deus de Israel, quantas dores estão aqui à frente, Senhor. E tem dores de muito tempo. Tem dores que acordam pelas madrugadas essas pessoas. Tem cegueiras, Senhor. Tem coisas que eles não estão entendendo. Mas que nessa hora, Senhor, mesmo sem entender, que eles possam confiar em Ti. Que eles possam entregar os seus olhos, a sua mente, aquele que pode curar. E ó Jesus, por misericórdia, Espírito Santo, passeia com graça no meio desse povo agora, Senhor. Aqueles que estão pela internet chorando, aqueles que estão aqui quebrantados, de joelhos, que vieram e se prostraram na tua presença, ó Deus, derrama uma graça especial. E Deus, que esta seja a noite do abandono de Betsaida. Eu não sei o que eles têm que deixar, mas tu tens falado. E para que esta cura se efetive, se complete e a doença não volte, que eles saiam de Betsaida. Cada um que está aqui sabe onde é a sua Betsaida. Oh meu Deus, meu Pai, vem com graça, vem com o sangue do Cordeiro, derrama agora, Senhor, e que haja aqui uma cura muito especial e que os processos comecem. E que durante todo o processo eles possam sentir o teu carinho e a tua voz dizendo: filho, filho, eu estou contigo, eu sei o que eu estou fazendo nessa cirurgia, calma, calma, porque eu vou te levar para um lugar mais alto. Abençoa, Senhor, derrama graça, Senhor, em nome de Jesus, enxuga dos olhos toda lágrima. E obrigado pelo privilégio de nos ajudar a sair de Betsaida. Louvado seja o nome do Senhor. Amém. Amém. Fique em pé, não sai daqui não. Porque você diz assim: vê se não acontece contigo. Mas de novo eu estou nisso. Não é não? Deus já desistiu de mim. Como é que eu caí na mesma esparrela? Como é que eu fui me meter nisso de novo? É aí que você difere o Deus da graça, que vai lá, busca você e te dá uma nova chance. Continua rodeando a muralha, porque no tempo certo vem a vitória. Ele vai tratar contigo. Não desista, em nome de Jesus. Só obedece, só obedece. Sabe por quê, gente? Porque essa noite é celebração de vitória. É celebração da cura da cegueira interior. A cura da cegueira interior. Aleluia! Eu vou sair daqui vendo não como árvore, mas eu vou ver com clareza. E eu prometo ao meu Senhor, para Betsaida eu não volto. E você vai levar isso para a sua semana, para a sua vida. Essa noite é um marco para você e para todos nós.
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